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1: Vocês já ouviram aquela frase que fala assim: do inferno é que se vê o paraíso? É exatamente o que eu descobri nessa canção.

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1: Luciano, fala, Zezé.
2: Rapaz, hoje eu tô afim de ferver num som, viu?
1: Eu também tô nessa, Zezé.
2: Mas só nós dois?
1: Não, Luciano. Tá aqui comigo hoje a galera Felicidade, rapaz.
2: Tá todo mundo aqui?
1: Tá todo mundo aqui. Você não tá escutando o barulhão do povo aí, não?
2: Rapaz, hoje eu tô afim de ferver num som, viu?
1: Eu também tô nessa, Zezé.
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1: 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Tá aqui comigo hoje a galera Felicidade, rapaz.
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0: André Andrade, vocês são demais. Somos fã de vocês.
1: Obrigado, obrigado Gini Geno. E obrigado a essa galera.
0: Batem palmas pro André e Andrade.
2: Tchau.
0: Vocês estão uma dupla bacana. Leva um beijo pra Goiânia.
1: Valeu, tchau.
0: Graças a Deus essa música tá na novela. Tá na novela Alma Gêmea. Quem sabe cantar?
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1: Edson Hudson!
2: Edson Hudson! Segura, amigos!
1: Pronto, fala, Edson.
3: Já teve amor de ping-pong na sua vida?
1: Mas eu vou contar a história pra você.
4: Esse amor de ping-pong te pega, pega.

0: aconteceu a mesma história comigo.
1: Ah, você tá brincando?
0: Eu não acredito. Que mulher maravilhosa. Tão
2: gente.

0: gostoso amor do Ping Pong, né?
1: Hoje é bom.
2: Meu amigo! Obrigado, Edson Hudson!
0: Parabéns! Fiquem com Deus, valeu!
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1: Ô, Giovanni.
2: Oi.
1: Você gosta de pescar?
2: Rapaz, eu gosto demais da conta.
1: Então vai pescar.
2: Não vou pescar, mas de jeito nenhum. Eu vou mostrar por quê, ó. É assim, ó.

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2: E essa música é pra todos os apaixonados presentes aqui nessa noite.
3: Quem é que tá apaixonado? Levanta essa mão assim.
4: Quanta mãozinha, senhor? Deixa eu ver.
3: Oh! Vamos balançar assim pra ver.
4: Chora, paixão, senhor. Olha lá.

0: batida.
1: Uma salva de palmas. Obrigado. Uma das maiores duplas sertanejas do nosso país. Alonso e Alex.
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1: Rapaz, vai ter umas músicas que dão uma dor de cabeça na gente. Eu começo a lembrar de umas meninas que a gente já beijou há muitos anos atrás. Pelo amor de Deus, viu? Ô, sofrimento, senhor. Eu já fiz de tudo pra não te perder.

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2: Queria cantar uma canção especial. Uma música que fala da família. Dessa raiz tão forte que é a nossa família, né? Essa coisa tão boa. Feliz aquele que tem uma família do seu lado, né? Pra te dar apoio, pra te dar conforto, estrutura. Essa aqui é uma família de origem simples, mas com o principal e o essencial: o amor.
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Esperando eu que sai cantando com a banda Calypso, o meu amigo Chimbinha, minha amiga Joelma. O prazer é meu de sair cantando com a banda Calypso, o meu amigo Chimbinha, minha amiga Joelma.

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1: Vocês já ouviram aquela frase que fala assim: o inferno é que se vê o paraíso? É exatamente o que eu descobri nessa canção.

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1: Luciano, fala Zezé.
2: Rapaz, hoje eu tô afim de ferver num som, viu?
1: Eu também tô nessa, Zezé, mas só nós dois?
2: Não, Luciano. Tá aqui comigo hoje a galera Felicidade, rapaz.
1: Tá todo mundo aqui?
2: Tá todo mundo aqui, você não tá escutando o barulhão do povo aí, não?

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1: 6:24.
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Bom dia, meu irmão, bom dia, minha irmã. Bom dia, meu amigo, bom dia, minha amiga. Bom dia pra quem não faz guerra, bom dia pra quem acordou feliz, bom dia pra quem está de bem com a vida, bom dia, minha gente, bom dia, Arroio do Silva. Bom dia, Mãe Natureza. E o bom dia mais que especial ao nosso Pai Salvador, ao Deus Pai Todo-Poderoso que nos abençoa, que nos protege, que nos dá mais um lindo, maravilhoso e abençoado dia de vida. Bom dia, minha gente! Vamos lá, gurizada, vamos que vamos! Vamos chegando para um novo dia, vamos chegando para esta manhã maravilhosa, vamos chegando para esta quarta-feira, 14 de outubro. Bom dia, minha gente! Vamos lá, gurizada, vamos que vamos! Vamos chegando para um novo dia, vamos chegando para esta manhã maravilhosa, vamos chegando para esta quarta-feira, 14 de outubro de 2026. Agora são 6 horas e 32 minutinhos e nós já estamos por aqui, transbordando a alegria de viver e o amor de Deus em nosso coração. Desejando bom dia para você, minha amiga dona de casa, meu amigo dono da casa, que Deus abençoe teu lar, a tua família, a tua vida nesta quarta-feira e todos os dias da tua existência. Bom dia para os meus amigos e minhas amigas do SAMU, do Arroio do Silva e da região. Bom descanso para quem fez o seu plantão, bom trabalho para quem vai trabalhar ao longo desta quarta-feira. Bom dia para os pescadores e pescadoras, que Deus abençoe este marzão maravilhoso e que vocês tenham uma pesca maravilhosa, como diz a palavra do Senhor. Também mando um bom dia para aqueles que têm o dom de Deus de construir sonhos e trabalham na área da construção civil, construtores, serventes, pintores, carpinteiros, eletricistas e encanadores. Bom dia e bom trabalho para você nesta quarta-feira.

Bom dia para os professores e professoras da rede municipal, estadual e particular de ensino. Bom dia para todos dos centros de educação infantil, sempre cuidando e ensinando bem as nossas criancinhas. Bom dia para quem tem papel importante na área da educação, são as minhas amigas merendeiras, pessoal dos serviços gerais nas escolas, aos motoristas e monitores dos ônibus escolares. Olha, meus amigos da Secretaria de Obras, tô desejando um bom dia pra vocês aí, um bom trabalho, tá, minha gente? Bom dia pra todos vocês aí da Secretaria de Obras, gurizada que pega no pesado e começa cedo a sua jornada de trabalho. Bom dia também ao pessoal da coleta de lixos, coletores, os recicladores, as recicladoras. Meus amigos do Caminhão do Lixo, bom dia e bom trabalho aí pra vocês, tá bom? Também quero mandar um bom dia especial aí pra quem trabalha na área da saúde, amigos e amigas dos postos de saúde, hospitais e clínicas. Um bom descanso pra vocês que fizeram seu plantão e um bom trabalho para quem vai trabalhar nesta quarta-feira. Bom dia para todos das farmácias e drogarias, a todos nos laboratórios e também aos socorristas e motoristas das ambulâncias. Olha, nesta quarta-feira eu também... E um bom trabalho para quem vai trabalhar nesta quarta-feira. Bom dia para todos das farmácias e drogarias, a todos nos laboratórios e também aos socorristas e motoristas das ambulâncias. Olha, nesta quarta-feira eu também quero desejar um bom dia para as minhas amigas diaristas, domésticas e faxineiras. Esta profissão maravilhosa que merece o nosso respeito e carinho. As minhas amigas cozinheiras e os meus amigos cozinheiros que fazem a nossa alimentação. Bom dia, bom trabalho, gente. Bom dia também aos taxistas e motoristas de aplicativo que nos dão carona, que nos acompanham. Deus acompanhe vocês aí também. Bom dia para as minhas amigas costureiras e os meus amigos costureiros que fazem as nossas vestes. Bom trabalho, gente. Aos nossos heróis de farda, os verdadeiros heróis de farda, os nossos amigos e amigas da Polícia Militar, da Polícia Civil e do Corpo de Bombeiros, um bom descanso para quem trabalhou durante a noite e um bom trabalho para quem vai trabalhar ao longo desta quarta-feira. Aquele bom dia especial também para toda a minha gente trabalhadora, os meus amigos trabalhadores, as minhas amigas trabalhadoras, os comerciantes, as comerciantes do Arroio do Silvio e da região. Deus abençoe cada um de vocês aí e um excelente dia de trabalho para todos. E aquele bom dia para os meus amiguinhos e minhas amiguinhas da terceira idade, que já estão com a gente, sim, tomando seu cafezinho, tomando seu chimarrão, ainda no quentinho da cama, mas já com o radinho ligado aqui na Verdes Mares FM para a nossa oração da manhã e a nossa oração do agradecimento. Vamos colocar Deus em primeiro lugar, vamos dar a prioridade certa do nosso dia. Quem deve ser prioridade do nosso dia? Quem devemos começar o nosso dia colocando como prioridade? Não tem como ser diferente, gente. Para sermos chamados de filho, para sermos chamados de filhos e filhas, devemos ser servos e servas primeiro. Nós temos que nos deixar, né, de querer colocar outras coisas para colocar Deus em primeiro lugar na nossa vida. Pois o Senhor quer entrar na nossa casa, o Senhor quer entrar no nosso dia, o Senhor quer habitar na nossa vida, quer entrar na nossa casa, de querer colocar outras coisas para colocar Deus em primeiro lugar na nossa vida. Pois o Senhor quer entrar na nossa casa, o Senhor quer entrar no nosso dia, o Senhor quer habitar na nossa vida, quer entrar na nossa casa, no nosso lar, na nossa família, dentro do nosso íntimo, no nosso coração. Nós só precisamos, ao invés de querer primeiro ser filhos e filhas, nós precisamos ser servos e servas, a servir o Senhor, a abrir a nossa casa para Deus entrar, pois assim diz o Senhor: eis que estou à porta e bato, se você abrir, eu entrarei, farei morada e cearei com você. Ouça bem, Deus está à porta da nossa casa batendo, Ele está querendo entrar. Nós só precisamos abrir as portas da nossa casa e permitir que o Senhor venha ao nosso coração também. Vamos deixar a luz do céu entrar. Vamos sentir a presença do Espírito Santo do Senhor chegando agora em nossa oração. Sinta a presença do Espírito Santo de Deus. Vá abrindo as portas do teu coração. Vá abrindo as portas da tua casa física. Vá declarando na tua vida. Vá falando com Deus: Senhor, estou abrindo as portas do meu coração neste momento. Abrindo as portas para o Senhor entrar. Deixando o Divino Espírito Santo entrar dentro da nossa casa. Aleluia! E sentimos a presença maravilhosa do Espírito Santo de Deus entrando na nossa casa, querendo habitar conosco. E nós aqui, como servos, permitindo que Deus entre em nossa vida. Meu Deus querido, nós somos os teus servos e tuas servas para te servir. Nós abrimos as portas da nossa casa e te colocamos como prioridade. Nós te colocamos como prioridade em primeiro lugar todos os dias do nosso dia. Todos os dias nós começamos te colocando em primeiro lugar, nós começamos a abrir.

0: As portas da nossa casa, nós te colocamos aqui como prioridade, Pai, e queremos que esta luz venha acompanhada de paz, de mansidão, com o ânimo da vida, com alegrias. Nós começamos te colocando em primeiro lugar, nós começamos abrindo as portas da nossa casa, nós te colocamos aqui como prioridade, Pai, e queremos que esta luz venha acompanhada de paz, de mansidão, com o ânimo da vida, com a alegria de viver. Traz de volta tudo isso, Pai, todo este ânimo da vida, toda esta alegria de viver para aqueles que estão desanimados, se sentindo desvalorizados, cansados, cansadas, aqueles que estão pensando em desistir, aqueles que desistiram, mas deram a oportunidade do Senhor agora entrar na casa de cada um deles e mudar toda a história. Obrigado, meu Deus. Obrigado por nos fazer sentir. Obrigado por trazer o Espírito Santo do Senhor. Aleluia. Obrigado pelo Senhor Jesus Cristo entrar na nossa casa, entrar na nossa vida, mudar a nossa história e colocarmos o Senhor como prioridade. Nós não te recebemos apenas na nossa casa física, não, Pai. Abrimos as portas da nossa vida por completo, te colocamos dentro da nossa casa material, no nosso trabalho, na nossa empresa, com a nossa família, nos nossos filhos, e te colocamos como escudo protetor da nossa vida. Obrigado, meu Deus querido. Nós estamos aqui alegres, abrindo as portas da nossa casa e sentindo a presença do Espírito Santo de Deus. Deixou a luz do céu entrar aí, meu irmão e minha irmã, abriu bem as portas do teu coração, abriu bem as portas da tua vida por completo, sentiu a presença de Deus agora na nossa oração? Então vamos fazer o seguinte, agora nós vamos orar ao Senhor nosso Deus. Neste momento vamos fazendo o sinal da cruz, pois vem chegando a oração do Pai Nosso.
1: Pai nosso que estás no céu, santificado seja o vosso nome. Venha a nós o vosso reino. Seja feita a vossa vontade, assim na terra como no céu. O pão nosso de cada dia nos dai hoje. Perdoai as nossas ofensas, assim como seja feita a vossa vontade, assim na terra como no céu. O pão nosso de cada dia nos dai hoje. Perdoai as nossas ofensas, assim como nós perdoamos a quem nos tem ofendido. E não nos deixeis cair em tentação, mas livrai-nos do mal. Amém.
0: Amém, Pai. Amém, meu Deus. Não nos deixeis cair em tentação, mas livra-nos do mal. Pois teu é o reino, o poder e a glória para sempre. Pois louvado seja o nome do Senhor nosso Deus em nossas vidas, meus amigos e minhas amigas. Para sempre seja louvado, querido Deus e amado Pai. Não nos permita cair nas armadilhas do inimigo, Senhor. E livra-nos de todas as maldades. E é por isso que agora, minha gente, nós vamos agradecer ao Senhor nosso Deus, né? Você agradece daí, eu agradeço daqui. Vamos juntos. Obrigado, meu Deus. Obrigado, meu Pai. Muito obrigado, Senhor, pelo lindo, maravilhoso e abençoado dia de vida que vai nos dando. Obrigado, Deus querido, pela oportunidade que nos dá de poder levantar da cama depois de uma noite abençoada, tranquila, quentinha e maravilhosa de sono, de descanso e de repouso. O Senhor nos permite viver este dia com a Tua presença, Papai, podendo contemplar as obras de Tuas mãos. Obrigado por nos permitir contemplar o canto e o voar dos pássaros, o quebrar das ondas, o nascer do sol. Obrigado pelo ar puro que respiramos deste paraíso. Meu Deus, obrigado pelo dom da vida, muito obrigado pela alegria de um novo e abençoado dia de vida. Quantas e quantas pessoas, hein, minha gente, gostariam de poder ouvir, enxergar, sentir e até mesmo respirar este ar puro, e nós temos tudo isso. Agradecemos a bondade do Senhor, minha gente. Obrigado também, meu Deus, por nos dar um novo e maravilhoso dia de trabalho. Que alegria podemos sair para o nosso trabalho servindo o Senhor, fazendo o nosso trabalho como se estivesse fazendo para Deus. É isso mesmo. E que a gente saia com alegria, um novo e maravilhoso dia de trabalho. Que alegria podemos sair para o nosso trabalho servindo o Senhor, fazendo o nosso trabalho como se estivesse fazendo para Deus. É isso mesmo. E que a gente saia com alegria, agradecendo a Deus por esta oportunidade de ter um trabalho que já é muito mais do que merecíamos e merecemos pelo simples fato de tirar o sustento para nós e para nossa família. Isso, Deus já nos dá muito mais do que merecíamos e merecemos apenas por tirar o sustento para nós e para nossa família. Mas o Senhor não quer apenas que venhamos a sobreviver, não. Ele quer que tenhamos vida e vida com abundância. E é por isso que Ele nos permite sonhar e conquistar os próprios sonhos que Ele mesmo coloca em nosso coração. Por isso nós agradecemos ao Senhor nosso Deus.

pelo conforto da nossa casa, o conforto do nosso trabalho, a comodidade do nosso carro, da nossa moto, das nossas vestes. Meu Deus querido, nós te agradecemos não pelo valor das coisas, mas por nos permitir sonhar e conquistar e ter o conforto da nossa casa. Muito obrigado, Senhor. Muito obrigado, meu Deus. Nós queremos ser teus servos também com o nosso trabalho. Nós queremos te servir. Nós queremos que o Senhor nos traga sabedoria para entender e saber quem devemos ajudar em forma de gratidão, sem cobrar absolutamente nada. Que o Senhor pegue o nosso dom, o nosso trabalho, as condições financeiras que o Senhor já nos deu a mais para viver e que nos glorifique com contigo. Use tudo isso para que todo o agradecimento, toda a honra e toda a glória seja dado ao Senhor. Obrigado por abençoar e prosperar a vida do meu amigo trabalhador, da minha amiga trabalhadora. Obrigado por abençoar e prosperar o comércio do Arroio do Silvio da região. Obrigado por abençoar e prosperar a nossa rádio em mais um dia de atividades. Novamente queremos ser glorificados contigo. Nos dê sabedoria para entender e saber quem devemos ajudar em forma de gratidão para todo o agradecimento ser dado ao Senhor nosso Deus. Obrigado também, meu Deus, pelo novo e maravilhoso dia de alimentação. Nós não esquecemos de agradecer o alimento sagrado e abençoado que coloca em nossa mesa. O agradecimento ser dado ao Senhor, nosso Deus. Obrigado também, meu Deus, pelo novo e maravilhoso dia de alimentação. Nós não esquecemos de agradecer o alimento sagrado e abençoado que coloca em nossa mesa. E mesmo sabendo que nem só de pão vive o homem, mas de toda palavra que sai da boca de Deus, obrigado, Senhor. Obrigado pelo pão nosso de cada dia que nos deu ontem, que nos dá hoje, que nos dará amanhã. Muito obrigado, Deus querido, por toda alimentação e por toda fartura e por nunca deixar faltar nada, absolutamente nada em nossa mesa. Papai, o Senhor tem nos dado muito mais do que precisamos para viver. Sim, o Senhor tem nos dado muito mais do que merecíamos e merecemos. Nos ensine a compartilhar, nos dê sabedoria para entender e saber com quem devemos compartilhar o alimento do nosso corpo físico, esse alimento que o Senhor tem colocado a mais em nossa mesa. Obrigado por toda a alimentação e fartura na mesa dos meus amigos e minhas amigas ouvintes e cada um de seus familiares. Eu te agradeço também pelo alimento na mesa das pessoas que não fazem mais parte do nosso convívio ou que não gostam da gente, mas que recebem o alimento e também a bênção desta alimentação através da nossa oração. Obrigado por tanta fartura, Pai, mas não apenas o alimento do nosso corpo físico. Nós devemos alimentar o nosso espírito, minha gente. Vamos lembrar todos os dias que, do mesmo modo que o nosso corpo físico dá sinais de que precisa ser alimentado, o nosso espírito também está gritando de fome, precisa do alimento, e o alimento do nosso espírito e da nossa alma é a palavra de Deus. Que possamos criar um hábito como fizemos aqui de manhã, nos alimentando da palavra do Senhor. Que possamos fazer isso também ao meio-dia, à noite, em nossa casa, com a nossa família, para sempre poder alimentar o espírito de todos nós e ainda glorificarmos e fazer cumprir a palavra de Deus. Eu e a minha família serviremos ao Senhor. Obrigado também, meu Deus, agora pelo outro alimento que nos traz vida. Senhor, que alegria. Eu e a minha família serviremos ao Senhor. Obrigado também, meu Deus, agora pelo outro alimento que nos traz vida. Senhor, que alegria poder ter este outro alimento que nos traz saúde. E principalmente, Pai, pedir em oração a Ti e receber a Tua bênção todos os dias. Todos os dias, incansavelmente, mesmo que seja repetido, nós pedimos a bênção do Senhor e com alegria recebemos, porque o Senhor é bondoso em nos abençoar, não por merecimento, não porque a gente faz todos os dias incansavelmente, mas é porque as misericórdias do Senhor não se esgotam. E Pai, abençoe o nosso copo com água, abençoe a nossa garrafinha d'água e inunde os nossos corações e a nossa vida com o Teu amor nesta quarta-feira, mais um dia de existência. Abençoe o nosso copo com água, Pai, e muito obrigado por nos trazer o Teu amor para inundar as nossas vidas e os nossos corações, para que sejamos capazes de demonstrar este amor em nossos atos, ações e palavras para glorificar o Teu nome. Obrigado por abençoar o nosso copo com água, nos trazendo sabedoria para entender os sinais de oração que o Senhor nos manda e fazer aquilo que Te agrada. Obrigado por fortalecer a nossa fé, para que sejamos capazes de entender que aquilo que o Senhor nos traz de resposta é melhor do que queremos, é o que precisamos, e sejamos obedientes a essa resposta, Pai. E obrigado pela paciência para aguardar tudo no determinado tempo do Senhor, com o coração em paz. Obrigado, meu Deus, por abençoar o copo com água dos meus amigos e minhas amigas ouvintes e atender o pedido de cada um deles que pedem oração a Ti, para que o Senhor abençoe.

abençoe toda a família e cada um deles. Obrigado por ser o Rei dos Reis, o Pai dos Pais, o Juiz dos Juízes, o Doutor dos Doutores e o Médico dos Médicos. Obrigado, Senhor, porque Tu és o único que pode nos julgar, o único que pode nos defender, o único que pode e realiza milagres em nossa vida. Por isso, meu Deus querido, obrigado pelo bem mais precioso e valioso que não há dinheiro no mundo que possa comprar. Doutor dos Doutores e o Médico dos Médicos. Obrigado, Senhor, porque Tu és o único que pode nos julgar, o único que pode nos defender, o único que pode e realiza milagres em nossa vida. Por isso, meu Deus querido, obrigado pelo bem mais precioso e valioso que não há dinheiro no mundo que possa comprar. Obrigado por abençoar, cuidar e curar a nossa saúde, Pai, a saúde dos nossos amigos, dos nossos familiares. Meu Deus, eu te agradeço com alegria por abençoar, cuidar e curar a saúde dos meus amigos e minhas amigas ouvintes e cada um de seus familiares. Obrigado por abençoar, cuidar e curar a saúde das pessoas que não fazem mais parte do nosso convívio ou que não gostam da gente. Obrigado por abençoar a saúde deles e seus familiares. Obrigado por abençoar a minha saúde, a saúde daqueles que te pediram a bênção do copo com água. O Senhor, que é o amigo dos amigos e está presente em nossa vida em todos os momentos.

seria de todos nós sem a fé que temos no Senhor nosso Deus, hein, minha gente? E por mais que a gente sofra, por mais que você esteja passando por momentos de dificuldades, momentos de tristeza, momentos de angústia, também devemos olhar para os outros lados e agradecer a Deus ainda pelo que temos, porque todos os momentos de alegria ou de fartura, de escassez ou de tristeza, vão nos levar ao Senhor nosso Deus, e nós vamos

0: lucro, pois nada trouxemos para este mundo e nada podemos levar. Vivemos em uma sociedade que mede o sucesso e o lucro quase exclusivamente pela capacidade de acumular bens materiais. A cultura ao nosso redor muitas vezes lucra com a nossa insatisfação, tentando nos convencer diariamente de que precisamos de mais dinheiro, mais coisas, mais status para finalmente sermos felizes. O apóstolo Paulo, no entanto, apresenta uma matemática completamente diferente para a nossa vida com Deus. Ele afirma que o verdadeiro e maior lucro não está no acúmulo excessivo, mas na preciosa união entre uma vida dedicada a Deus e um coração plenamente satisfeito com o que já tem. Para nos libertar da armadilha da ganância, as palavras do Senhor usam argumentos mais realistas possíveis, a nossa própria mortalidade. Entramos nesta vida de mãos vazias e sairemos exatamente da mesma forma. Todo o acúmulo material terreno é temporário e jamais poderá nos acompanhar na eternidade. Contentamento não significa falta de ambição justa, preguiça ou conformismo. Significa simplesmente encontrar a nossa segurança profunda em Cristo, desfrutando da provisão de hoje com gratidão, sem permitir que o desespero por possuir mais roube a nossa paz e a alegria do que Deus já nos concedeu. Então, pratique o contentamento hoje mesmo. Liste pelo menos 3 coisas simples e essenciais que você já possui e agradeça a Deus por isso, reconhecendo o seu cuidado diário. Querido Deus e amado Pai, nós confessamos que frequentemente deixamos o nosso coração ser fisgado pelo desejo de ter mais, nos esquecendo de isso, reconhecendo o seu cuidado diário. Querido Deus e amado Pai, nós confessamos que frequentemente deixamos o nosso coração ser fisgado pelo desejo de ter mais, nos esquecendo de como somos abençoados. Nos perdoe pela insatisfação que muitas vezes estamos gerando pela comparação e pelo materialismo. Nos ensine a valorizar o que é eterno e a encontrar a nossa completa suficiência em Ti, vivendo um contentamento verdadeiro. É a nossa oração que te pedimos em nome do Senhor Jesus e pedimos que o Senhor retire e afaste toda a maldade, todas as coisas ruins, todos os pensamentos negativos, todas as brigas, as invejas, as intrigas, a maldade que há neste mundo, no coração das pessoas e no meu coração também, Pai. Todas as enfermidades, as doenças, os cânceres, as depressões, as armadilhas do inimigo. Meu Deus querido, repreenda o inimigo e afaste ele toda esta maldade da nossa casa, do nosso trabalho, da nossa cidade, da nossa família, do lar e da vida dos meus amigos e minhas amigas ouvintes e seus familiares, do comércio do Arroio do Silvio da região, de perto da nossa rádio. Afaste toda ação do inimigo da nossa vida que pertence a Ti, Pai, e dos nossos pensamentos, e coloque ele toda esta maldade em algum lugar aonde nem um ser vivo possa ser tocado, que possamos viver em harmonia, em alegria, no mais lindo e abençoado dia de vida. Muito obrigado, meu Deus. Nós iremos fazer a oração do Salmo 127, porque não adianta querer ter muito mais se Deus não for o construtor da nossa riqueza.
1: Salmo 127. Um lar abençoado por Deus. Se o Senhor não edificar a casa, não adianta nada trabalhar para construí-la. Se o Senhor não proteger a cidade, não adianta nada os guardas ficarem vigiando e ficar a casa. Não adianta nada trabalhar para construí-la. Se o Senhor não proteger a cidade, não adianta nada os guardas ficarem vigiando. Não adianta trabalhar demais para ganhar o pão, levantando cedo e deitando tarde. Pois é Deus quem dá o sustento aos que Ele ama, mesmo quando estão dormindo. Os filhos são um presente do Senhor. Eles são uma verdadeira bênção. Os filhos que o homem tem na sua mocidade são como flechas nas mãos de um soldado. Feliz o homem que tem muitas dessas flechas. Ele não será derrotado quando enfrentar os seus inimigos no tribunal.
0: Não adianta querer ter...

0: Meu Deus, sempre nos guarde, nos governe, nos ilumine, nos abençoe, nos proteja com os teus anjos da guarda, protegendo assim, Senhor, os nossos filhos, os nossos pais, as nossas...
1: Sempre amém.
0: Amém, Pai, amém, meu Deus, sempre nos guarde, nos governe, nos ilumine, nos abençoe, nos proteja com os teus anjos da guarda, protegendo assim, Senhor, os nossos filhos, os nossos pais, as nossas mães, os vovôs, as vovós, os bisos e as bisas, protegendo também, meu Deus, aqueles que nos protegem, que enfrentam o perigo para a nossa proteção, a Polícia Militar, a Polícia Civil e o Corpo de Bombeiros, proteja eles e seus familiares também, proteja, meu Deus, as criancinhas e os estudantes, o futuro do nosso planeta, os motoristas e viajantes que enfrentam os perigos das estradas, proteja com os teus anjos da guarda, a todos os trabalhadores, as trabalhadoras, o comércio do Arroio do Silvio e da região, proteja a nossa rádio, Pai, proteja todas as famílias, todos os lares com os teus anjos da guarda, proteja os meus amigos e minhas amigas ouvintes e seus familiares, proteja também as pessoas que não fazem mais parte do nosso convívio ou que não gostam da gente, mas precisam da tua proteção para eles e seus familiares nesta linda e abençoada quarta-feira, 14 de outubro de 2026. Agora são 6 horas e 56 minutos e o nosso programa da Verdes Mares FM está entrando no ar. Alô, alô, minha gente, muito bom dia, 6h56, manhã de quarta-feira, dia 14 de outubro, faltando exatamente 11 dias para as eleições 2026, daqui a pouquinho tem a propaganda eleitoral gratuita, que a gente traz aqui para você a partir, então, né, das 7 horas da manhã. Daqui a pouquinho nosso Cidade Alerta completo para você, mas nós vamos informando já, antecipando aqui para você a hora certa, a temperatura, com a previsão do tempo, os destaques da Central de Meteorologia. Neste dia que está com bastante umidade por aqui, hein, minha gente? Um dia bastante úmido em Balneário Arroio do Silva. 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Bastante úmido em Balneário Arroio do Silva. 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Informando a hora certa e a temperatura, são 6 horas e 57 minutos agora, 6h57, 15 graus a temperatura aqui em Balneário Arroio do Silva. Neste momento, a umidade relativa do ar é alta, de 100%, tá bastante úmido mesmo, tá? Tem vento soprando numa média de 4 km por hora e tem rajadas que variam entre 7 e 9 km por hora, por enquanto aquela brisinha que vem mais do sentido oeste-sudoeste aqui no Arroio do Silva. Pessoal, acúmulo de chuva das últimas 24 horas, nós não tivemos precipitação, tá? Teve aí uma brisinha, um chuvisquinho, mas muito fraquinho, não chegou a registrar aí a quantidade efetiva de chuva aqui nos parâmetros da EPAGRE. As temperaturas máximas ontem chegaram ainda à casa dos 21 graus e ficou entre 22 e 23 em algumas regiões. Aumentou um pouquinho do que nós tínhamos previsto aí, né? A previsão era que nós teríamos aí aproximadamente 19 a 20 graus de temperatura.

passou um grau aqui pra nós, tá? Hoje nós vamos ter mais uma quarta-feira parcialmente nublada, com cara de chuva, possibilidade inclusive de chuva, mas é mais 19 a 20 graus de temperatura, passou um grau aqui pra nós, tá? Hoje nós vamos ter mais uma quarta-feira parcialmente nublada, com cara de chuva, possibilidade inclusive de chuva, mas é mais para o final da tarde e noite, tá? Hoje a probabilidade maior é que tenhamos o sol com aberturas e nuvens em alguns momentos, parcialmente nublado, algumas nuvens no céu, né? Temos nevoeiro neste amanhecer. As mínimas hoje ficando aí na casa dos 15 e 16 graus, como a gente registrou, máximas entre 21 e 22 graus aqui para nós. Vento vai predominar mais do sentido sul e sudeste, vai ficando numa média aí de 15 km por hora, rajadas que variam entre 25 e até 30 km por hora. Tem previsão de chuva, a chance é pequena, deve ser assim para amanhã também. Mudança no tempo já a partir de sexta-feira. Sexta e sábado já tem previsão. Sábado, inclusive, podemos ter um dia ensolarado, segundo os dados aqui, então, da Central de Meteorologia. Você vai conferindo com a gente todas as informações, todos os destaques aqui. Nós vamos fazendo um apanhado geral para vocês aqui da previsão do tempo.

0: Muito bem, em seguida a gente volta então com toda a previsão do tempo para vocês aqui, meus amigos e minhas amigas. Todos os destaques e movimentação desta quarta-feira, são 7 horas em ponto. Nós vamos fazendo uma breve pausa aqui para começar então a propaganda eleitoral gratuita. Voltamos já.
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13: Vamos nessa então, minha gente. Fechou aí a propaganda para presidente da República. Assim como o nosso estado não tem segundo turno para governo, então a gente segue já por aqui, então, trazendo todas as informações, todos os destaques aqui para vocês do nosso Cidade Alerta. Deixa eu reforçar a hora certa, a temperatura e a previsão do tempo. Agora são exatamente 7 horas e 11 minutos, então 7:11. Temperatura de 17 graus aqui no Balneário Arroio do Silva. Amanhecer com nevoeiro, bastante úmido. A umidade relativa do ar é de 100%. Tem, neste momento, um dia parcialmente nublado. Hoje nós vamos ter a seguinte composição. Pelos dados da meteorologia, nós devemos ter aí um dia que o sol deve aparecer entre nuvens em alguns momentos, períodos de céu nublado também. Vento sul deve predominar numa média de 15 km por hora, rajadas que variam entre 25 e até 30 km por hora. Tem previsão de chuvas em alguns momentos, períodos de céu nublado também. Vento sul deve predominar numa média de 15 km por hora, rajadas que variam entre 25 e até 30 km por hora. Tem previsão de chuva sim, para hoje, para amanhã, e melhorias no tempo a partir de sexta-feira. Sexto, o sol já deve aparecer um pouco mais, sábado e domingo também. O sábado principalmente será um dia ensolarado. E a gente vai estar falando aí, bom, porque nós vamos ter, né, um sábado cultural.

0: todo aqui em Balneário Arroio do Silva. Depois a gente vai fazer um apanhado geral aqui com todos vocês, hein? Essa é a previsão do tempo. Hoje as máximas devem chegar à casa dos 21 a 22 graus. 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Vamos fazer o seguinte, intervalinho chegando por aqui, daqui a pouco a gente volta, são 3 minutinhos e nós estaremos de volta com vocês aqui para trazer os destaques dos jornais, são 7h13 agora.
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0: Muito bem, você está acompanhando Cidade Alerta, aqui da Verdes Mares FM, são 7h16, nós vamos começando os destaques dos jornais, vamos anunciando aqui para você as informações e a movimentação.

0: 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Vamos aos destaques dos jornais. 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Chegando por aqui os destaques e as informações do Diário Catarinense a 0 hora de Porto Alegre. Começando com o Jornal da Capital do Estado. Lá em Florianópolis, o dia vai amanhecendo parcialmente nublado também. 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
0: 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Trazendo os destaques dos jornais, começando por aqui com o Diário Catarinense, o Jornal da Capital do Estado. Em destaque, olha, novo ciclone extratropical já tem data para se formar e a previsão indica chuva de até 200 milímetros. Previsão do IMET indica a formação de um sistema a partir de amanhã, quinta-feira, com chuva intensa no sul e também no sudeste. El Niño causará chuvas severas e calor 6 graus acima da média na segunda quinzena de outubro. Então, a partir de agora, hein? A partir de agora, então, não hoje ainda, né? Mas nós temos aí a segunda quinzena que deve começar aí a partir já de quinta-feira. Então, Paraná, Santa Catarina, Mato Grosso do Sul e São Paulo estão entre as áreas com previsão de chuva acima da média na segunda quinzena de outubro, influenciadas pelo El Niño. E não só isso, a questão do calor também, né? O aumento de temperaturas em até 6 graus no centro-sul brasileiro podem registrar aí, então, as chuvas volumosas até o final do mês. E a previsão ainda é maior, gente. Para vocês terem uma ideia, a previsão é que novembro seja muito mais chuvoso do que propriamente o mês de outubro. E aí, final do mês. E a previsão ainda é maior, gente. Para vocês terem uma ideia, a previsão é que novembro seja muito mais chuvoso do que propriamente o mês de outubro. E aí que vai manter a certa preocupação, né? Aí que vai manter a preocupação

Com certeza. São 7 horas e 20 minutos. Vamos seguindo por aqui com mais informações. Olha, Papa Leão 14 é diagnosticado com câncer de pulmão após passar por cirurgia para retirada de nódulo. Também em destaque, foragido da justiça brasileira é localizado nos Estados Unidos e preso pelo ICE após investigação iniciada em Itajaí, hein? Vejam bem, o ex-presidente do Sindicato dos Policiais Civis de Santa Catarina, identificado pelas iniciais AVA, foi preso pelo ICE nesta terça-feira em Orlando, nos Estados Unidos. Ontem, portanto, o homem de 51 anos esteve à frente da entidade entre junho de 2013 e dezembro de 2017 e era considerado foragido da justiça. A prisão é resultado de uma ação de cooperação entre Polícia Civil Catarinense e uma agência federal norte-americana. Bom, após confirmar que havia um mandado de prisão ativo contra o brasileiro expedido pela Vara Regional de Execuções Penais da comarca de São José, em Santa Catarina, a equipe compartilhou as informações e a documentação judicial com o ICE, a Agência Norte-Americana de Imigração e Controle Alfandegário. O NSC tentou contato com o Sindicato dos Policiais Civis de Santa Catarina, Imigração e Controle Alfandegário. O NSC tentou contato com o Sindicato dos Policiais Civis de Santa Catarina e com a defesa do homem, mas não obteve retorno, por enquanto, para saber o que aconteceu. Aguardar aí, então, esse desenrolar desta história aí, né? Olha, quatro bairros que surpreendem e lideram a valorização imobiliária em Florianópolis na coluna do Renato Igor. Jurerê, Cacupé e Lagoa da Conceição têm os preços mais altos em levantamento que avaliou cerca de 320 mil anúncios ativos na comparação com o terceiro trimestre de 2025 com 2026. Comparação de um ano para o outro, né? Os bairros que mais valorizaram os preços dos imóveis à venda foram a Varge do Bom Jesus, com mais de 35%, a Varge Grande, com 27%, a Varge Pequena, com 24% e Coloninha, com 21%, em comparação ao terceiro trimestre do ano passado. Nos 15 bairros com maior alta, o preço dos imóveis subiu entre 9% e 35%. Veja bem, né, gente, a Vargem do Bom Jesus fica tudo mais ou menos lá na região norte, né, no norte da ilha, principalmente quem vai ali em direção aos ingleses, quem vai ali em Canasvieiras, naquela região toda ali, né. Olha, Carnaval de Florianópolis movimenta 161 milhões de reais e atrai visitantes de todo o país. Entenda como a festa aquece a economia de Santa Catarina na coluna da Estela Benetti. Bom, o Carnaval de Florianópolis movimenta 161 milhões de reais e atrai visitantes de todo o país. Entenda como a festa aquece a economia de Santa Catarina na coluna da Estela Benetti. Bom, o Carnaval, na realidade, não é apenas em Florianópolis, né? O carnaval é em todo o país, pessoal que gosta e participa dos carnavais, né? E não é diferente também aqui no Arroio do Silva. Claro, não temos uma comparação, porque o pessoal escolhe, né? Outros locais para carnaval, era muito famoso o Carnaval de Laguna, o Carnaval da Ferrugem, o carnaval ali da região mais em direção ao norte, capital do estado, entre outros, né? Acaba atraindo bastante pessoas. Olha, a cidade de Santa Catarina que deu maior votação proporcional a Jair Renan Bolsonaro. O filho 04 de Jair Bolsonaro foi eleito deputado federal aqui, tá? Ele recebeu 121.831 votos no dia 4 de outubro. Do total, a maior parte saiu do Vale do Itajaí.

E aí, entretanto, o maior percentual proporcional saiu de uma cidade da Serra Catarinense. Foi em Alfredo Wagner que o município que teve 7 mil votos ao todo para o deputado federal. Desses 505 foram para Jair, representando aí uns 7,5% do total, né? Também é uma questão aí que a gente acaba comentando, né, no percentual. Então, ele que acabou ganhando uma grande votação. Olha, destaque aqui para você, então, suspeito de matar casal no sul de Santa Catarina, que em Balneário Arroio do Silva tem prisão convertida em preventiva, tá? Investigado de 53 anos, permanece votação. Olha, destaque aqui para você, então, suspeito de matar casal no sul de Santa Catarina, que em Balneário Arroio do Silva tem prisão convertida em preventiva, tá? Investigado de 53 anos, permanece no presídio regional de Araranguá após a decisão da tomada em audiência de custódia. São 7 horas e 26 minutos, 7h26. Nós estamos falando aqui em destaque para você, é o Diário Catarinense. Essa notícia aqui de Balneário Arroio do Silva é destaque aqui. E para vocês terem uma ideia, foi notícia a nível estadual, dentro do Diário Catarinense, né? Uma tristeza o que aconteceu aqui em Balneário Rui do Silva neste último domingo. 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Olha, o Papa Leão 14, ele é diagnosticado com câncer de pulmão. Quais os sintomas iniciais e como funciona o tratamento? 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Olha, o Papa Leão 14, ele é diagnosticado com câncer de pulmão. Quais os sintomas iniciais e como funciona o tratamento? E toda a oração agora é bem-vinda aí, né? Então, principalmente, não vamos colocar apenas, né? Mas principalmente o povo católico, né? Fazendo as suas orações aí para a recuperação do maior líder, né? Da Igreja Católica, o Papa Leão 14. Olha, adolescente baleado por amigo está comunicativo e sairá da UTI após internação em Chapecó. Menino de 14 anos tem quadro de saúde estável e será transferido para o Hospital Regional do Oeste ontem, terça-feira. A arma estava no local de fácil acesso. O menino de 14 anos que foi baleado pelo amigo em Chapecó, tá? No oeste de Santa Catarina, está em estado estável, comunicativo, e deixará a UTI para ser transferido a um quarto do Hospital do Regional do Oeste, aqui em Santa Catarina. O caso ocorreu no sábado e o garoto, que atirou de 13 anos, foi internado provisoriamente. A pistola usada no crime pertence ao pai do garoto que atirou e estava em fácil acesso. O homem não estava em casa no momento de disparo e foi autuado por omissão de cautela. Que coisa, hein? Na realidade, a mãe do menino, né, ainda acredita que o disparo acabou saindo acidental. 7h29, criminosos furtam 5 milhões de reais em joias. Ficam 18 horas na loja, brindam com espumante. 7h29, criminosos furtam 5 milhões de reais em

0: em joias. Ficam 18 horas na loja, brindam com espumante durante o crime. Criminosos abriram um buraco na parede para invadir e roubar um estabelecimento na Oscar Freire durante 18 horas de operação. Isso lá em São Paulo. E ainda brindaram com espumante, tudo, e pegaram 5 milhões de reais em joias. 7 horas e 30 minutos. Nós vamos finalizando, trazendo os destaques e a movimentação aqui então. No Diário Catarinense, pé de meia universitário. Lula promete R$700 mensais e depósito extras de R$2.500 no final do ano. É promessa em cima de promessa, né, gente? É promessa em cima de promessa. Aí é brincadeira, né? Tem mais uma aqui, olha. Mais uma promessa. O Pix MEI. Governo Lula quer pagar até R$5.000 para os microempreendedores individuais. É o pacote anunciado pelo governo. A coisa tá tão feia, a coisa tá tão desesperada. E eu não tô aqui, eu não quero defender ninguém, tô longe de defender alguém, mas a coisa tá tão explícita assim que é um tapa na cara da sociedade, né, cara? É um tapa na cara da sociedade. Os MEIs podem ter acesso a uma Pix de até R$5.000, o perdão das dívidas é o pacote que está sendo anunciado. E daí o pé de meia universitário, em que promete R$700 e um depósito extra de R$2.500 no fim do ano. Se isso não é o que está sendo anunciado, e daí o pé de meia universitário, em que promete R$700 e um depósito extra de R$2.500 no fim do ano. Se isso não é uma jogada política de segundo turno, porque o primeiro já foi um absurdo, né? O segundo turno é fora da realidade. É fora da realidade. Tentando de todos os lados aí mudar as questões políticas. Isso acontece em todos os locais, infelizmente. Seja a nível nacional, a nível municipal, a nível estadual. Sempre tem essas jogadas políticas para ludibriar o povo, para iludir o povo. E aí tem pessoas que ainda não gostam, né? Ou tem pessoas que aprovam. É brincadeira, né, gente? Isso aí é uma sacanagem com o povo. É uma sacanagem sim com o povo. E não adianta vir aqui dizer que não. Porque só nessa época... O aumento do Bolsa Família foi só antes das eleições do primeiro turno. O cortar das bets, que o governo inclusive arrecadava os valores, foi só no antes do primeiro turno que as bets foram legalizadas pelo atual presidente. E aí ele retirou, mas ganhava, foi autorizada para receber valores. Uma sacanagem, gente. É uma sacanagem, tremenda sacanagem. E há quem não goste ainda quando eu falo isso aqui, tá? Há quem não goste quando eu falo isso aqui. É mais conveniente com a sacanagem ainda. Quando a pessoa fala que não gosta daquilo que eu estou falando, é mais conveniente com a sacanagem. Uma grande sacanagem. 7h33, vamos seguindo por aqui. 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
0: Uma grande sacanagem. 7h33, vamos seguindo por aqui. 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

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Destaques aqui para você, então. Olha, Senado volta, fim da escala 6x1 nesta quarta-feira. O que está em jogo e como o governo e oposição se articulam? Não tem muita coisa, né, gente? A votação vai ser aprovada. E aí depois nós vamos ver se realmente isso vai auxiliar a quebrar o país, como alguns também falam, né? Muitos estão defendendo, mas o país vai quebrar. Vamos aguardar. E aí depois nós vamos ver se realmente isso vai auxiliar a quebrar o país, como alguns também falam, né? Muitos estão defendendo, mas o país vai quebrar. Vamos aguardar para ver se vai quebrar, porque... Também não vejo com bons olhos isso aí, não dizer, o país vai quebrar se fizer 2 dias de folga. É claro que o empresário, ele não vai gostar, ou ele vai ter que contratar mais, ou ele vai ter que diminuir aí a questão de horas trabalhadas, do comércio aberto, mas o país quebrar é uma apelação, né? É uma apelação, vamos aguardar. Zona Leste, criminosos invadem agência bancária no bairro Partenon, em Porto Alegre, e furtam armas, tá? Na realidade, foi um criminoso só. Foram criminosos, não. O suspeito quebrou a parede para acessar a área interna da unidade, segundo a Brigada Militar. Então, foi um criminoso que invadiu a agência bancária do bairro Partenon, uma agência do Banco do Brasil, e foi invadida na noite de ontem, terça-feira. Conforme a Brigada Militar, 3 armas utilizadas então pelos seguranças acabaram sendo furtadas lá por este ladrão que entrou aí então, esse criminoso que invadiu a agência bancária. Flávio Bolsonaro visita o Rio Grande do Sul nesta quarta-feira ao lado dos governadores eleitos. Corrida presidencial, então... O candidato à presidência da República, Flávio Bolsonaro, estará hoje, quarta-feira, né? No Rio Grande do Sul. O candidato do PL tem 2 compromissos previstos na capital. Ele vai estar aí, então, ao lado de alguns governadores, principalmente aí o governador Luciano Zucco, que é o governador eleito de Porto Alegre. Tal. Ele vai estar aí, então, ao lado de alguns governadores, principalmente aí o governador Luciano Zucco, que é o governador eleito de Porto Alegre, juntamente com o governador eleito também, o Sérgio Moro. Jorginho Melo também vai estar e o Tarcísio Freitas, do Republicanos, também estarão nesta quarta-feira ao lado do candidato Flávio Bolsonaro. Vamos seguindo por aqui com mais informações e destaques para você. Olha, a Polícia Federal age contra grupo suspeito de adulterar carros roubados e contrabandeá-los para o Uruguai. São cumpridos mandados de busca e apreensão em Jaguarão, Rio Grande, Alvorada e também Porto Alegre. Lá naquela região lá, então, Jaguarão, Rio Grande, Alvorada, Porto Alegre, capital, região metropolitana. Quarta-feira terá céu nublado e risco de temporais em parte do Rio Grande do Sul, hein? São os destaques aqui com a previsão do tempo também da Zero Hora de Porto Alegre, 7h38. Olha como o Eduardo Batista transformou o ambiente do Inter dentro e fora de campo 3 semanas depois. E reforço tricolor, quem é e como joga a promessa de 18 anos que Renato lapida para fazer o Grêmio atacar melhor, hein? Aqui em destaque também para você. Situação é difícil, né? Quando a gente fala dessa questão de colocar um jovem nesse momento com o time não indo bem, na zona de rebaixamento, com uma situação complicada, o time não consegue atacar, não consegue jogar, e aí tem que colocar um jovem, que às vezes é uma promessa, tem 18 anos, mas que muitas vezes pode ser queimado em algum

0: um momento aí com esta situação. Vamos seguindo com mais informações e mais destaques aqui para vocês, então. Agora são 7 horas e 39 minutos, 7 em 18 anos, mas que muitas vezes pode ser queimado em algum momento aí com esta situação. Vamos seguindo com mais informações e mais destaques aqui para vocês, então. Agora são 7 horas e 39 minutos, 7 e 39, hein? 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Olha a situação repetida. O Hospital de Clínicas de Porto Alegre volta a restringir atendimentos na emergência de adulto devido à superlotação. E a medida é válida até as 18 horas de hoje ainda. Que coisa, né, gente? Olha a situação que está enfrentando o Hospital de Clínicas de Porto Alegre. Uma superlotação na emergência adulto. Nós já falamos isso aqui a semana passada. Voltamos a falar de novo. E nada é feito, nada é melhorado, nada é criado uma alternativa para que não tenhamos sempre essas mesmas informações, né? Sempre essas mesmas informações. Olha, a justiça condena 15 pessoas por esquema de adulteração do leite com soda cáustica no Rio Grande do Sul. Lembram daquela situação que nós tínhamos lá, que falamos aqui, que foi muito comum? Sentença aponta o uso de vitamina como código para soda cáustica, pastilhas paralelas e reaproveitamento de produtos vencidos. Penas chegam a 13 anos de prisão. A Justiça do Rio Grande do Sul condenou 15 pessoas em um processo que apurou a adulteração de produtos lácteos fabricados pela Dielate, em Taquara. A Justiça do Rio Grande do Sul condenou 15 pessoas em um processo que apurou a adulteração de produtos lácteos fabricados pela Dielate, em Taquara. A operação foi considerada com o nome Leite Compensado. Foi deflagrada em dezembro de 2024. Nós falamos muito sobre isso aqui também, né? Uma situação que foi terrível e que a gente condenou também. Homem é morto a tiros em Canoas. O crime ocorreu por volta das 10h30 da noite de ontem no bairro Niterói. Na zona leste da capital, homem morre e adolescente ficam feridos, então, em ataque a tiros na Lomba do Pinheiro. O crime ocorreu no final da noite de ontem, terça-feira, dia 13. Um homem morreu e um adolescente ficou ferido na zona leste de Porto Alegre, lá na Lomba do Pinheiro. Trânsito. Rodovias do Rio Grande do Sul, ou melhor, rodovias do sul do estado do Rio Grande do Sul, têm menos acidentes, mas mortes aumentaram em 2026. Olha, o homem é preso por suspeita de feminicídio após jovem de 21 anos ser encontrada morta na zona sul de Porto Alegre. Mais uma situação, hein? Natasha Rodrigues Mendes foi encontrada sobre a cama com possíveis sinais de luta. Que tristeza, né? Mais uma situação, mais um feminicídio, mais uma triste notícia da morte de uma mulher. Da morte de uma mulher. Por, geralmente, né, o homem não acertar o término do relacionamento ou qualquer outra coisa. Muito bem, são 7 horas 42 minutos e meio. 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Vamos fazer aqui um breve intervalo da Zero Hora de Porto Alegre, em nome de lojas Quero Quero. 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Vamos fazer aqui um breve intervalo e na sequência nós voltamos. Vamos falar de previsão do tempo ao vivo direto da Epagri-Sirã e vamos trazer também para vocês os destaques e a movimentação do plantão policial. Faz o seguinte, aguarde aí, nós vamos fazendo um breve intervalo e na sequência nós voltamos com a continuidade do nosso programa. Voltamos já.
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Muito bem, pessoal, estamos de volta. Você ligado aqui na Verdes Mares FM, 7h48, hein? 7 horas mais 48 minutos e meio. Temperatura aqui em Balneário Arroio do Silva neste momento. Vamos atualizando aqui para você que tá ligado aqui com o nosso programa. Muito obrigado pelo carinho, muito obrigado pela participação. 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Já já vamos falar de previsão do tempo. 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

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Vamos seguir por aqui com o Laboratório Marista, trazendo a informação da hora certa, temperatura com a previsão do tempo, os destaques. 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

0: Nós vamos falar de previsão do tempo, então, desta quarta-feira, ao vivo com a gente. Quem gentilmente vai nos atendendo é a Gilsânia, meteorologista da Epagri-Siram, trazendo as informações desta quarta-feira e também do restante da semana. Alô, Gilsânia, minha amiga, bom dia, tudo bem contigo por aí?
1: Tudo bem, Evandro, bom dia a você.
0: A Gilsânia, meteorologista da Epagri-Siram, trazendo as informações desta quarta-feira e também do restante da semana. Alô, Gilsânia, minha amiga, bom dia, tudo bem contigo por aí?
1: Tudo bem, Evandro, bom dia a você, bom dia a todos.
0: Muito bom dia. Olha, Gilsânia, aqui o sol tá querendo timidamente aparecer, parece que tem um pouquinho de nevoeiros junto com nuvens, sim, sim. Alguma coisa assim, é isso mesmo?
1: Tem sim, é isso mesmo, né? E é um dia que vai permanecer com bastante nuvens, tá? Mas certo. Tem chance de dessas nuvens variarem e ter alguma abertura, principalmente no período da manhã, essa condição ela é até um pouco maior. A temperatura hoje aí na região, ela fica a máxima, né, perto aí dos 23, 24 graus, então tende a subir um pouquinho. E depois decorrer assim da tarde para a noite tem indicativo de chuva. Principalmente à noite pode ter alguma chuva.

0: mais chuva fraca. Não tem nada demais mostrando. A chance de chuva, ela existe, mas para o litoral sul ela é pequena. E amanhã, Evandro, a gente tem efeito da circulação marítima. Então, nós vamos ter aquele dia mais nublado, com chuva a qualquer hora no dia de amanhã.
1: Certo.
0: Se alterna com um período que não chove, fica nublado, mas não tem chuva. Então, assim, é o efeito de circulação marítima mesmo, mas que mantém a instabilidade no dia de amanhã, a temperatura amena, perto de 22 graus aí na região. E depois, na sexta, o que vai mostrando
1: certo.
0: É que a gente tem ainda a circulação marítima também, tá? Mas tem chance na sexta, além da chuva, de ter aberturas de sol decorrer do dia. Então, o que, que mostra, assim? É uma chuva na madrugada, depois, ao longo do dia, variação das nuvens, aberturas de sol, e decorrer da tarde para a noite, voltando a ter condição de chuva. Seria mais ou menos isso, assim, tá? E na sexta, também, um dia que mostra com a temperatura perto dos 22, 23 graus aí.
1: Sim.
0: Chega no sábado, o que é da tarde para a noite, voltando a ter condição de chuva. Seria mais ou menos isso, sim, tá? E na sexta também um dia que mostra com a temperatura perto dos 22, 23 graus aí.
1: Sim.
0: Chega no sábado, o que vai mostrando é que dá uma melhorada. O sábado ele tem um dia que tem nuvens, mas que tem aberturas de sol no decorrer do período, temperatura máxima em torno de 22 graus, assim, dá uma melhorada, né? Esses todos os dias, desde hoje até os próximos, né, agora falando de vento, a gente fica com o vento sul predominando, tá?
1: Certo.
0: E uma tendência de que a gente possa ter rajadas de vento mais significativas ali na sexta-feira e também ainda no sábado. Dias em que ele aumenta um pouquinho a altura de onda até por causa disso, assim, a altura de onda que hoje está em torno assim, de 1 metro, 1,5 metro no máximo, né? Aí ele vai para 1,5 metro, 2 metros ali no fim de sexta para o sábado. Subindo mais, assim, a altura de onda ali no domingo e na segunda-feira. Ali, sim, com uma atenção para pequenas e médias embarcações ali domingo e segunda-feira.
1: Tá certo, então. Jussânia, muito obrigado pelo carinho de nos atender mais uma vez. Uma ótima quarta-feira aí para você e um excelente dia de trabalho, tá bom?
0: Muito obrigada. Um bom dia para você e para todos também.
1: Obrigado, Jussânia. A nossa amiga Jussânia, meteorologista da Epagri-Siran, trazendo as informações e os destaques aqui da previsão do tempo.

0: 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Informou a hora certa e a temperatura também, 7h57. 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Informou a hora certa e a temperatura também, 7h57 agora. Temperatura neste momento aqui em Balneário Arroio do Silva é de 17 graus. Nós vamos falar de plantão policial. Vamos trazer as notícias do plantão de polícia da nossa região, Araranguá, e também de Balneário Arroio do Silva. E nós vamos fazer um apanhado geral aqui com todos vocês. 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

Havia sido desconectado do veículo, que foi localizado na noite da última segunda-feira, dia 12, por volta das 9h30 da noite. Segundo informações da PM, os policiais flagraram dois jovens arrastando uma peça automotiva de grande porte para a garagem. Durante buscas no local, os militares encontraram diversas peças, ferramentas e materiais compatíveis com desmanche de veículos, como o teto de um automóvel e fragmentos de para-brisa. Conforme a PM, a dupla não apresentou nenhuma documentação nem soube informar a origem das peças. Com isso, dois homens de 22 e 27 anos foram detidos pelo crime de receptação e logo em seguida encaminhados até a Delegacia de Polícia Civil. Uma mulher de 45 anos comunicou o crime de um crime falso à Polícia Militar no bairro São Francisco, na cidade de Criciúma. Ela acionou os policiais nas margens da Avenida dos Italianos devido a um suposto roubo de carro na última segunda-feira, dia 12. Porém, segundo a PM, quando os militares chegaram ao local, a mulher apresentou uma versão divergente da situação. Ela relatou ser usuária de cocaína e confessou ter deixado o veículo GM Onix como garantia em um ponto de venda de drogas. Diante disso, conforme a PM, a mulher assinou um termo circunstanciado por falsa comunicação. Ela relatou ser usuária de cocaína e confessou ter deixado o veículo GM Onix como garantia em um ponto de venda de drogas. Diante disso, conforme a PM, a mulher assinou um termo circunstanciado por falsa comunicação de crime, se comprometendo a comparecer em juízo especial criminal. Já o Onix foi posteriormente localizado no bairro Santo Antônio e removido para o local por infração de trânsito. Um homem que estava foragido do sistema prisional foi preso após invadir e furtar diversos objetos de uma casa na tarde de ontem, terça-feira, no centro da cidade de Criciúma. O fato aconteceu na rua Alfredo Del Piori e, segundo a Polícia Militar, o proprietário acionou a guarnição e relatou que surpreendeu um homem saindo de sua residência com objetos furtados. O criminoso foi perseguido e detido pelo dono do imóvel, que recuperou um notebook, uma furadeira elétrica e três rádios comunicadores. Conforme a PM, durante a identificação, o homem forneceu inicialmente dados de outra pessoa, mas posteriormente admitiu sua verdadeira identidade e declarou estar foragido do sistema prisional havia aproximadamente 3 meses. Diante dos fatos, então, ele recebeu voz de prisão, foi conduzido à Central de Flagrantes da Polícia Civil e logo depois ao Presídio Santo Augusta.

Olha, são 8 horas e 3 minutos, 8 e 3. Vamos chegando com os destaques e informações do plantão de polícia desta quarta-feira, 14 de outubro de 2026. Vamos trazendo os destaques primeiro da região e a cidade de Criciúma. Em seguidinha, tem região da Mesc, Araranguá e também de Balneário Arroio do Silva. Olha, um veículo Hyundai HB20 pertencente a uma empresa de locação de Porto Alegre foi encontrado em uma garagem no bairro Vila Nova, na cidade de Sara. O rastreador.

8:06. Vamos agora aos destaques e a movimentação do plantão policial. Região da MESC, Araranguá e Balneário Arroio do Silva. Olha, a farmácia é arrombada e furtada na Vila São José, em Araranguá. Colisão na rodovia de acesso ao Morro dos Conceição do plantão policial. Região da MESC, Araranguá e Balneário Arroio do Silva. Olha, a farmácia é arrombada e furtada na Vila São José, em Araranguá. Colisão na rodovia de acesso ao Morro dos Conventos fere passageira de veículo de aplicativo. Furto de fios provoca curto-circuito e deixa moradores sem energia elétrica em Araranguá. Motociclista é atacado por cão em rua no centro de Araranguá. Após notícia do ataque no centro, ciclista relata ter sido mordida por cão no bairro Jardim das Avenidas. E ainda tem para você: Polícia Militar apreende quase 2 quilos de drogas em operação na cidade de Araranguá e em Balneário Arroio do Silva. Gestante de 14 semanas relata agressão durante discussão com companheiro em Balneário Arroio do Silva. São os destaques, a movimentação e as informações do plantão de polícia que você vai conferindo com a gente. 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

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Madeireira e Tintas Tio Pedro, anunciando os destaques do plantão policial aqui de Araranguá e Balneário Arroio do Silva. Olha, de acordo com a Polícia Militar, um crime ocorreu durante a madrugada de ontem, terça-feira, dia 13 de outubro. Foi por volta das 4 horas da madrugada, uma guarnição da Polícia Militar foi acionada para atender a ocorrência depois que a porta de vidro de uma farmácia localizada na Avenida Padre Antônio Luiz Dias, no bairro Vila São José, em Araranguá, foi arrombada. De acordo com o relato do proprietário do estabelecimento comercial, os policiais ouviram que ele falou que acabou ouvindo o disparo do alarme e o autor do crime usou um pé de cabra para quebrar a porta de vidro e ter acesso no interior da farmácia. Foram furtados perfumes, além de uma determinada importância em dinheiro e dois notebooks. A Polícia Militar efetuou rondas pela região onde o furto ocorreu, mas até agora o autor do crime não foi localizado. Ficou lavrado o boletim de ocorrência e a Polícia Civil passa a investigar o caso. Um acidente de trânsito registrado no início da manhã da última terça-feira, ontem, portanto, na rodovia área 227 que liga Araranguá, Balneário e Morro dos Conventos, mobilizou equipes da PM, do SAMU e também dos bombeiros. A colisão ocorreu por volta das 7 horas da manhã, envolvendo um GM Astra dirigido por um homem de 34 anos e um Volkswagen Polo que era conduzido por motorista de aplicativo de 44 anos. De acordo com as informações dos condutores envolvidos na ocorrência, o condutor do Astra, que transitava pela estrada geral do bairro Manhoso, invadiu a pista contrária da rodovia e foi colhido pelo Polo. Com o forte impacto, provocou danos materiais aos dois veículos e causou ferimentos leves na passageira do veículo de aplicativo de 23 anos. Pista contrária da rodovia e foi colhido pelo Polo. Com o forte impacto, provocou danos materiais aos dois veículos e causou ferimentos leves na passageira do veículo de aplicativo de 23 anos. A mesma foi socorrida por uma equipe do SAMU e, após o atendimento, a vítima foi removida ao Hospital Regional de Araranguá, onde ficou aos cuidados da equipe médica. Um furto de fios da...

A rede elétrica provocou momentos de tensão e deixou moradores sem energia na noite de ontem, terça-feira, na rua Domingos Monteiro, no bairro Mato Alto, em Araranguá. O caso foi registrado pouco antes das 9 horas da noite, nas proximidades da empresa Castelão Autopeças. Segundo o relato de uma moradora para a reportagem do Portal Agora, a situação começou quando as lâmpadas das residências passaram a apresentar oscilações. Logo depois, fortes estouros e semelhantes a fogos de artifício chamaram a atenção da vizinhança. Ao sair da casa para verificar o que estava acontecendo, a mulher percebeu que um poste da rede elétrica apresentava sinais de curto-circuito. Assustados com os barulhos, diversos moradores saíram de suas residências. Ainda conforme a testemunha, um vizinho relatou que um homem estaria tentando furtar os fios da rede elétrica. A moradora acionou a Celesc e a Polícia Militar para comunicar. Entretanto, aproximadamente 15 minutos depois, o suspeito teria retornado ao mesmo local e conseguiu levar a fiação. De acordo com o relato, um jovem que presenciou a ação teria registrado imagens do suspeito e chegou a confrontá-lo verbalmente ao perceber que ele havia retornado. Até o momento, não há identificação sobre a identificação do suspeito e também a localização. Também não foi confirmado o número de unidades consumidoras afetadas com o curto-circuito. Uma motociclista de 46 anos foi atacada por um cachorro por volta das 2 horas da tarde no centro de Araranguá. Consumidoras afetadas com o curto-circuito. Uma motociclista de 46 anos foi atacada por um cachorro por volta das 2 horas da tarde no centro de Araranguá. Conforme o relato repassado ao Portal Agora, ela trafegava próximo ao cruzamento das avenidas 15 de Novembro e Getúlio Vargas quando foi mordida no pé. Com o ferimento, a mulher precisou buscar atendimento na UPA de Araranguá. Conforme as receitas apresentadas à reportagem, o médico indicou 5 doses de vacina antirrábica e com o início previsto para o dia do atendimento. Também foram prescritos antibióticos e medicamentos para dor e febre, além de curativos. Por volta das 4 da tarde, ao retornar ao centro para adquirir os medicamentos prescritos, a motociclista relatou ter se deparado novamente com o mesmo cachorro, desta vez na Praça Ercílio Luz. Segundo as informações recebidas, o animal integra um grupo de cães que permanece na região da praça, onde recebe alimentação de cuidadoras, pedestres e também comerciantes. A presença dos animais já virou motivo de debate. Casinhas foram instaladas nos espaços por grupos de proteção animal, sem consulta prévia à prefeitura e segundo a Defesa Civil. Entendendo que a praça não era adequada para as estruturas, o município transferiu os abrigos para a beira do rio, na rua Rui Barbosa. A decisão foi tomada pela Justiça de Araranguá. Após a publicação sobre uma motociclista atacada por um cachorro na terça-feira ontem em Araranguá, outra pessoa procurou então o Portal Agora para relatar outro caso ocorrido ainda na segunda-feira no Jardim das Avenidas. Conforme o boletim de ocorrência, ela passava de bicicleta pela Rua dos Cravos por volta das 10h30 da manhã, quando foi atacada por 3 cães e mordida na panturrilha direita. No registro, relato que pessoas próximas disseram que os animais permanecem na rua e costumam atacar quem passa. Às 10h30 da manhã, quando foi atacada por 3 cães e mordida na panturrilha direita. No registro, relato que pessoas próximas disseram que os animais permanecem na rua e costumam atacar quem passa. Segundo a comunicante de 49 anos, moradora do Morro dos Conventos, ela buscou atendimento na UPA, onde recebeu medicamentos para dor e antibiótico. Ontem, terça-feira, recebeu vacina contra o tétano do posto de saúde e depois foi até o Hospital Regional de Araranguá para receber a vacina antirrábica. A Polícia Militar, por meio da ROCAM, com o apoio da equipe do K9 do 19º Batalhão de Polícia Militar, realizou uma operação de combate ao tráfico de drogas na noite de ontem, terça-feira, no bairro Jardim Cibele, em Araranguá. Foi por volta das 8h30 da noite, os policiais intensificaram o patrulhamento na região após receber informações sobre a comercialização de entorpecentes em uma residência já conhecida pelas guarnições. Conforme as denúncias, um homem utilizava uma motocicleta Honda CG 125 azul para realizar a entrega das drogas. Diante das rondas, o

policiais abordaram o homem de 25 anos que saía do imóvel. Com ele foram encontradas uma porção de cocaína e outra porção de maconha, e o abordado relatou ter adquirido os entorpecentes na residência. Na sequência, os policiais visualizaram uma sacola contendo drogas no pátio do imóvel. Outro homem fugiu em direção a um terreno baldio e não foi mais localizado. Dentro da residência foram abordados dois jovens de 19 e 22 anos que indicaram aos policiais onde estavam os entorpecentes. Ao todo foram apreendidos 1,53 gramas de crack, 272 gramas de cocaína, 618 gramas de maconha, totalizando. Aproximadamente 1,950 gramas de droga. Também foram recolhidos balanças de precisão e ainda celulares e R$ 62,00 em dinheiro. Os envolvidos e todo o material apreendido foram encaminhados até a Delegacia de Polícia Civil, onde os procedimentos cabíveis foram tomados. A Polícia Militar foi acionada na tarde de ontem, terça-feira, por volta das 5 horas da tarde, para atender uma ocorrência de violência doméstica na região central, em Balneário Arroio do Silva. No local, uma mulher de 28 anos, grávida de aproximadamente 14 semanas, relatou ter sido agredida com um tapa no rosto pelo companheiro de 30 anos durante uma discussão. Conforme informações da Polícia Militar, a mulher afirmou que também reagiu com tapas no rosto do companheiro. Ela relatou ainda que os desentendimentos entre o casal vêm acontecendo de forma recorrente. Durante o atendimento, os policiais não identificaram lesões aparentes na mulher. Já o homem apresentava vermelhidão na região próxima dos olhos. Em sua versão, o companheiro alegou que apenas tentou se defender das agressões e afirmou que a mulher teria danificado o para-brisa do seu veículo durante a discussão. Diante dos fatos, ambos foram conduzidos até a central de plantão policial de Araranguá, onde as providências cabíveis foram tomadas. 8 horas e 19 minutos. Eram estas as informações e os destaques do plantão de polícia que vocês conferiram com a gente. 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Amanhã, quinta-feira, nós retornaremos com mais informações e destaques do plantão policial. 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Amanhã, quinta-feira, nós retornaremos com mais informações e destaques do plantão policial.

sessão da Câmara de Vereadores ontem. Aparentemente era uma sessão tranquila, mas nós tínhamos aquela expectativa. Lembra que eu tinha falado? Antes das eleições, a vereadora Grace Copete tinha algo a se pronunciar, principalmente sobre aquela questão. E aí ontem foi ligado o ventilador e as palavras foram fortes, tá? Foram fortes. É claro que eu não vou ter o tempo todo para trazer tudo que a vereadora Grace acabou falando, né, aqui, mas falou palavras fortes, principalmente para sua companheira, né, de vereança, no caso, a vereadora Maria Alice Luciano, falando e falando algumas palavras fortes, inclusive, né? E aí depois a vereadora Alice usou a tribuna e aí, meus amigos, a coisa ficou pior ainda, né? Aí a coisa desbancou para um bate-boca, uma chamando a outra de mentirosa e aquela coisa toda, e virou um bate-boca. O pessoal não gostou muito não, né? O pessoal não gostou muito nas redes sociais. Eu estive acompanhando ali no Facebook, principalmente da Câmara. O pessoal não gostou muito aí, então, da discussão que rolou entre a vereadora Grace e a vereadora Maria Alice Luciano. Trocas de acusações, entre outras coisas. Eu não sei como é que vai ser aí também essa questão. A sorte, né? Eu digo a sorte mesmo, é que chegou um determinado momento que o presidente ele teve que pedir, né, para o pessoal, digo a sorte mesmo, é que chegou um determinado momento que o presidente ele teve que pedir, né, para o pessoal dar uma parada, né? Então, os ânimos se exaltaram, a gente viu ontem, acompanhou ontem na Câmara de Vereadores. Não é legal, porque essa tensão que fica entre vereadores, fica também entre assessores, e aí fica um clima tenso, fica um clima difícil, né? Não tem mais um clima de harmonia dentro da casa, dentro da Câmara de Vereadores, mas a vereadora Grace tinha falado sobre isso, queria falar. Mas o presidente contornou toda a situação, pediu ordem e falou: olha, gente, Vamos focar aqui nas coisas que tem que fazer. Se vão falar, falem, mas não falem, não citem o nome dos vereadores, porque senão vai virar um podcast. Era mais ou menos como estava fazendo. E me desculpem ali, como eu falei, virou um bate-boca mesmo, sem necessidade. Aí uma acusando a outra de mentirosa, e aí o presidente veio e interveio. Ei, vamos parar com isso, vamos focar aqui, vamos fazer a coisa certa, pediu ordem várias vezes e até em algum momento solicitou aí a possibilidade do desligamento do microfone, porque não teria como dar continuidade à questão. Então agora vamos aguardar como é que vai ser essa conversa, o que que o presidente vai falar, o que que o presidente vai destacar e principalmente, né, vai acionar o jurídico, se tem alguma ação que possa ser tomada. Mas, de um modo geral, de um apanhado geral, assim, se o presidente deixa correr ainda mais a situação, aí a coisa descambava ainda mais. Ia ficar mais exaltado os ânimos. Mas parabéns ao presidente que conseguiu contornar. Tava pedindo ordem, o pessoal não tava escutando. E daí depois aí a coisa descambava ainda mais. Ia ficar mais exaltado os ânimos. Mas parabéns ao presidente que conseguiu contornar. Tava pedindo ordem, o pessoal não tava escutando. E daí depois ele interrompeu a sessão e falou: ei, gente, vamos focar aqui, porque senão daqui a pouco vira um podcast se ofendendo e tal. Fale o que precisa falar, não citem nomes e a vida que segue. E foi assim, e aí a situação contornou. Mas que tava complicado, tava. Depois nós vamos falar sobre isso aqui no nosso programa, assunto importante aqui para trazer para vocês. Amigos e amigas, sessão da Câmara de Vereadores ontem pegando fogo mesmo, né? Não é legal, eu repito aqui pra vocês, né? Não é uma coisa que eu gosto. Tem pessoas que gostam. Tem pessoas que gostam desse tipo de bate-boca, de xingamento, de acusações. Eu, particularmente, não gosto. Acho que a questão, seja a nível municipal, estadual e federal, ela tem que ser, ao invés de xingamentos, brigas,

Muito bem, pessoal, nós estamos com 8 horas e 21 minutos. Daqui a pouquinho nós vamos falar aqui. Muito bem, pessoal, nós estamos com 8 horas e 21 minutos. Daqui a pouquinho nós vamos falar aqui na...

discussões. Claro que cada um tem o seu modo de pensar, não estou nem aqui querendo ser o dono da verdade, longe disso, né? Cada um tem o seu modo de pensar, mas eu acho que existem as divergências de opiniões, isso, né? Cada um tem a sua opinião e tal. É, mas também o que nós precisamos é debater ideias, né? É debater situações, questões melhores, principalmente aí dentro da nossa, do nosso município, o que é melhor. Então vamos aguardar, né, gente? Vamos aguardar esse andar da carruagem aí, mas que foi momento tenso na Câmara de Vereadores, com acusações e xingamentos, foi, né? Tá ali na sessão da Câmara, tá no YouTube, tá no Facebook da Câmara também. Você pode acompanhar lá, durante a palavra livre da vereadora Grace Copé. Xingamentos, foi, né? Tá ali na sessão da Câmara, tá no YouTube, tá no Facebook da Câmara também. Você pode acompanhar lá, durante a palavra livre da vereadora Grace Copete, ela usou a tribuna, e depois a vereadora Maria Alice Luciano. Bom dia para Ana Cardoso, que está com a gente aqui mandando seu bom dia. Meu amigo da cor também manda bom dia. O Alex Bicudo já mandou bom dia aqui para nós, né? Obrigado, Alex. Bom dia, meu irmão. Deus no comando. Bom dia para Dona Edith, o seu e Osvaldo. A Tita tá mandando bom dia. O meu amigo Vanderlei, o cantor. Alô, Vanderlei. Bom dia, meu irmão. Obrigado pelo carinho. A Perica e o Miguel, feliz quarta-feira. Bom dia. Bom dia para vocês aí também, casal de amigos. O Alex e a Maza também são um casal de amigos que sintonizam a Verdes Mares. Bom dia, meus amigos. Uma ótima quarta-feira a todos nós, um abraço. A Keia e o Vando mandando o seu bom dia também pra gente. O Antônio Valmórbide e a Dona Elizabeth também mandando bom dia. O Cabelo de Pai e Filho Pinturas mandando bom dia. Pique, Deus abençoe vocês, a vocês também, meus amigos, um beijo no coração. A Dona Cilda, ali da Rua Dona Guanabara, mandando bom dia. Dona Terezinha, bom dia. Evandro, que Deus abençoe a nossa semana. Obrigado, Dona Terezinha. A minha amiga Vera, bom dia, Evandro. Deus abençoe a nossa quarta-feira. O meu amigo Jorginho, aqui da Agropecuária, né? O Jorginho Agrocenter, tá mandando bom dia, meu amigo Pique. Bom dia, meu irmão. 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Valeu, minha gente! 8h29, eu vou fazer um intervalinho por aqui e na sequência nós voltamos com a continuidade do nosso programa. A minha amiga Cleide Felisberto tá mandando bom dia, que Deus abençoe cada um de nós, ela e o seu pai Valmir, a família toda sempre acompanhando o nosso programa. Obrigado, gente. Beijo no coração de todos vocês, hein? Em seguida tem sessão da Câmara de Vereadores, que além de tudo isso que eu acabei comentando, né, também tem a pauta do dia. Tivemos 3 indicações importantes aqui, né? Na pauta do dia, nós tivemos aí, então, uma indicação do vereador Vado, uma indicação do vereador Maicon Viana e uma indicação do vereador Elvio Zoc. 3 indicações legais e importantes. E eu também quero falar que teve a leitura, né, do pedido de licença sem remuneração do cargo de prefeito municipal de Balneário Rui do Silva, o prefeito Jorge. Ele abre mão de ser prefeito neste momento por 8 dias, no final do mês de outubro, e quem assume a Câmara de Vereadores, ou melhor, a Prefeitura, é o vereador Pedro Eugênio Coelho, presidente do Legislativo. Hoje nós não temos mais vice-prefeito. Então, o prefeito municipal, Jorge Luiz Freitas, ele se ausentando, ele pedindo uma licença, alguma situação que venha a acontecer, quem assume a prefeitura é o presidente da casa, é o vereador Pedrinho. Depois a gente faz um apanhado geral.

0: de Luiz Freitas, ele se ausentando, ele pedindo uma licença, alguma situação que venha a acontecer, quem assume a prefeitura é o presidente da casa, é o vereador Pedrinho. Depois a gente faz um apanhado geral com todos vocês aqui na Verdes Mares FM, meus amigos e minhas amigas. A minha amiga Sandra Beatriz tá mandando um bom dia aqui para nós, né? Que Deus nos abençoe, um lindo dia abençoado. Abençoe a família do seu Mário. É, obrigado pelo carinho aí, então. Um beijo no coração a Sandra Beatriz, seu Mário e toda a família, aqueles amigos e amigas que nos acompanham. Bom dia também aí pro meu amigo, o seu Brasiliano, que tá sempre com o radinho ligado aqui com a gente. Alô, meu amigo, seu Valmor Silva. Também acompanhando nosso programa, tomando aquele cafezinho, 8h31, vamos falar de esportes. Teve campeonato de grama sintética aí também. Ontem teve futsal, hoje tem sintético. E a gente vai fazer um apanhado geral com vocês aqui. Aguardem, o intervalo é rápido e nós voltamos já já.
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Olha o sol aparecendo, temperatura com certeza vai ser agradável então, né? Sol brilhando aqui no Balneário Arroio do Silva neste momento. Temperatura agora de 19 graus, tá? Umidade relativa do ar ainda é alta, porque nós temos, né, um pouco de umidade aqui, 100% de umidade relativa. Ainda temos algum nevoeiro, algumas nuvens no céu. Hoje as máximas podem chegar aí entre 22 e 23 graus, tá certo?

Muito bem, pessoal, são 8 horas e 43 minutos. Seguimos por aqui então com vocês na Verdes Mares FM. 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

Bom, vamos falar de esportes aqui no nosso programa? Temos o setor esportivo para fazer um apanhado geral para vocês. Eu quero mandar um bom dia aqui para minha amiga Rosi, tá ligada com a gente, ela, o Lacizinho, a Martinha e a nossa gente, né? Os nossos amigos e amigas que estão sempre acompanhando a nossa programação. Você que tá ligado aqui... Nós vamos fazer um apanhado geral com vocês aí, então. E vamos falar aqui das competições. Nós temos aí, então, o setor esportivo. Fazer um apanhado geral de esportes, então, aqui com vocês, meus amigos e minhas amigas. 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

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Falando de esportes, nós temos algumas informações. A Série B do Campeonato Brasileiro, ontem o último jogo da rodada ficou empatada em 2x2. O Atlético empatou com o Londrina no placar de 2x2. O Atlético ficou aí com 43 pontos, né? Na 13ª colocação, e o Londrina com 29 pontos na 18ª colocação. O Juventude é o terceiro colocado agora, perdeu a liderança, ficou com 60 pontos aí ao empatar com São Bernardo. Perdeu a liderança para o Vila Nova e o segundo lugar para o Novo Horizontino. Criciúma é o quinto colocado com 56 pontos. E nós temos o Avaí que está com 36 pontos, está 5 pontos de diferença ainda da equipe do Botafogo de Ribeirão Preto. O problema é que o Avaí, ele venceu duas seguidas, né? Ele estava numa sequência meio ruim assim, venceu duas seguidas, e agora o Botafogo de Ribeirão Preto também venceu duas seguidas. Então seria a rodada que o Avaí não estaria na zona de rebaixamento. Faltam 5 rodadas para acabar a Série B do Campeonato Brasileiro. A próxima e mais 4. O Avaí tem jogo contra o Atlético.

contra o São Bernardo, que também não tem muitas pretensões. E no final vai jogar contra o já rebaixado América de Minas. A tabela do Avaí não é ruim não, hein, gente? Tabela do Avaí não é ruim não. Porque joga aí, tem jogos teoricamente mais tranquilos. Tá? Dependendo aí numa boa possibilidade, tem 5 jogos. O Avaí precisa fazer aí os seus 44 pontos, eu acredito. Daí pra mais, ele precisaria pelo menos de 3 vitórias. Vejam bem as 3 vitórias que o Avaí poderia fazer, né? Então vamos calcular aqui. Esse jogo agora contra o Athletic, jogando em casa. Depois contra o Botafogo de Ribeirão Preto, jogando em casa também. Aí tem um jogo contra o Náutico fora de casa, meio complicado esse joguinho. Depois um jogo em casa contra o São Bernardo. E a última rodada é contra o América de Minas. Então, teoricamente, 3 jogos, podendo ganhar. Um confronto direto, outro contra o Athletic, que é em casa, e contra o América de Minas, que já vai estar rebaixado. Bons olhos aí pro Avaí, hein? Podendo sair da zona de rebaixamento, sim. E aí vai chegar a 45 pontos. Que teoricamente seria um número para não ser rebaixado. Vamos aguardar. A próxima rodada, então, como eu falei, que é a 34ª rodada, o Juventude vai jogar contra o Ceará fora de casa, joga lá no Castelão. O Criciúma joga fora de casa também contra o São Bernardo, no interior paulista. E aí o Avaí vai jogar contra o Athletic em casa. Resultado que não dá nem para pensar em empate aí pro Avaí, né? Pessoal, nós tivemos Liga dos Campeões. A Liga dos Campeões ontem teve um resultado surpreendente, hein? O Viking acabou empatando com o Bayern em 3-3. Vila Real venceu, nada nem para pensar em empate aí pro Avaí, né? Pessoal, nós tivemos Liga dos Campeões. A Liga dos Campeões ontem teve um resultado surpreendente, hein? O Viking acabou empatando com o Bayern em 3-3. Vila Real venceu o Napoli por 3-1. Barcelona goleou o Galatasaray jogando fora de casa pelo placar de 4-1. O Atlético de Madrid venceu o Manchester United por 2-0. Olha, o Clube Brugge surpreendeu o Inter de Milão jogando lá no San Siro, na Itália, venceu por 4-3. E o Arsenal venceu o Lille da França por 3-0. Jogo de hoje, o mais aguardado é Manchester United na Inglaterra jogando contra o Paris Saint-Germain às 16h. Outro jogo que deve ser bom aí é o Roma jogando contra Real Madrid. Seriam os jogos assim mais importantes que a gente pode destacar aqui para vocês, né? Manchester United, aliás, Manchester City, como queiram, contra o Paris Saint-Germain, 16h pela Liga dos Campeões, e Roma, no mesmo horário, jogando contra o Real Madrid. O resultado que colocou aí, então, o Barcelona na primeira colocação. O Sport acabou vencendo. O Sport de Portugal também tem 2 vitórias. E o Arsenal também tem 2 vitórias. Então, os jogos de hoje, 16h, 2 jogos para acompanhar aí, então. O Manchester City contra o Paris Saint-Germain e Roma jogando contra o Real Madrid. Gente, pela Copa Sul-Americana, que resultado importante para o Vasco, hein? Venceu o Boca Juniors na Bamboneira, né? E tem aí, então... Gente, pela Copa Sul-Americana, que resultado importante para o Vasco, hein? Venceu o Boca Juniors na Bamboneira, né? E tem aí, então, uma vantagem muito grande para fazer o jogo de volta. Na próxima terça-feira. A Sul-Americana teve o jogo ontem, então... Na Bamboneira, o Vasco fez 1-0 em cima do Boca. Jogo de volta no Maracanã, mas a gente sabe que dá um passo importante. Mas o jogo contra os argentinos, principalmente Boca Juniors, River Plate, jogos são muito complicados, né? Eles conseguem reverter o placar aí de forma segura. Do jeito que eles sabem jogar. Hoje, pela

Sul-Americana tem Atlético Mineiro e Montevideo City Torque. O Atlético Mineiro vai jogar contra o time uruguaio City Torque às 19 horas, isso em Minas Gerais. Um jogo pela Sul-Americana. E tem um jogo pela Libertadores hoje. Às 9h30 da noite tem um confronto brasileiro entre Fluminense e Palmeiras no Maracanã. Fluminense e Palmeiras jogam hoje pela Libertadores. Amanhã é outra semifinal, um jogo de ida na Argentina. O Flamengo vai jogar contra o Estudiantes. E aí os próximos jogos, semana que vem, quarta e quinta, o Palmeiras joga em São Paulo e o Flamengo joga no Rio de Janeiro. Jogos de volta, então, da Copa Libertadores da América. São os destaques que a gente está falando aqui de esportes para vocês, hein? Hoje nós temos campeonato de grama sintética da categoria livre masculina. E vamos falar dos resultados de ontem. Teve o futsal, categorias feminina, veterano e ainda o livre masculino. 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Ontem nós tivemos futsal, né? Ontem nós tivemos o futsal, categorias que a gente está trazendo aqui para vocês então, né? E a gente vai falar aqui para vocês dos jogos que aconteceram ontem à noite. Categoria feminina, o Golfinho jogando contra o Bar do Leandro. O jogo foi 5-1 para a equipe do Golfinhos, hein? 5-1 para vocês dos jogos que aconteceram ontem à noite. Categoria feminina, o Golfinho jogando contra o Bar do Leandro. O jogo foi 5-1 para a equipe do Golfinhos, hein? 5-1, a goleada importante aí da equipe feminina do Golfinho. Vencendo aí, então, o Bar do Leandro.

Parabéns à equipe feminina do Golfinho aí, tá? Fez o placar aí, então, de 5-1. Jogo que a gente destacou aqui pra vocês, então, né? A gente fala pra vocês aí, categoria feminina.

em cima do Maracujá pelo placar de 4-1, também goleando aí a equipe do Maracujá. E na última partida da noite, um jogo bem mais equilibrado, nós podemos dizer, o futsal foi de 4 em cima do Maracujá pelo placar de 4-1, também goleando aí a equipe do Maracujá. E na última partida da noite, um jogo bem mais equilibrado, nós podemos dizer, o futsal foi de 4-3 entre Areias Brancas e Erechim. O confronto do lado norte, o Areias Brancas se deu bem, venceu pelo placar de 4 a

A gente também teve por aqui, meus amigos e minhas amigas, a categoria veteranos. O Maracujá enfrentou o Vila Isabel. E no 40 mais, na categoria Master 40, o Vila Isabel venceu pelo placar de 4-1 a equipe do Maracujá. Vitória aí então do Vila Isabel

E com esse resultado aí, então, conseguiu a sua vitória. A gente vai trazer logo, logo as tabelas de classificação aí do futsal, como é que tá o andamento do futsal. Sexta-feira tem de novo. Sexta-feira tem rodada do futsal ali, então. Categoria livre, veterano também, acho que não tem o feminino. E hoje tem campeonato de grama sintética. Hoje tem o Mariscão contra o Silva Futebol Clube no primeiro jogo, 19 horas e 45 minutos, né? Um pouquinho antes das 8 da noite, possivelmente começa às 20 horas, né? 8 horas da noite, dá tempo de todo mundo se programar e chegar ali para acompanhar. E depois o Atec vai jogar contra o Silva, o Salva Vidas. O Atec que jogou apenas uma partida, venceu o Silva e agora joga contra o Salva Vidas Futebol Clube. Então, dois jogos que acontecem hoje à noite. Ontem os resultados, categoria feminina, Golfinhos Futebol Clube 5, Bar do Leandro 1. Na categoria veteranos, Vila Isabel 4, Maracujá 1. E na categoria livre, o Areias Brancas venceu por 4-3 a equipe do Erechim. Hoje, duas partidas no sintético. Mariscão e Silva Futebol Clube no primeiro jogo da noite, às 19 horas e 45 minutos, está marcado. E na sequência tem o Atec jogando contra o Silva. Duas partidas no sintético. Mariscão e Silva Futebol Clube no primeiro jogo da noite, às 19 horas e 45 minutos, está marcado. E na sequência tem o Atec jogando contra o Silva Futebol Clube. 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A gente traz em destaque aí para vocês amanhã todas as informações ainda de esportes por aqui.

Muito bem, pessoal, são 9 horas e 3 minutinhos, 9 e 3, você que está acompanhando aqui o nosso programa, muito obrigado pelo carinho da sua companhia. Nós seguimos por aqui com todos vocês, daqui a pouquinho temos a nossa mensagem. Pessoal, são 9 horas e 3 minutinhos, 9 e 3, você que está acompanhando aqui o nosso programa, muito obrigado pelo carinho da sua companhia. Nós seguimos por aqui com todos vocês, daqui a pouquinho temos a nossa mensagem da manhã. Vamos tentar trazer aqui algumas informações também.

A gente vai falar um pouquinho aqui do Arroio do Silva e também da região. Agora são 9 horas e 4 minutinhos.

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Sabadão agora, dia 17, mais uma edição do Sábado Especial, a edição especial do Sábado Cultural em Balneário Arroio do Silva. Será uma tarde especial de cultura, lazer e integração para a família toda, com diversas atrações para a comunidade. Lembrando que o evento começa a 1 da tarde e vai até às 5, então das 13 às 17, da 1 às 5 da tarde na Praça Central. E olha, vai ter brinquedos infláveis, contação de histórias, apresentação musical, teatro infantil e a Feira de Produtos da Terra, inclusive a Caminhada Rosa, que o pessoal vai chegar até lá o centro do Arroio do Silva. A ação é uma realização da Secretaria de Turismo e a Secretaria de Educação, Cultura e Esporte. As atividades são abertas para a comunidade. Não esqueçam, então, Sábado Cultural, neste sábado, dia 17 de outubro, o convite feito aí para todos poderem participar. 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

0: 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Pessoal, a Secretaria Municipal de Saúde intensifica a ação de cuidado, então, à saúde da mulher neste mês de outubro, juntamente com a Carol Silva, corretora de imóveis. Pessoal, a Secretaria Municipal de Saúde intensifica a ação de cuidado, então, à saúde da mulher neste mês de outubro. Na semana que vem, do dia 19 ao dia 23, será realizadas coletas preventivo mediante agendamento nas unidades básicas de saúde. Durante a ação, serão disponibilizadas 8 coletas por dia. Mulheres interessadas devem realizar o agendamento diretamente com a recepção da unidade básica de saúde, onde estão cadastradas, ou até mesmo pelo agente comunitário de saúde. O objetivo é facilitar o acesso das mulheres ao exame preventivo e reforçar a importância do cuidado com a saúde e da prevenção, destacou a secretária municipal Manuela Porto. Ao longo do mês, a Unidade Básica de Saúde Paulo Lupim, então o posto de saúde central, realiza coletas de exame preventivo em horário estendido, até às 9h30 da noite, para facilitar o acesso ao atendimento. O agendamento pode ser feito com antecedência, diretamente com a agente comunitária ou na recepção da Unidade Básica de Saúde de referência. Tá? Informação que a gente traz aqui para vocês, então, os destaques importantes. Vamos fazer um intervalinho aqui, minha gente? Daqui a pouco nós retornamos, então, com as informações e os destaques que nós temos aqui para vocês, tá? Vamos fazer um apanhado geral aqui da sessão da Câmara de Vereadores que aconteceu ontem à noite. Intervalo e nós voltamos já.
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2: 9h10.
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Muito bem, pessoal, estamos de volta. Você ligado aqui na Verdes Mares FM, 9 horas e 25 minutos, 9 e 25. Fazer um apanhado geral já já para vocês aqui então, das informações, dos destaques, a movimentação que a gente traz aqui para você. A gente vai mandando bom dia para quem tá ligadinho com a gente aqui, o Wagner. Tá mandando seu bom dia aqui pra nós, o seu José Kinderman, mandando bom dia, Evandro. Deus abençoe você, sua família e toda a sua equipe, sempre com muitas chuvas de bênçãos. Obrigado, meu amigo. Seu José Ronaldo Kinderman, ele e a família, sempre nos acompanhando lá, então, na com a Verdes Mares FM, também ligadinho. Bênçãos, obrigado, meu amigo. Seu José Ronaldo Kinderman, ele e a família, sempre nos acompanhando lá, então, na com a Verdes Mares FM, também ligadinhos na 87.9. Bom demais com vocês aí, tá, gente? Quarta-feira que tá chegando aí, metade da semana, quarta-feira com sol,

Nós já vamos trazer as informações da sessão da Câmara de Vereadores, que aconteceu ontem à noite, né? Nós tivemos aí a sessão especial ontem à noite e a gente vai fazer um apanhado geral com todos vocês aqui, tá?

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Muito bem. Ontem nós tivemos sessão da Câmara de Vereadores, como é tradicional aí praticamente durante todas as terças-feiras. A gente vai falar sobre algumas questões que foram relacionadas ontem. Bom, dentre elas, a principal da questão, e que eu não vou conseguir colocar aqui para vocês, não tenho tempo hábil, né? Nós não vamos conseguir passar todas as informações, porque, olha só, a vereadora Grace Copete, na tribuna ontem, ela utilizou o tempo de... Começou ali com aproximadamente 22 minutos de sessão pelo YouTube, estou acompanhando aqui pelo YouTube, que eu vou reproduzir para vocês, e ela utilizou a tribuna, né, até os seus... até 42 minutos, então foram praticamente 20 minutos, tá? Foram praticamente 20 minutos de fala da vereadora Grace Copete. Ela solicitou, ela pediu ao presidente que pudesse liberar essa situação.

Porque é o seguinte, pessoal, como ela solicitou que ela iria utilizar um pouco mais a tribuna ontem à noite, ela porque se não me falhar a memória, o tempo é de 10 minutos. Acredito que é isso, né? É um tempo, segundo o regimento interno, acho que são 10 minutos. Ela falou, trouxe algumas questões, agradeceu aí a votação que fizeram ao deputado estadual reeleito Thiago Zilli, foram acho que quase 1.300 votos aproximadamente, eu não sei, não me recordo exatamente aqui, depois a gente vai fazer um apanhado geral ainda, né, de algumas informações importantes que seguem na política, né, seguem aqui a nível político. Porque agora nós vamos ter uma eleição para a questão da presidência da Câmara. E ao que tudo indica, nós já não teremos mais o mesmo nome que foi acordado há 2 anos atrás, que seria o nome do PP, a Maria Alice Luciano, né? Aí com o vereador Pedro Eugênio Coelho, o vereador Pedrinho fazendo os primeiros 2 anos, depois os outros 2 anos, né, com uma forma de votação, ao que tudo indica, não deve acontecer. Praticamente todos os vereadores utilizaram a palavra livre, com exceção aí do vereador Vado, mas ele utilizou já no, ainda na sua indicação que ele vai falar depois, e a gente vai colocar aqui, ele falando sobre essa questão da, parabenizando ali. O restante todos utilizaram o vereador Vado, mas ele utilizou já no, ainda na sua indicação que ele vai falar depois, e a gente vai colocar aqui, ele falando sobre essa questão da, parabenizando ali. O restante todos utilizaram a palavra livre de alguma questão. O clima esquentou a partir aí do momento em que a vereadora Grace Copete falou sobre aquela questão do pedido, né, de afastamento do vereador o Vandrei Barreto, aquela coisa toda que foi que aconteceu ali, né, que a vereadora se sentiu ofendida com algumas palavras do vereador Vandrei Barreto. Então, isso é importante a gente destacar aqui, de toda aquela situação que aconteceu. Como a gente destaca, então, né? Teve sessão extraordinária. E, nesse caso, A vereadora Grace Copete usou a palavra livre para falar depois desse tema, porque ela já tinha falado antes de começar antes de ter essas sessões. Sessão passada ela não compareceu, alegou motivos de doença, e aí, como também não tinha palavra livre, ela utilizou nesta sessão, agora para agradecer, então, depois das eleições para deputado estadual, e principalmente falar sobre aquele assunto. E ela nem questionou muito a questão do Vandrei, a fala do Vandrei ou qualquer outra coisa que o vereador Vandrei tenha falado. Ela questionou, e aí aonde o clima esquentou foi da vereadora Maria Alice Luciano, com o relatório que ela trouxe, né, isentando o vereador, né, que é colega de partido, que é da bancada, do PP, enfim, e da vereadora Maria Alice Luciano, com o relatório que ela trouxe, né, isentando o vereador, né, que é colega de partido, que é da bancada, do PP, enfim. E aí a vereadora Grace falou sobre outras coisas, tocou no tema lá do início das campanhas, outras coisas que aconteceram nessa última eleição, aí, não para deputado estadual, mas sim para os vereadores. E aí foi falando bastante coisa e se decepcionando com a vereadora Maria Alice Luciano, porque elas tinham, entre aspas, um acordo de ser amigas, né? Por ser amigas, aliás, né? Porque elas eram amigas, eu não sei se isso vai estremecer a situação delas como amiga, na amizade, mas por serem amigas, elas tinham um acordo de que estariam sempre juntas, assim, defendendo as mulheres, entre outras coisas. Foi mais ou menos as palavras

que a vereadora Grace falou. E aí, gente, a Grace falou e não gostou de alguma situação que aconteceu nesse caso do relatório que não foi a favor da vereadora Grace, que foi a favor do vereador Vandrei Barreto. A relatora era a Maria Alice Luciano. Aí a vereadora Grace falou que o relatório já tinha vindo pronto, que era uma questão política, que era alguém que estava fazendo isso, algumas coisas que ela acabou destacando. Então eu estou tentando fazer um resumo porque é muito grande a fala dela. Foram, no mínimo, nesse assunto, 10 minutos, tá? Ou mais. E aí ela acabou acusando a vereadora Maria Alice Luciano e tal. Enfim, depois a vereadora Alice foi para a tribuna para responder os questionamentos, então, da vereadora Grace Copete, e acabou falando em algumas coisas, e em algum momento citou um nome da vereadora Grace, e a Grace pediu a parte porque foi citada pelo nome dela. E aí ela falou sobre essa situação, Grace Copete, e acabou falando em algumas coisas, e em algum momento citou um nome da vereadora Grace, e a Grace pediu a parte porque foi citada pelo nome dela. E aí ela falou sobre essa situação ainda de que uma situação que aconteceu lá atrás com o vereador, ex-vereador Vanderlei de Souza, tinha sido uma ação da Maria Alice Luciano. E aí, gente, virou um imbróglio. Virou realmente acusações, trocas de ofensas, principalmente na questão de uma chamando a outra de mentirosa, que uma era mentirosa e que a outra ia pegar o advogado e ia fazer isso, ia fazer aquilo. Foi realmente bate-boca feio. Ficou tensa a situação lá dentro da Câmara. A sorte é que o presidente do Legislativo, o vereador Pedro Eugênio Coelho, ele acabou intervindo e ele pediu: olha, gente, ordem, questão de ordem, vamos respeitar. E aí, por duas, três vezes, ele pediu isso. Não foi atendido, ele interrompeu a sessão momentaneamente e disse: olha, vamos parar de falar ou de citar os nomes, porque senão vamos ficar aqui só falando como um podcast e ofensa de um lado do outro. Aí foi aonde organizou novamente. Os ânimos calmaram, não teve mais problemas. A vereadora Maria Alice falou, né? E aí foi tudo resolvido naquele momento. Eu não sei qual a ação que o presidente vai tomar com relação a isso, né? A gente não sabe se tem alguma questão de decoro parlamentar, essas coisas que existem dentro mais do regimento interno das questões jurídicas, mas que ficou um clima bem tenso e bem chato. E eu falo de novo, né? Porque nós não gostamos disso. Eu não gosto disso. Estou falando aqui um resumo rapidamente porque foi algo que aconteceu. Mas eu não gosto dessa situação. Realmente não gosto. Isso estremece todas as relações. Falo de novo, né? Porque nós não gostamos disso. Eu não gosto disso. Estou falando aqui um resumo rapidamente porque foi algo que aconteceu. Mas eu não gosto dessa situação. Realmente não gosto. Isso estremece todas as relações. Relações entre os vereadores, relação entre os assessores que agora tem também. Então fica um clima tenso, pesado lá na Câmara de Vereadores. E não é isso que nós queremos. Obviamente vai ter uma repercussão muito grande com relação à presidência da Câmara. Eu hoje observo três nomes que estão aí despontando para serem os presidentes. Então você anote bem aí. Eu acredito que não vai ter mais essa situação da vereadora Maria Alice Luciano ser a presidente da Câmara, tá? Pelo acordo lá, eu tenho observado, eu tenho conversado com muitos vereadores, e os vereadores acreditam que não vai acontecer. Então hoje, três nomes que eu observo que podem ser o presidente da Câmara nas eleições de dezembro agora. É 60 dias, gente. É 60 dias mesmo. Aproximadamente dia 15 de dezembro é a eleição da mesa diretora para os próximos dois anos. Eu, observando, enxergo o vereador Maicon Oliveira, o vereador Maicon Viana, ambos do PSD, e o vereador Elvio Zoc. São três nomes que despontam, assim, com uma possibilidade de se tornarem os presidentes, ou o presidente, obviamente, para os próximos dois anos. Aí é uma questão de saber como é que vai ser o andamento, as conversas, porque tem algumas

situações estremecidas, tem alguns insatisfeitos também com situações políticas que foram a nível estadual, então querem pegar. Se nós formos analisar, hoje, abadas, tem alguns insatisfeitos também com situações políticas que foram a nível estadual, então querem pegar. Se nós formos analisar, hoje, a base, que seria a base hoje, com o ex-prefeito Evandro Scaini, quando se elegeu juntamente com o prefeito Jorge, de 8 vereadores, né, já tem 6. 2 já não formam mais a base. Claro que agora, né, tem um contato mais próximo com o prefeito Jorge, então é uma diferença. Mas lá no começo, quando foi eleito, de 8 eram, agora são 6. O Elvio Zoc, vereador do PP, não seria mais da base do ex-prefeito, e o Maicon Viana também não seria mais da base do ex-prefeito, tanto que os dois não compuseram o projeto estadual. Então a gente observa isso. Precisa de um voto a mais. Precisa de um voto para ver aí. Então existe uma possibilidade. Quem já falou que tem desejo de ser o presidente, né, e que gostaria também de ser o presidente, foi o próprio vereador Maicon Oliveira. Então não sabemos como que vai ficar essa composição. Dentro disso, nós vamos aguardar o resultado para saber. Mas que ficou bem estremecida as questões da Câmara, isso ficou, e a gente vai aguardar agora como que vai ser o desenrolar de toda essa história. E aí tem várias situações, né, cara? Tem a possibilidade do prefeito Jorge querer um presidente do seu partido, pode ser o Maicon Oliveira ou pode ser o Maicon Viana, os dois são do PSD. Há uma possibilidade do prefeito Jorge em articular, porque não é ele que vai decidir, obviamente. A gente fala de articulação, conversar com o pessoal e falar, não, gente, vamos continuar com aquilo que a gente tinha acordado lá no início e manter a vereadora Maria Alice Luciano, que foi acordado lá no começo, lá do início do projeto. E aí ficariam com a maioria igual, lá no início, e manter a vereadora Maria Alice Luciano, que foi acordado lá no começo, lá do início do projeto. E aí ficariam com a maioria igual. Então tem algumas questões que agora serão analisadas assim. Vamos ver como é que vai ser o andamento de tudo isso, tá? O andamento de toda essa situação.

Muito bem, pessoal, agora 9 horas e 43 minutinhos, nós tivemos ainda na sessão da Câmara de Vereadores para reforçar aqui com vocês então, né? Mandando bom dia aqui para minha amiga Fernandinha Costureira, mandando bom dia também para Flavinha, ela que adora a nossa programação aqui da Verdes Mares. Alô, Flavinha! Beijo, beijo no teu coração aí, muito obrigado pelo carinho da companhia. Cara, não vou conseguir ouvir os teus áudios aqui, meu amigo, me perdoa aí o Adriano Machado. Bom dia também pra Flavinha, ela que adora a nossa programação aqui da Verdes Mares. Alô, Flavinha! Beijo, beijo no teu coração aí, muito obrigado pelo carinho da companhia. Cara, não vou conseguir ouvir os teus áudios aqui, meu amigo. Me perdoa aí o Adriano Machado, mandando áudios aqui pra nós. Eu vou tentar depois conseguir acompanhar os áudios que você mandou, né? Porque não é fácil eu poder acompanhar agora na correria que é aqui. É que aqui, olha só, agora eu tive que parar, bati escanteio, fui lá cabecear, fazer o gol, fui atender a porta, e aí eu tenho que programar aqui as coisas, e não é tão simples assim, mas agradeço o contato, depois a gente tenta. A Claíra Amarantes está mandando um bom dia aqui para nós.

Gente, uma das situações que foi bem legal, que eu achei assim, até que era, inclusive nós estamos conversando com o prefeito Jorge, né? Ele vai olhar na sua agenda se ele tem a disponibilidade para vir sexta aqui conversar com a gente, fazendo um convite também já para o sábado cultural e além disso falar um pouquinho porque teve algumas mudanças no administrativo da prefeitura, entre elas a Secretaria de Obras, né? Quem está assumindo a Secretaria de Obras é o ex-vereador Vanderlei de Souza. Ele agora é um novo secretário de obras, segundo o que foi comentado ali na Câmara de Vereadores, que ele passa a ser a integrar, então o Johnny não será mais, o Carlos Scarsanella passa a ser o diretor de obras. É por isso que a gente não tem todas as informações, foram só alguns comentários que fizeram ontem na sessão da Câmara por vereadores ali, e a gente vai tentar saber diretamente do prefeito, até para ele falar dessa parte administrativa, o que está fazendo de mudança, quais são as informações e principalmente aqueles comentários que fizeram ontem na sessão da Câmara por vereadores ali. E a gente vai tentar saber diretamente do prefeito, até para ele falar dessa parte administrativa, o que está fazendo de mudança, quais são as informações e principalmente a questão que ele está pegando um período, né, para tratar de assuntos particulares, período de 8 dias, com início do dia 30 de outubro e o término em 6 de novembro, tá, para a licença sem remuneração do cargo de prefeito. Tá? Importante destacar que durante este período de licença, o cargo de prefeito municipal deverá ser exercido com todos os seus efeitos e respectivo substituto legal. Presidente da Câmara, Pedro Eugênio Coelho, vereador Pedrinho, assumirá como prefeito de Balneário Arroio do Silva do dia 30 de outubro, que é o final do mês de outubro agora, então daqui a aproximadamente 15 dias, até o dia 6 de novembro. Praticamente uma semana aí, né? Ele fica como presidente do Legislativo, presidente saindo como presidente do Legislativo e chegando a prefeito municipal neste período. E aí nós só temos que ver como é que funciona essa questão, porque daí quem assume a presidência da Câmara é o vice-presidente, é isso? No período em que o presidente será o prefeito em exercício? Bom, tudo isso a gente vai estar falando para vocês, vamos estar ao longo agora desses próximos 15 dias aí até o final de outubro trazendo essa informação. Mas legal, né, gente? Porque até o Pedrinho, o vereador e presidente Pedrinho, né, ele acabou comentando: poxa, quero agradecer porque é uma satisfação poder ser o prefeito da cidade, mesmo que por poucos dias, né, mas é bem legal o que o prefeito Jorge faz nessa questão. A Maria Odete está mandando bom dia, Pique, uma ótima por poucos dias, né, mas é bem legal o que o prefeito Jorge faz nessa questão. A Maria Odete está mandando bom dia, Pique, uma ótima quarta-feira a todos. As indicações, uma delas, o vereador Vado está solicitando a troca das lâmpadas tradicionais por as lâmpadas LEDs ao longo da rua Scaine, aqui em Balneário Arroio do Silva. É claro que iria ter uma ação positiva, mas também uma ação negativa, porque o pessoal ficou perguntando, mas por que só na rua Scaine? Eles querem que façam a troca das lâmpadas em todas as ruas da cidade. Foram os comentários nas redes sociais, mas o pessoal tem que entender que existe essa possibilidade de mudança, tem que trocar essas lâmpadas incandescentes aí pelas lâmpadas LED. E vamos ver aí o que o vereador Vado falou aí então com a sua justificativa. 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

0: 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Vamos conferir aqui o que o vereador Vado Leandro falou aqui, então.
1: Então, ali como é essa rua, tem o prédio ali do resumo, né? E essas lâmpadas antigas ali só vive queimada. Não é falta de trabalho da turma da iluminação, não. O Dinho está fazendo um bom trabalho, a equipe da prefeitura estão trabalhando certinho, a gente pede, eles vão lá, mas não aguenta uma semana. Então, ali é uma rua que é centro, né? Aquilo ali é centro, e o pessoal me pediram ali para me dar uma olhada, e eu acredito que o prefeito também vai fazer a troca, porque não adianta gastar com essas lâmpadas antigas. Isso aí não adianta mais nada, cara. Não aguenta uma semana. Eu sei porque é arrumado e vive queimando direto. Pode ir agora lá na frente do prédio, lá do resumo, que aquela lâmpada lá na frente está queimada.
0: Muito bem, tá aí o vereador Vado Leandro falando sobre a sua indicação, solicitando aqui, né? Esse problema, eu vou entrar em contato agora, que é o novo secretário-lei, para saber como é que está o andamento dessa questão das lâmpadas, né, da iluminação pública, porque tem pessoas que já fizeram protocolo na Praia da Meta, no centro, na Avenida Agenor Joaquim Matos, está um problema essa questão das

0: É ver. A Clair fala aqui que está com pedido da troca de lâmpada queimada há mais de um mês na frente da casa dela através do aplicativo e até agora nada. Então é por isso que nós temos que tentar dar uma satisfação, pelo menos, para a comunidade, né? E é isso que a gente vai tentar entrar em contato com o secretário, o novo secretário de obras, ao longo da semana que vem, possivelmente. Olha, a indicação de número 87 do vereador Maicon Viana, ele faz uma solicitação ao prefeito municipal, né, para uma adequação das estruturas dos postos de saúde utilizados como ponto de embarque e desembarque dos pacientes do tratamento fora do domicílio TFD. A instalação de bancos ou assentos para pacientes aguardarem o transporte, instalação de cobertura, protegendo contra a chuva, vento e demais condições climáticas, melhoria e adequação na iluminação externa dos locais, avaliação de outras medidas necessárias para garantir a segurança, acessibilidade, condições adequadas de espera aos pacientes e acompanhantes. Interessante isso aí, né? Principalmente, gente, a cadeira, um banco e uma cobertura, como se fosse um ponto de ônibus ali, porque tem muitas pessoas que utilizam os postos de saúde como local para embarque e desembarque de quem vai fazer tratamento fora do domicílio, tratamento de saúde. E a gente confere aqui o vereador Maicon Viana falando aqui na reportagem e falando aqui com a gente também, meus amigos, em nome do Martinello Supermercado. 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O vereador Maicon Viana fala na sua justificativa.
1: Recebi essa demanda, por isso estou aqui protocolando, já conversei com o executivo, com a secretária de saúde, dos pacientes e as pessoas que acompanham também, que fazem uso do tratamento fora do domicílio, pessoas que vão procurar exames, consultas em outros municípios. Eles saem do nosso município na madrugada, onde o ponto de saída é em frente aos postos de saúde. Então faço essa indicação, que dê uma olhadinha, que coloque bancos, doldos também, para estar protegendo, dando mais conforto, dignidade e segurança a esses pacientes, né? Sabemos que tem muitas mães com crianças pequenas, tem muitos idosos, então peço que o prefeito dê uma olhadinha com carinho, que dê uma atenção e que também dê uma olhadinha no anteprojeto de lei que dei entrada no ano passado nesta casa, que é sobre o kit lanche.
0: Muito bem, está aí o vereador Maicon Viana reforçando aquela questão do kit lanche que a gente já tem colocado aqui faz um tempo, né, pessoal? Oportunidade aí, então, de melhorar
1: a... E dei entrada no ano passado nesta casa, que é sobre o kit lanche.
0: Muito bem, tá aí o vereador Maicon Viana reforçando aquela questão do kit lanche que a gente já tem colocado aqui faz um tempo, né, pessoal? Oportunidade aí, então, de melhorar a situação dos pacientes que precisam do transporte. Para finalizar, nós tivemos a indicação do vereador Elvio Zocchi, ele solicitando ao Poder Executivo a realização da escolha da primeira, segunda e terceira prenda durante os festejos da Semana Farroupilha de Balneário Arroio do Silva. Olha que legal, hein? É uma boa ideia mesmo, né? A escolha das prendas. Poderíamos fazer concursos aí de adulto e mirim, porque tem muitas crianças que também participam da Semana Farroupilha. Então, as prendas, a prenda e depois as princesas, né? Poderia ser assim, da Farroupilha. E a gente vai acompanhar.

0: Acompanhar aqui o vereador Elvio Zoc falando então com a reportagem, falando da sua justificativa desta indicação.
1: Essa indicação, sugestão, né, é devido ao grande número, né, de gaúchos, né, no nosso município, e levando em conta que o município realiza todos os anos uma semana de festa tradicionalista gaúcha no nosso município. Então, é sugestão ao Poder Executivo que faça a escolha da primeira, da segunda e da terceira prenda, onde possa representar toda a cultura, todo o tradicionalismo gaúcho no nosso município e no nosso estado.
0: Muito bem, tá aí o vereador Elvio Zoc falando sobre isso. Legal até, né? Legal essa parte da indicação. Depois nós tivemos a palavra livre, cada vereador acabou agradecendo aí a votação dos seus deputados, entre outras coisas. Foi mais ou menos ali o que a gente teve de informação. O meu amigo, o Cabelo Pintor, falando agradecendo aí a votação dos seus deputados, entre outras coisas. Foi mais ou menos ali o que a gente teve de informação. O meu amigo, o Cabelo Pintor, falando aqui, a Genor Joaquim Matos também não resolveu o assunto das lâmpadas. Vamos tentar falar lá com o pessoal da Secretaria de Obras aqui de Balneário Arroio do Silva. Fechou por aqui, pessoal? Então vamos fazer o seguinte, né? São 9 horas e 57 minutos, fechamos a nossa programação de hoje do nosso Cidade Alerta. Nós estamos aí aguardando aí, então, a confirmação, dependendo do sim ou do não, essa semana ou semana que vem, o prefeito Jorge Luiz Freitas vem aqui conversar com a gente, vem falar dessa licença, vem falar aí de algumas mudanças administrativas e, principalmente, falar, né, das programações que estamos aguardando para o verão 2027. 26, 27, né? Que vai chegar aqui em Balneário Arroio do Silva. Vamos começar o nosso Bom Dia Cidade, daqui a pouquinho nós vamos ter aí então a participação de vocês, vamos ter também a nossa mensagem da manhã, curiosidades do dia e ainda novamente a previsão do tempo. A gente faz um intervalinho e na sequência nós estaremos de volta, você aguarda aí, são 9h58, voltamos já.
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É isso, minha gente, tamo de volta, você ligado aqui na Verdes Mares, bom dia, bom dia! É manhã, então, de quarta-feira, já chegamos por aqui com 10 horas e 5 minutinhos, o sol vai brilhando entre nuvens, nós temos um dia agradável e nós estamos aqui com todos vocês, desejando este bom dia especial. Bom, vamos fazer o seguinte, daqui a pouquinho tem a nossa mensagem da manhã, né? Você quer conferir com a gente aqui a mensagem de hoje? Então faz o seguinte, fica com a gente aí, já vamos trazer a nossa mensagem para vocês. Nós também vamos falando aqui na hora certa da temperatura com a previsão do tempo, já já também em nome de Laboratórios Bioanálises. 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

Minha gente, vamos começar a nossa mensagem da manhã, mensagem de hoje. Nós vamos trazendo aqui para vocês, meu amigo da cor. Tá mandando o seu bom dia aqui para nós, tá mandando o seu abraço. Valeu, meu irmão, obrigado pelo carinho da companhia. Quem tá mandando bom dia aí para nós também é a minha amiga. Trazendo aqui para vocês, meu amigo da cor. Tá mandando o seu bom dia aqui para nós, tá mandando o seu abraço. Valeu, meu irmão, obrigado pelo carinho da companhia. Quem tá mandando bom dia aí para nós também é a minha amiga, a Terezinha Almeida. Alô, Terezinha, bom dia! Tudo certo aí, Terezinha, pode deixar, tá? Vamos dar aquela passadinha lá e vamos organizar tudo aí que você tá nos pedindo aqui, tá certo? Maravilha! Minha gente, vamos fazer o seguinte, vamos chegar com a nossa mensagem de hoje.

Bom, gente, vamos lá. 10 horas e 8 minutinhos. A gente chega com a mensagem desta quarta-feira para vocês. Mensagem de hoje, quarta-feira, nós vamos falar um pouquinho sobre as questões da decisão. Quando nós precisamos tomar uma decisão, você pode até estar falando, Evandro, mas já falamos sobre isso, sim. Já falamos sobre essa questão de tomar algumas decisões, de pedir os conselhos para Deus. Mas tem algumas decisões que precisam de transformação. A transformação da nossa mente, a transformação do nosso caráter, a transformação de enxergarmos como vivemos a nossa vida. É importante a gente destacar que muitas vezes nós estamos acumulados em querer

trazer para nós os bens materiais. Nós estamos tão atarefados com essas questões, com esse pensamento de acumular bens materiais apenas no lucro, quase que exclusivamente disso, que nós esquecemos de outras coisas. Acabamos não transformando a nossa mente do mundo apenas no lucro, quase que exclusivamente disso, que nós esquecemos de outras coisas. Acabamos não transformando a nossa mente do mundo, só ficamos focados nas coisas do mundo e esquecemos daquilo que é importante. Você sabe que o nosso coração, ele é palco de uma batalha invisível, muitas vezes até por lealdade. Tem pessoas que querem apenas amar as coisas materiais e tem pessoas que querem amar a Deus. E tem pessoas que ainda tentam amar as duas coisas. E eu não vou nem falar só bens materiais, só coisas materiais. Eu vou falar as coisas do mundo, as coisas da carne. Que é importante a gente falar. Porque, como disse a primeira carta de João, no capítulo 2, versículo 15, não amem o mundo nem o que nele há. Se alguém amar o mundo, o amor do Pai, o amor de Deus, não está nele. Nós temos que entender que ter sonhos, querer conquistar, é diferente de ter amor pelas coisas do mundo. A cobiça da carne, a cobiça dos olhos, a ostentação dos bens não provém do Pai, mas provém do mundo. Não podemos servir a dois senhores, pois, né, como que nós vamos servir a Deus e ao dinheiro, a Deus e as coisas da carne? É importante a gente destacar, porque nós vivemos nesta sociedade aonde mede o sucesso e o lucro quase que exclusivamente pela capacidade de acumular bens. Então chega um determinado momento em que nós precisamos tomar alguma decisão, mas com transformação da nossa mente. E Deus está querendo fazer, Ele está fazendo a parte dEle na nossa vida, só que nós não estamos enxergando. E é por isso que nós vamos começar a nossa mensagem de hoje para a transformação da nossa mente. E Deus está querendo fazer, Ele está fazendo a parte dEle na nossa vida, só que nós não estamos enxergando. E é por isso que nós vamos começar a nossa mensagem de hoje para tomar uma decisão, para mudar esse pensamento, para realmente acreditar que chegou a hora de tomar aquela decisão com transformação da nossa mente. Bom dia!

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E o Senhor tem muita pressa de fazer as coisas na nossa vida, né? Só que muitas vezes nós não queremos que isso aconteça porque nós estamos presos às coisas do mundo. Ele quer fazer acontecer, sim, né? E quando a gente chega perto de uma promessa, perto da bênção que Deus tem para nos trazer, nós voltamos lá no começo, lá no início, fazendo aquilo que a gente sempre fazia antes, né? A cobiça da carne, o desejo dos olhos, a ostentação dos bens. Voltamos lá para o início de novo. Mas Deus nos chama agora. Da carne, o desejo dos olhos, a ostentação dos bens. Voltamos lá para o início de novo. Mas Deus nos chama agora para tomar uma decisão. E essa decisão precisa de uma transformação. A transformação é essencial na vida de um ser humano. Devemos, todos nós devemos sim buscar ser transformados e melhorar em várias áreas da nossa vida. Mas a maior e mais importante transformação só pode ser feita por Deus. Então, a decisão, tomar uma decisão, nem sempre é fácil. É claro que ao longo da nossa vida temos que fazer várias e várias decisões que podem afetar muito as nossas maneiras, a nossa vida de um modo geral, né? Mas tem um momento que nós precisamos prestar atenção naquilo que Deus está falando. E chega a hora de tomar uma decisão, chega a hora de mudar a situação, chega a hora de não dá mais para servir a dois senhores. Nós temos que entender que não tem como servir o dinheiro, as coisas do mundo, o bem material e servir a Deus ao mesmo tempo. Não tem como nós servirmos os desejos da carne com as coisas que Deus quer para nós. Porque quando nós aceitamos as coisas do mundo por um momento, nós estamos negando a Deus. Então nós temos que entender que o inimigo, ele vem para quê? Para roubar, para destruir, para matar. Mas Deus vem para nos dar a vida. E a vida, ela é com abundância. É por isso que nós podemos entender isso, né? E chega aquele momento da decisão. Chega o momento em que nós não podemos mais parar na abundância. É por isso que nós podemos entender isso, né? E chega aquele momento da decisão. Chega o momento em que nós não podemos mais parar, não podemos mais negar ao chamado de Deus. Então é por isso que nós temos que entender. A parte de Deus muitas vezes é feita. Só que a nossa cultura, a cultura ao nosso redor, muitas vezes tem lucrado com a nossa insatisfação. Por quê? Porque tenta nos convencer diariamente que precisamos cada vez mais mais dinheiro, mais coisas, mais status para finalmente sermos felizes. Nós temos que entender que o apóstolo Paulo escreveu em 1 Timóteo, capítulo 6, versículos 6 e 7, afirmando o verdadeiro e o maior lucro não está no acúmulo excessivo, mas na preciosa união entre a vida dedicada a Deus, amar a Deus sobre todas as coisas, com todo o teu coração, e um coração plenamente satisfeito com o que tem. Essa palavra de 1 Timóteo, capítulo 6, versículos 6 e 7, fala exatamente isso, ó. De fato, a piedade com contentamento é a grande fonte de lucro, pois nada trouxemos para este mundo e

Ele nada devemos levar. É claro que contentamento não vai significar uma falta de ambição justa, sonhos e projetos que sejam realizados de forma justa, e não pode ser confundida com preguiça ou conformismo. O contentamento é simplesmente encontrar segurança dentro do abraço de Deus, junto a Cristo, desfrutando da provisão de hoje, daquilo que ganhamos, daquilo que temos com gratidão. Segurança dentro do abraço de Deus, junto a Cristo, desfrutando da provisão de hoje, daquilo que ganhamos, daquilo que temos com gratidão, e sem permitir que o desespero por possuir mais coisas venha a roubar a nossa paz e a alegria daquilo que Deus já nos deu. Então nós temos que entender que as ações do inimigo, a sociedade, o mundo de um modo geral e o mundo jaz do maligno, ele sempre vai querer tentar nos convencer que não podemos ter a satisfação apenas com isso que nós temos. Nós temos que viver reclamando, pedindo, murmurando que queremos mais, que vamos ter possibilidade de ajudar as pessoas se tivermos mais. Não! Lembre-se que a piedade com contentamento... Então, o que é a piedade com contentamento? Fazer o bem com alegria, com aquilo que a gente já tem. Ajudar as pessoas de forma que a gente possa fazer agora, nesse momento. Nesse momento, né? Então, nós não podemos negar a piedade de fazer o bem com alegria, que é a grande fonte de lucro. É isso que nós temos que entender. Se nós colocarmos isso no nosso coração, nós não vamos mais correr atrás de tantas coisas materiais. Por isso que exatamente isso fala sobre a possibilidade do quê? Né? De uma transformação. Tomar uma decisão de transformação. Mas não venha dizer que eu vou falar para vocês que, o Evandro está dizendo que a gente não precisa ter sonhos, nada, de jeito nenhum. Jamais vou falar para vocês que os sonhos são as nossas motivações diárias. O que nós não podemos é deixar de reconhecer aquilo que já temos, pela bondade e misericórdia do Senhor, né? E querer apenas mais, e não enxergar as bênçãos. Por isso que eu falei ali anteriormente, né? Que reconhecer aquilo que já temos, pela bondade e misericórdia do Senhor, né? E querer apenas mais, e não enxergar as bênçãos. Por isso que eu falei ali anteriormente, né? Que essa questão que nós temos da cultura ao nosso redor, de nos trazer insatisfação e de nos convencer que precisamos mais dinheiro, mais coisas, mais status para sermos felizes. E não será assim, não. É por isso que nós temos e necessitamos tomar uma decisão, porque Deus tem pressa para nós, Ele tem pressa para fazer acontecer. E a promessa de Deus, ela chega, só que muitas vezes nós recaímos. E aí a gente volta lá pro início. Então eu convido você, hoje, tomar uma decisão, mas principalmente com uma transformação. A maior e mais importante transformação tem que ser amar a Deus sobre todas as coisas e não querer servir a dois senhores. Bom dia e uma

0: coração. Não podemos servir a dois senhores. Em Mateus capítulo 6, versículo 24, fala isso. Ninguém pode servir a dois senhores, pois odiará um e amará o outro, ou se dedicará a um e desprezará o outro. Vocês não podem servir a Deus e ao dinheiro, ou às coisas do mundo, ou a cobiça da carne, entre outras coisas. É por isso que nós temos que falar sobre essa palavra, que muitas vezes ela é real na nossa vida. Isso pode ser com você, que muitas vezes está com um vício, com muitas vezes você que tem problemas com a língua. Ah, Evandro, mas o que é isso? Você adora a Deus, você fala de Deus, você honra ao Senhor, você glorifica a Deus, mas toda hora está criando fofocas, intrigas, falando mal dos outros. Você não pode servir a dois senhores. Como que você pode falar de Deus, falar de Cristo, que Ele faz a diferença na tua vida, e você está sempre falando mal dos outros, você está sempre criando intriga dos outros, né? Isso também é servir a Deus. Não é apenas... Isso também é servir a dois senhores. Não é apenas a Deus e ao dinheiro, como dizem em Mateus capítulo 6, 24.
1: Recebe aí, meu irmão.
0: Isso é uma questão também. E aí são todas as outras partes, né? Que nós falamos das coisas do mundo. Quando nós amamos demais o dinheiro, quando nós amamos demais as coisas do mundo, quando nós amamos a cobiça dos olhos, a cobiça da carne, a ostentação dos bens, nós não estamos com o amor do Pai. É o que diz aqui, cara. É só você ter a ideia de que está realmente escrito assim. Ostentação dos bens, nós não estamos com o amor do Pai. É o que diz aqui, cara. É só você ter a ideia de que está realmente escrito assim. Ah, em 1 João capítulo 2, versículo 15. Diz exatamente isso: não amem o mundo, nem o que nele há. Então não é para termos amor. É claro que nós vamos ter sonhos. E na grande maioria das vezes, os nossos sonhos são o quê, Evandro? São sonhos materiais. Na grande maioria das vezes, nós temos sonhos materiais. E aí você vai dizer: Evandro, mas então, por que que eu vou estar sonhando? Por que que eu tenho que sonhar? Não confunda essa questão de contentamento que eu falei com ambição injusta, com preguiça e com conformismo. Contentamento, na realidade, é você estar contente com aquilo que Deus te deu, mas amando ao Senhor, amando a Deus. Lembre-se que a palavra de Deus em Deuteronômio, no capítulo 6 e no versículo 4, fala: ó Senhor, o seu Deus é o único Senhor. Ame o Senhor, o seu Deus, de todo o teu coração, com toda a tua alma e de todas as tuas forças. É isso que nós temos que fazer. E claro, sonhar, ter zelo por aquilo que Deus nos emprestou. Quando nós falamos aqui, ah, Deus me deu, nós temos que ter um cuidado muito grande para não ter um problema maior depois, porque tudo é de Deus. A nossa vida, o ar que respiramos, o nosso coração que bate, pertence a Deus. Nós viemos de Deus e voltaremos para o Senhor, é isso que queremos. Então nós temos que falar: olha, Deus me emprestou. E quando você recebe a nossa vida, o ar que respiramos, o nosso coração que bate, pertence a Deus. Nós viemos de Deus e voltaremos para o Senhor, é isso que queremos. Então nós temos que falar: olha, Deus me emprestou. E quando você recebe algo emprestado, você não cuida? Você não zela? Você não tem cuidado com aquilo lá? É diferente de ter amor, ter cuidado, ter zelo, zelar, né? Cuidar, fazer com que as coisas, com que você seja grato por aquilo que você já tem e tenha sonhos de ter algo a mais. Mas o que eu quero falar é alertar para aquelas pessoas que já têm o suficiente e não descansam, não param, não olham, não observam que tem muito mais do que mereciam, inclusive. Então é por isso que nós temos que entender: amar apenas a Deus em primeiro lugar, é o primeiro mandamento. Depois, amar o próximo como a ti mesmo. Muitas vezes a gente não vai estar amando o próximo, não vai estar conseguindo ajudar as pessoas que têm menos, porque a gente acredita que não tem nada. Nós só queremos mais. É a cobiça dos bens, é a ostentação, é aquela parte de querer ter mais status, mostrar que tem.

Ei, vamos prestar atenção então? Chegou agora a hora de tomar uma decisão. Ou Deus, as coisas de Deus. Ei, vamos prestar atenção então? Chegou agora a hora de tomar uma decisão. Ou Deus, as coisas de Deus, buscai primeiro o reino do Senhor, buscai a Deus, amar a Deus de todo o

0: isso ou aquilo. E não é assim que funciona. Por isso nós precisamos tomar uma decisão, mas com uma transformação. É a hora que você precisa tomar uma decisão, escolher entre Deus, amar a Deus ou as coisas do mundo. Não tem como você amar a dois senhores. Vamos supor aqui que você tenha, você trabalha e você tem dois patrões, tá? Você tem dois patrões. Não tem como você agradar a um sem desagradar o outro. É claro que vai acontecer. Porque se você se a pessoa, se os patrões perceberem que você está agradando um a mais, o outro vai ficar chateado com o outro. É claro que vai acontecer. Porque se você se a pessoa, se os patrões perceberem que você está agradando um a mais, o outro vai ficar chateado. Então é mais ou menos assim que funciona na nossa vida com Deus. Nós precisamos amar ao Senhor. E eu não digo aqui que você não tenha que ter sonhos. Tem que ter sonhos sim, você tem que consagrar os teus planos, os teus sonhos com o Senhor. Você precisa, né, confiar, né, entregar os teus caminhos a Deus, deixar que Ele vai fazer as coisas certas. Mas não precisa você estar toda hora se sentindo chateado, se sentindo diminuído, com aquela possibilidade de acreditar que as coisas, né, que você não tem nada. Então é por isso que a decisão, ela precisa ser tomada. E não apenas nessa questão material não, tá, gente? Não é apenas numa questão material não. Nós temos que entender que isso é na nossa vida. Que as coisas do mundo nos afastam do Senhor. Como diz esse louvor aqui, da decisão do Renan Rufino, fala exatamente assim, né? Que é para prestar a atenção, que é para sair de cima do muro. Não existe servir a dois senhores. E se aceitamos o mundo no momento, nós temos negado ao Senhor e nos afastado de Deus. Então, chegou a hora da decisão. Qual que você vai tomar? Qual a transformação que você vai ter agora, né? Pense bem aí. Pense bem. O que você está agora fazendo para amar o Senhor teu Deus de todo o teu coração, com toda a tua alma e com todas as tuas forças? Se você aceita o mundo por um momento, você está servindo a dois senhores e está negando a Deus, com certeza. 10 horas e 30 minutos, obrigado pelo carinho da companhia, bom de forças. Se você aceita o mundo por um momento, você está servindo a dois senhores e está negando a Deus, com certeza. 10 horas e 30 minutos, obrigado pelo carinho da companhia. Bom dia, tá, minha gente? Bom dia! Lembre-se, não ame o mundo, nem o que há nele. Se alguém ama o mundo, o amor do Pai não estará com ele. Pois o que há no mundo, a cobiça da carne, a cobiça dos olhos e a ostentação dos bens não provém de Deus, mas do mundo. O mundo e a sua cobiça irão passar, mas aqueles que fazem a vontade de Deus permanecem para sempre, contentes, alegres. Vamos ficar ao lado do Senhor? Vamos escolher um pouco mais a Deus do que as coisas do mundo? E a gente tem negado a Deus em alguns momentos? Então vamos lá, chegou a hora da decisão. Bom dia pra você, muito obrigado pelo carinho da sua companhia. Nós vamos seguindo por aqui então com música e daqui a pouco a gente tá de volta, tá ok, minha gente?
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0: É música que você confere com a gente aqui duas vezes, você, Bruno e Marrone, gente! São exatamente agora 10 horas mais 35 minutos de temperatura. Nós estamos agora com 22 graus, hein? Temperatura bem agradável aqui em Balneário Arroio do Silva. E você que está acompanhando o nosso programa, vamos fazer o seguinte. Vamos falar de previsão do tempo aqui com a meteorologista da Epagri-Sirã, Gelsânia Cruz, que nos falou logo no começo do nosso programa, trazendo um apanhado geral aqui com todos vocês. 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Nós vamos falar de previsão do tempo, então, desta quarta-feira, ao vivo com a gente. Quem gentilmente vai nos atendendo é a Gelsânia, meteorologista da Epagri-Sirã, trazendo as informações desta quarta-feira e também do restante da semana. Alô, Gelsânia, minha amiga, bom dia, tudo bem contigo por aí?
1: Tudo bem, Evandro, bom dia a você, bom dia a todos.
0: Muito bom dia. Olha, Gelsânia, aqui o sol está querendo timidamente aparecer, parece que tem um pouquinho de nevoeiros junto com nuvens, sim, alguma coisa assim, é isso mesmo?
1: Tem sim, é isso mesmo, né? E é um dia que vai permanecer com bastante nuvens, tá? Mas certo, tem chance.

0: dessas nuvens variarem e ter alguma abertura, principalmente no período da manhã, essa condição ela é até um pouco maior. A temperatura hoje aí na região, ela fica a máxima, né, perto aí dos 23, 24 graus, então tende a subir um pouquinho. E depois decorrer assim da tarde para a noite tem indicativo de chuva. Principalmente à noite pode ter alguma chuvinha, mas chuva fraca. Não tem nada demais mostrando. A chance de chuva ela existe, mas para o litoral sul ela é pequena. E amanhã, Evandro, a gente tem efeito da circulação marítima. Então nós vamos ter aquele dia mais nublado, com chuva a qualquer hora no dia de amanhã.
1: Certo.
0: Que alterna com o período que não chove, fica nublado, mas não tem chuva. Então, assim,
1: uhum,
0: é o efeito de circulação marítima mesmo, mas que mantém a instabilidade no dia de amanhã, a temperatura amena, perto de 22 graus aí na região. E depois, na sexta, o que vai mostrando,
1: certo,
0: é que a gente tem ainda a circulação marítima também, tá?
1: Aham. Uhum.
0: A temperatura amena, perto de 22 graus aí na região. E depois, na sexta, o que vai mostrando,
1: certo,
0: é que a gente tem ainda a circulação marítima também, tá?
1: Aham.
0: Mas tem chance na sexta, além da chuva, de ter aberturas de sol decorrer do dia. Então, o que que mostra, assim? É uma chuva na madrugada, depois, ao longo do dia, variação das nuvens, aberturas de sol, e decorrer da tarde para a noite, voltando a ter condição de chuva. Seria mais ou menos isso, sim, tá? E na sexta, também, um dia que mostra com a temperatura perto dos 22, 23 graus aí.
1: Sim.
0: Chega no sábado, o que vai mostrando é que dá uma melhorada. O sábado ele tem
1: legal,
0: um dia que tem nuvens, mas que tem aberturas de sol no decorrer do período, temperatura máxima em torno de 22 graus, assim, dá uma melhorada, né? Esses todos os dias, desde hoje até os próximos, né, agora falando de vento, a gente fica com o vento sul predominando, tá?
1: Certo.
0: E uma tendência de que a gente possa ter rajadas de vento mais significativas ali na sexta-feira e também ainda no sábado. Dias em que ele aumenta um pouquinho a altura de onda até por causa disso, assim, a altura de onda que hoje está em torno assim, de 1 metro, 1,5 metro no máximo, né? Aí ele vai para 1,5 metro, 2 metros ali no fim de sexta para o sábado. Subindo mais, assim, a altura de onda ali no domingo e na segunda-feira. Ali sim, com uma tensão para pequenas e médias embarcações ali domingo e segunda-feira.
1: Muito bem, tá aí a Jussânia, meteorologista da Ipagre-Sirã, falando com a gente aqui nesta programação de hoje, 10h39, vamos seguindo por aqui então.
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0: Jorge Matheus, um dia te levo comigo, levando com vocês aqui, né, a Verdes Mares FM. Aquele bom dia todo especial para os amigos e amigas que estão aí no nosso programa. A gente manda bom dia também aí para minha amiga Paula, meu amigo Mano, que daqui a pouquinho já vai ter entrega, hein, pessoal? 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Nós vamos seguindo por aqui, então, fazendo um intervalinho, aquele intervalo rápido e o recadinho da La Colômbia Conveniência. Meu amigo Theo, o pessoal lá da Colômbia, né? Daqui a pouquinho tem curiosidades do dia aí. A gente faz aquele intervalo e volta na sequência.
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É, gente, tamo de volta. Você que tá acompanhando a gente, faltam 10 minutinhos. É, gente, tamo de volta. Você que tá acompanhando a gente, faltam 10 minutinhos pras 11 horas da manhã, tá? Estamos falando aqui com todos vocês na sua 87.9, não esquecendo que daqui a pouquinho então tem a nossa, o nosso cardápio especial, aquela marmita deliciosa, né? 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

0: 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Vamos seguindo com mais música, deixa eu tocar uma do Eduardo Costa e daqui a pouquinho nós estaremos de volta às 10h52.
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Olha aí, Eduardo Costa, dia D, tocando pra vocês curtirem aqui com a gente na Verdes Mares FM. Daqui a pouquinho tem curiosidades do dia, tá? Curiosidades do dia, hoje a nossa colega Dani não estará por aqui, né, nas curiosidades do dia, mas nós vamos... dia D, tocando pra vocês curtirem aqui com a gente na Verdes Mares FM. Daqui a pouquinho tem curiosidades do dia, tá? Curiosidades do dia, hoje a nossa colega Dani não estará por aqui, né, nas curiosidades do dia, mas nós vamos fazer um apanhado geral com vocês aí para a barbearia do Peruso, meu amigo Peruso aí, e ele que está atendendo você ali na Rua Fortaleza, antigo prédio da prefeitura, aos fundos, né, então é fácil de você encontrar. 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

0: 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Vamos tocar música aqui então, minha gente. A gente vai tocar música aqui, tem Ferrugem chegando no nosso programa agora 3 para as 11.
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0: É pra você conferir com a gente aqui, Ferrugem e Sorriso Maroto. Apaguei pra todos, 11 horas da manhã. Vamos seguindo com mais música por aqui. Daqui a pouquinho a gente tá de volta com as curiosidades do dia. Tem Gustavo Lima e Bruno Marrone agora.
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0: Você que tá curtindo com a gente, Gustavo Lima e Bruno Marrone. A relação errada, são 11 horas com mais 3 minutos. E a gente vai seguindo aqui, então. Vamos trazer os nossos parceiros das curiosidades do dia e falar com elas aqui pra vocês, do 14 de outubro de 2026. Fiquem ligados, a gente volta já já.
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3: Vamos nessa, minha gente! Vamos trazer as curiosidades do dia, então? 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A gente traz as informações, 11 horas e 7 minutos do 14º dia, do 10º mês do ano de 2026, hein? É dia 14 de outubro. Nós estamos no 287º dia do ano, representado em números romanos, são 2 Cs, 1 L, 3 X, 1 V e 2 risquinhos. Faltam 78 dias para acabar o ano de 2026. Em fatos, eventos e curiosidades, a gente vai trazendo aqui para vocês, então. Olha, nós tivemos em 1888 o francês Louis Le Prince. Ele filma o primeiro filme, tá? Que seria o Hunday Garden Scene, né? Um filme mudo britânico de curta-metragem com apenas 2 segundos de duração. Foi o que aconteceu aí em 1888. Vejam como as coisas vão mudando, né, gente? Vão aos poucos, né? 2 segundos de duração, isso aí era algo absurdo, né? Pra época do ano já. 88. Vejam como as coisas vão mudando, né, gente? Vão aos poucos, né? 2 segundos de duração, isso aí era algo absurdo, né? Pra época do ano já. Algo diferente, muito diferente, né? Ele é considerado aí, então, um dos mais antigos filmes da história, tá? Um filme que tinha apenas 2 segundos de duração. Vejam bem, enquanto eu falei aqui, já passou o filme várias vezes, tá? Hoje, com toda a tecnologia, com toda essa questão, ficou muito legal. Então, são questões que vão, as tecnologias vão aumentando, né? Hoje, claro, nós temos aí as redes sociais, que as pessoas não conseguem mais acompanhar um vídeo de 1 minuto. Eles querem ir rolando a imagem, escuto ali um pouquinho, isso aqui não dá, e não vão até o final, não conseguem ter uma paciência de aguardar, né? E até mesmo para ouvir ou assistir os filmes mesmo, a paciência tem sido muito pouco das pessoas. Eu digo isso porque a gente acompanha em nossas redes sociais, o pessoal fica ali, às vezes, num vídeo que a gente posta, ou numa live, ou alguma entrevista que tenha que ser, eles ficam ali 5, 10, 15 segundos no máximo, e depois já vão passando para frente, né? E isso acaba gerando mais ansiedade. É, porque as pessoas daí estão ansiosas por conteúdos, mas não conseguem se concentrar naquilo que precisa ser feito.

existe muito dessa questão, né? Olha, em 1926, no dia 14 de outubro, o livro infantil Ursinho Puff, da A.A. Milne, ele... 14 de outubro, o livro infantil Ursinho Puff, da A.A. Milne, ele é publicado pela primeira vez. O urso fictício criado pelo escritor, né, Alan Alexander Milne. Ele e os direitos em são das suas histórias pertencem à Disney. Há 100 anos atrás, tá? O Ursinho Puff teve aí então essa parte. Olha, em 1933, no dia 14/10, a Alemanha nazista se retira da Liga das Nações e da Conferência Mundial para o Desarmamento. Começando algumas coisas aí já prévias para a Segunda Guerra Mundial. Algumas prévias. Em 1952, a fundação da Conferência Nacional dos Bispos do Brasil, a CNBB, uma instituição permanente que reúne bispos católicos do Brasil. Foi a fundação em 14/10/1952. Até agora, há poucos dias atrás, né, a CNBB, que é a Confederação Nacional dos Bispos do Brasil, emitiu uma nota sobre aquela fake news lá que ligava o candidato à presidência da República, o Flávio Bolsonaro, com a padroeira do país aqui, a Santa Nossa Senhora Aparecida. A Santa Aparecida, né? Então acabou levando a nota, né? Com responsabilidade daí da Conferência Nacional dos Bispos do Brasil, uma instituição que reúne os bispos católicos do país inteiro e que agora, antes das eleições do primeiro turno, foi feita essa nota, reúne os bispos católicos do país inteiro. E que agora, antes das eleições do primeiro turno, foi feita essa nota afirmando que se tratava de uma fake news, que tinham dito que o candidato Flávio Bolsonaro acabaria com o feriado ou questão de padroeira do país, tá? E a fundação da Conferência Nacional dos Bispos do Brasil foi em 14 de outubro de 1952. Em 64, no dia 14 de outubro, Martin Luther King Jr., ele recebeu aí então, né, o Prêmio Nobel da Paz por combater a desigualdade racial através da não violência. Ele foi um pastor batista e ativista político estadunidense. Se transformou na figura, né, mais proeminente e líder do movimento dos direitos civis nos Estados Unidos de 1955 até o seu assassinato em 1968. Então, quatro anos antes de ser assassinado, o Martin Luther King Jr., ou King, como era conhecido, né, King Jr., ele acabou recebendo o Prêmio Nobel da Paz no dia 14 de outubro de 1964.

Em 1982, o presidente dos Estados Unidos, Ronald Reagan, proclama uma guerra contra as drogas. 1982, guerra às drogas é um termo comumente aplicado a uma campanha. Em 1982, o presidente dos Estados Unidos, Ronald Reagan, proclama uma guerra contra as drogas. 1982, guerra às drogas é um termo comumente aplicado a uma campanha liderada pelos Estados Unidos de proibição de drogas, ajuda militar e intervenção militar com o intuito de definir e reduzir o comércio ilegal de drogas. Tá? Foi uma guerra contra as drogas lá em 1982, há 44 anos atrás, o que, convenhamos, não deu muito certo, né? Até porque, né, a questão das drogas, elas não terminaram.

terminam, elas não acabam. E para a gente finalizar, em 2017, isso há 9 anos atrás, uma enorme explosão causada por um caminhão-bomba na Somália matou 360 pessoas e feriu mais de 400. Foi o que aconteceu aí, então, alguns anos atrás. Aniversariantes do dia, nós temos aí um dos aniversariantes, né? Ele foi ator e... ele é ator e político brasileiro do Partido Democrático Trabalhista, do PDT. É o Alexandre Frota de Andrade. O Alexandre Frota, que é nascido em 1963, hoje ele completa 63 anos. Eventos e informações aí de feriados. É feriado no município de Guaíba, região metropolitana de Porto Alegre. O município completa hoje 100 anos de emancipação, de fundação. É 14 de outubro de 1926. Tem 100 anos aí. Fica pertinho ali de Mariana Pimentel, Barra do Ribeiro, Eldorado do Sul. Região metropolitana da capital gaúcha, uma população com 99 mil habitantes também. Não é pequeno não a cidade de Guaíba, tá? Está localizada a 25 quilômetros de Porto Alegre, a capital gaúcha. Com 99 mil habitantes também. Não é pequeno não a cidade de Guaíba, tá? Está localizada a 25 quilômetros de Porto Alegre, a capital gaúcha. Hoje, em eventos e feriados, a gente tem também aqui a lembrança do Dia Mundial da Normalização, Dia Nacional da Pecuária e dia do meteorologista. Olha que legal, hein? Dia do meteorologista. Essa data celebra, então, os profissionais que ficam de olho em todas as variações climáticas da Terra. Desta maneira, o meteorologista ajuda a prevenir acidentes e prejuízos para todos os setores de serviços, produção, entre outros, tá? Além de evitar que você passe o frio, pegue uma chuva desprevenido na rua, por exemplo. A origem do dia do meteorologista, que é o dia 14 de outubro, desde 2004, há 22 anos. Mas, até pouco tempo, a data era comemorada em 3 de março. A alteração se deu a partir de uma decisão da Sociedade Brasileira de Meteorologia. Em 2004, durante a Assembleia Geral, definiu que o dia do meteorologista deveria ser comemorado em virtude da data da regulamentação da profissão do país, 14 de outubro de 1980, 46 anos, através da lei, então, 6.835. O Dia Mundial da Meteorologia é comemorado no dia 23 de março. Mas o dia do meteorologista é hoje, 14 de outubro. Com 22 anos já de existência nesta data. Em fases da Lua, estamos com 15% da Lua visível e segue crescendo. Vamos passar para o quarto crescente no dia 18 de outubro. A partir de nesta data. Em fases da Lua, estamos com 15% da Lua visível e segue crescendo. Vamos passar para o quarto crescente no dia 18 de outubro. 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Amanhã nós estaremos de volta com mais curiosidades do dia, com a nossa colega Dani por aqui também. 11h18, daqui a pouquinho a gente volta para finalizar, tem mais música aqui com vocês, então.

0: Alô, minha gente! A Nega Véia, Eduardo Costa e João Neto e Frederico. Vamos fechar por aqui, então, a nossa programação. Muito obrigado pelo carinho da sua companhia. 11h21, amanhã nós estaremos de volta aqui com todos vocês. A gente faz o seguinte, então, tá? Vamos fazer um intervalinho daqui a pouquinho, mas a gente deixa mais música aqui pra você. A última do nosso programa na rádio que tem os melhores ouvintes é Jorge, Matheus e Henrique Juliano.
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0: Verdes Mares FM, esta é a programação do nosso Ritmos da Tarde, você ligadinho, chegando por aqui até uma hora da tarde, eu já chego com informação, bate-papo. Hoje vamos receber o nosso parceiro, nosso amigo Pedro Barros, ele que é fisioterapeuta e sócio-proprietário da Fisistar Arroio. Hoje vamos falar sobre o Outubro Rosa, a prevenção do câncer de mama e o apoio da Fisistar à campanha de conscientização. Hoje eu recebo o nosso amigo, parceiro, fisioterapeuta Pedro Barros. Pedro, sobre o Outubro Rosa, a prevenção do câncer de mama e o apoio da Fisistar à campanha de conscientização. Hoje eu recebo o nosso amigo, parceiro, fisioterapeuta Pedro Barros. Pedro, seja bem-vindo mais uma vez aqui na nossa programação.
1: Obrigado, Evelyn. Bom dia. Primeiramente, bom dia, Evelyn, bom dia a todos os ouvintes da Rádio Verdes Mares e um bom dia especial a todos os clientes e amigos da Fisistar Arroio. É um prazer estar aqui novamente hoje para falar dessa campanha que é tão nobre, tão importante e que tem ganho cada vez mais repercussão ano após ano, mas mesmo assim é importante a gente falar novamente sobre ela, porque é uma campanha que tem tudo a ver com cuidado, com prevenção e com principalmente medidas que fazem com que a mulher possa ter mais saúde, seja relacionada ao câncer de mama ou a outros tipos de câncer também.
0: Pedro, aproveitando já o gancho aqui, gostaria de parabenizar você e toda a equipe lá da Fisistar Arroio e também a Fisistar Araranguá pelo dia do fisioterapeuta, que foi ontem, Pedro.
1: Muito obrigado, Evelyn. Agradeço demais pela tua lembrança, pelos parabéns. Parabenizo todos os fisioterapeutas, todos os membros da Fisistar Arroio, o meu sócio Ulisses, o doutor Giovanni, a doutora Maíli Tramontim, o doutor Gilmar, o doutor Gabriel, a doutora Bianca e todos os fisioterapeutas também que fazem do time, é parte do time Fisistar em Araranguá. A doutora Daniele, a doutora Maria Laura e todos os outros fisioterapeutas que estão no nosso time e não somente eles, né? Todos os fisioterapeutas que fazem parte do serviço de saúde aqui do Arroio do Silva, de Araranguá, ou seja você que atende no ambiente domiciliar, parabéns a todos nós, porque ser fisioterapeuta é uma missão muito nobre, é uma profissão maravilhosa que é capaz de devolver a... Ou seja você que atende no ambiente domiciliar, parabéns a todos nós, porque ser fisioterapeuta é uma missão muito nobre, é uma profissão maravilhosa que é capaz de devolver a qualidade de vida, é capaz de devolver a capacidade de realizar as atividades do dia a dia, desde aquelas mais simples, como levantar da cama, pentear o cabelo, até as atividades mais complexas, os gestos esportivos. O fisioterapeuta auxilia muito os pacientes a terem menos dor, a terem mais motivação e, principalmente, acreditarem que sempre é possível a gente evoluir no quadro clínico e ter mais saúde. Então, parabéns a todos e que a gente siga firme e forte no propósito com a nossa profissão.
0: Pedro, e hoje, nesta quarta-feira e também sexta, vamos estar falando sobre o Outubro Rosa. Todos os dias, não só no mês de outubro, né? Mês de outubro se fala um pouco mais, se bate um pouco mais em cima desse tema. Mas durante

0: todo ano, todos os meses, vocês da Fisistar são grandes parceiros nesta causa, né, Pedro? E para começar o nosso bate-papo, o que é o Outubro Rosa e por que essa campanha é tão importante, Pedro?
1: Então, falando um pouquinho sobre essa campanha do Outubro Rosa, o Outubro Rosa é uma campanha que tem tudo a ver com a prevenção e o diagnóstico precoce do câncer de mama. Só que ela é uma campanha tão completa, tão bacana, que ela não se restringe somente ao mês de outubro. É algo que a gente tem que pensar o ano inteiro, que a gente tem que falar sobre o ano inteiro. Porque quando isso entra na cabeça das pessoas, e quando a mulher ela busca os exames preventivos todos os meses, mês a mês, fazendo um cuidado periódico, a prevenção do câncer de mama e de outros tipos de câncer, ela é possível. E também casos que são descobertos nos estágios iniciais, cuidado periódico, a prevenção do câncer de mama e de outros tipos de câncer, ela é possível. E também casos que são descobertos nos estágios iniciais, tem um tratamento muito melhor, um prognóstico melhor. Então é uma campanha que tem relação com câncer de mama, mas que ela atenta sobre os cuidados preventivos também para outros tipos de câncer.
0: Pedro, e o câncer de mama ainda é uma doença muito presente na nossa realidade?
1: Com certeza. Então, o câncer de mama continua sendo um problema de saúde pública. Muitas mulheres, muitas famílias enfrentam essa situação, mas é importante a gente salientar. A partir do momento que houve um diagnóstico, uma suspeita, uma investigação e um diagnóstico, é muito importante a gente entender que nada está perdido. Certo? Então, se aconteceu com você ou um caso na família, primeiro, é muito importante a gente buscar o que a gente deve fazer, certo? Então, um parceiro muito grande de todas as mulheres, de todos os homens e pessoas que estão enfrentando essa luta é a Rede Feminina de Combate ao Câncer. Então, a gente teve um evento sobre o Outubro Rosa no sábado, e o que eu falei para as mulheres? A rede ela passou várias e várias informações sobre os direitos da pessoa que está enfrentando essa batalha, sobre outras questões também. E eu disse a elas o seguinte: talvez vocês não decorem todas essas informações, mas uma certeza que vocês têm é que, caso enfrentem essa batalha, vocês jamais estarão sozinhas. Então é muito importante, por exemplo, procurar a rede feminina. Porque a rede feminina ela vai dar essa assistência para a mulher, seja no tratamento, seja nos cuidados, seja nos direitos que a pessoa tem. Então, o câncer de mama ainda é muito prevalente, mas a gente pode diminuir esses números através da campanha do tratamento, seja nos cuidados, seja nos direitos que a pessoa tem. Então, o câncer de mama ainda é muito prevalente, mas a gente pode diminuir esses números através da campanha do Outubro Rosa e através também de todos os cuidados preventivos.
0: E como a mulher pode perceber que existe alguma alteração nas mamas, Pedro?
1: Então, a maneira mais comum das mulheres perceberem alterações é durante o banho, né? Naquele exame do toque, no autoexame. Então, quando, por exemplo, a mulher está tomando banho, é interessante que ela não tenha pressa e ela procure conhecer o corpo dela, analisar se na região da mama ou em regiões próximas ali à axila surgiu algum tipo de nódulo ou caroço, ou se houve algum tipo de formato, a mudança no formato da mama, alteração na pele, algum tipo de retração, mudança no mamilo ou alguma saída de secreção. Então é importante você se conhecer sempre, porque à medida que você se conhece, caso surjam algumas dessas alterações, a mulher consegue perceber. Só que mais importante ainda é realizar a mamografia no período estipulado, como exame preventivo. Por quê? Porque em alguns casos, quando a gente percebe alguma alteração, o estágio do câncer já não está tão inicial assim. Então, caso esse câncer fosse descoberto antes, através do exame, como a mamografia, por exemplo, o tratamento iniciaria mais cedo, tá? Mas, mesmo assim, é importante esse toque, esse autoexame, para que você conheça o seu corpo e identifique algum tipo de alteração. E um dos caminhos mais importantes, caso você perceba algum tipo de alteração, é procurar um profissional de saúde para fazer uma avaliação.

0: são adequadas. Então, é muito importante essa avaliação precisa. Caso você perceba algum tipo de alteração, é procurar um profissional de saúde para fazer uma avaliação adequada. Então, é muito importante essa avaliação precisa, a biópsia, toda a investigação para confirmar se aquela alteração se configura câncer ou não.
1: E existe diferença entre prevenção e diagnóstico precoce, Pedro?
0: Existe. Então, isso é muito importante a gente falar. A prevenção, ela envolve atitudes que ajudam a cuidar da saúde e reduzir os fatores de risco, como manter uma alimentação equilibrada, praticar exercício físico, evitar o tabagismo, reduzir o consumo de álcool, cuidar da questão do peso e manter consultas e exames de rotina. Então, seja para prevenção do câncer de mama ou de outros tipos de câncer, a gente percebe que tudo está relacionado, né, Evelyn? Aquilo que a gente conversa rotineiramente aqui são os hábitos de vida saudáveis. Então, os hábitos de vida saudáveis são o primeiro passo para que a pessoa previna o câncer de mama, ou seja, qual for o tipo de câncer. Já o diagnóstico precoce é diferente. Ele envolve a gente identificar a doença nos primeiros estágios. E isso faz toda a diferença no tratamento, como a gente vai falar mais para frente.
1: Pedro, e onde entra a fisioterapia nessa história? O que a fisioterapia tem a ver com o câncer de mama? Conta um pouquinho para nós.
0: Então, a fisioterapia, ela é fundamental no tratamento da pessoa que está passando por essa batalha, certo? Então, não só a fisioterapia, mas uma abordagem multiprofissional faz toda a diferença. Então, pessoas que estão passando por essa batalha precisam do fisioterapeuta, porque o corpo ele vai passar por algumas alterações, como, por exemplo, depois do procedimento cirúrgico. Então pessoas que estão passando por essa batalha precisam do fisioterapeuta, porque o corpo ele vai passar por algumas alterações, como, por exemplo, depois do procedimento cirúrgico. Então, é muito comum as mulheres apresentarem dor, redução da amplitude de movimento do braço, principalmente do lado que foi acometido, do ombro, perda da força dos movimentos também relacionados ao braço, alterações posturais e inchaço. Então, o fisioterapeuta ele vai atuar respeitando cada fase do tratamento, respeitando as recomendações do médico para aquela paciente, mas ele vai trabalhar na questão da amplitude de movimento do ombro, na força muscular e qual a importância disso. Porque a gente tem dois braços para realizar as nossas atividades do dia a dia. Mas quando a mulher tem uma retirada da mama, por exemplo, ou algum tipo de cirurgia relacionada ao câncer de mama, essa mobilidade ela é prejudicada. E, consequentemente, a pessoa ela passa a ter dificuldade em realizar as atividades com aquele braço, certo? Então, o que a gente vai fazer? A gente vai ganhar essa amplitude de movimento aos poucos, através dos exercícios. A gente vai ganhar força muscular para também sustentar alguma carga que a pessoa vai movimentar, certo? A mobilidade da articulação em si. E, quando o paciente está liberado, também são realizadas técnicas para diminuir o inchaço da região, né? Então, um tipo de drenagem, certo?
1: Pedro, muitas mulheres têm medo de movimentar o braço depois da cirurgia. Isso é correto?
0: Então, esse medo ele é muito comum, né? Seja num procedimento cirúrgico relacionado ao câncer de mama ou a outros procedimentos cirúrgicos que a gente recebe os pacientes na Fisiostar, é muito comum a gente observar um excesso de cuidado com o procedimento cirúrgico relacionado ao câncer de mama ou a outros procedimentos cirúrgicos que a gente recebe os pacientes na Fisiostar. É muito comum a gente observar um excesso de cuidado com aquela região. É claro que a gente precisa seguir as recomendações do médico e também do fisioterapeuta para que o processo de cicatrização daquela ferida, daquela cirurgia, aconteça da melhor forma possível. Então, que a gente não prejudique o processo de cicatrização para que aquilo fique bom o quanto antes. Mas, ao mesmo tempo, existem exercícios e técnicas que a gente pode aplicar mesmo durante o processo de cicatrização. E é dessa forma que o fisioterapeuta trabalha. Então, a gente vai

0: estimular os movimentos daquele membro, daquele braço, daquele ombro, mas sem gerar prejuízo para a cicatrização da cirurgia.
1: Pedro, e o linfedema? Muitas mulheres têm medo de desenvolver aquele braço inchado depois do tratamento. Conta um pouquinho para nós.
0: Então, o linfedema é uma das situações que podem acontecer após determinados tratamentos relacionados ao câncer de mama. Ele ocorre quando existe um acúmulo de líquido, provocando inchaço, geralmente na região do braço. Mas é muito importante não se assustar, não criar pânico. Por quê? Existem formas de prevenir, de identificar precocemente e tratar o linfedema. Então, a fisioterapia especializada e as técnicas específicas para redução do inchaço, para estimular a circulação sanguínea da linfa daquela região, são aplicadas pelo fisioterapeuta para que dessa forma não aconteça o linfedema.
1: A fisioterapia pode ajudar também na autoestima da mulher, Pedro?
0: Com certeza. Então, a fisioterapia ela vai ser fundamental para que essa mulher linfedema.
1: A fisioterapia pode ajudar também na autoestima da mulher, Pedro?
0: Com certeza. Então, a fisioterapia ela vai ser fundamental para que essa mulher recupere a autoestima. Porque quando ela passa por uma cirurgia, o processo de quimioterapia, radioterapia e todos os tratamentos que envolvem o câncer, ela pode enfrentar algumas mudanças físicas importantes. Essas mudanças elas influenciam no aspecto emocional. Então, o fisioterapeuta ele tem que ter uma abordagem motivacional, uma abordagem também muito sincera, porque a gente não pode iludir o paciente, mas, ao mesmo tempo, a gente precisa trazer esperança, trazer motivação para que a pessoa entenda que aquela condição podem ter alterações, mudanças que vão ser para a vida toda, outras que são passageiras, mas que a gente pode ter mais autoestima, que a vida vai seguir e a gente vai fazer com que o paciente enfrente isso da melhor forma possível. E buscando com que depois do tratamento, seja ao longo ou depois do tratamento, ele recupere as capacidades de realizar as atividades diárias, que também influenciam na questão emocional.
1: Pedro, a Fisio Estar Arroio decidiu apoiar o Outubro Rosa. Já não é a primeira campanha, né? Vocês já estão aí à frente aí de várias campanhas, colaborando também. Como surgiu essa iniciativa, Pedro?
0: Então, como profissionais da saúde, como fisioterapeutas, a gente entende que o cuidado com a saúde ele é uma questão global, tá? Não envolve somente as técnicas da fisioterapia. Envolve bastante coisa. E essas campanhas, como o Outubro Rosa, o Novembro Azul, Setembro Amarelo, todas elas são muito significativas. E elas não foram criadas em vão. Elas têm o propósito de atentar. E essas campanhas, como o Outubro Rosa, o Novembro Azul, Setembro Amarelo, todas elas são muito significativas. E elas não foram criadas em vão. Elas têm o propósito de atentar, fazer com que as pessoas atentem-se a cuidados com a saúde mental, com a saúde relacionada ao câncer e a várias outras questões que são debatidas o ano inteiro. E a informação, Evelyn, ela faz muita diferença nos cuidados com a saúde. Parece, assim, um detalhe, mas ela faz diferença quando a gente fala em diagnóstico precoce, em cuidados preventivos, em um tratamento mais eficaz, certo? Então, como fisioterapeutas e profissionais da saúde, a nossa missão também é trabalhar esses temas, mesmo que em alguns momentos não envolva diretamente o cuidado fisioterapêutico. Então, desde o momento que a gente, nas nossas campanhas, no WhatsApp, no Instagram, nas redes sociais, a gente percebeu também que era importante abordar isso, a gente foi trazendo para a Fisioestar, seja nas entrevistas aqui na rádio, que é um momento muito oportuno de passar informação para as pessoas, seja em conversas com os nossos pacientes lá na clínica, seja em eventos como a gente realizou no último sábado, que foi um evento do Outubro Rosa, em parceria com a Rede Feminina de Combate ao Câncer, com o Salão Quartz da Jusceli e o Clóvis, com o Coral do Arroio do Silva, que participou também, com as nossas fisioterapeutas Maria Laura e Maíli, que fizeram apresentações belíssimas. Então, a gente percebe que a nossa missão ela não é só receber o paciente,

0: entender o quadro clínico, fazer uma avaliação detalhada e realizar o atendimento fisioterapêutico da melhor forma possível. A gente precisa ir além. E isso é uma filosofia que a Fisiostar tem de dar essa assistência, de dar levar informações para as pessoas e atendimento fisioterapêutico da melhor forma possível. A gente precisa ir além. E isso é uma filosofia que a Fisiostar tem de dar essa assistência, de dar levar informações para as pessoas. E a campanha Outubro Rosa é importantíssima, é fundamental e anualmente a gente vai trabalhando ela sempre, né? Se Deus quiser.
1: A Fisistar tem uma parceria bem forte com a Rede Feminina de Combate ao Câncer, né, Pedro? E o que representa para a Fisistar essa parceria com a Rede Feminina de Combate ao Câncer?
0: Então, representa a possibilidade da gente dar, de maneira prática, a gente também possibilitar com que mais homens e mulheres tenham essa assistência da rede e também da Fisiostar. Então, hoje, a parceria envolve o meu atendimento aos pacientes da rede no setor do Pilates, da Fisiostar. Tenho vontade, sim, de ampliar, de fazer com que outros profissionais da nossa equipe também abracem essa causa, mas é uma questão que eu costumo dizer assim, é uma iniciativa de cada um. Todos eles conhecem a rede, participam dos eventos e se sentem à vontade para se doar da maneira que for possível. Como, por exemplo, a Maria Laura e a Maíli, que se colocaram à disposição para participar das palestras no sábado no evento. Excelente! Eu estou à disposição semanalmente para receber os pacientes da rede no Pilates. Excelente! Se surgirem outras portas, outros colegas se coloquem à disposição para atender em outro setor da fisioterapia ou para contribuir de outra maneira,

0: áreas para auxiliar no brechó, em todas as atividades que são oferecidas por elas à população. Porque a rede feminina, ela não abraça somente o paciente, ela também dá uma assistência à família. Então, a gente divulgar o trabalho da rede faz com que outros comerciantes também se sintam interessados em ajudar, seja com ajuda financeira, com materiais, com divulgação. Então, a nossa intenção é ter uma rede feminina mais fortalecida para que mais pacientes possam ser auxiliados por essas mulheres que fazem um trabalho maravilhoso.
1: Pedro, quase finalizando o nosso bate-papo de hoje, desta quarta-feira, mas sexta-feira estaremos de volta a partir das 11h30, trazendo mais informações. Mas hoje você estará, logo após aí as 2 horas, né? 1h30, 2 horas, você estará participando de um evento muito importante ali no Centro de Multiuso, falando também sobre o Outubro Rosa, né?
0: Exatamente. Então, hoje tem um evento aberto ao público, né, direcionado para a população.
1: É muito importante isso, né? Aberto ao público. Fica o convite, então, para os nossos amigos, amigas. Nós falamos do Outubro Rosa e, muitas vezes, o público masculino não se interessa muito também pela causa, mas é aberto ao público masculino também, né, Pedro?
0: Exatamente. Então, o evento hoje é aberto ao público. É o evento Mês do Idoso. Então, é um convite especial de uma ação, uma iniciativa da Prefeitura aqui do Arroio do Silva, tá? Uma ação especial voltada aos nossos idosos. Então, estaremos com uma ação especial hoje, voltada para os nossos idosos. E a gente, tanto eu quanto todos que vão participar ali, a gente gostaria muito de contar com a presença de todos, certo? Então, hoje, a partir da 1h30, no Centro Multiuso, tanto eu quanto todos que vão participar ali, a gente gostaria muito de contar com a presença de todos, certo? Então, hoje, a partir da 1h30, no Centro Multiuso, aqui no Centro de Balneário Arroio do Silva, então, terão vários profissionais da saúde que estarão ali, cada um para contribuir com a sua perspectiva, com a sua área de atuação, para que as pessoas tenham acesso à informação, acesso aos cuidados e, principalmente, a um trabalho de prevenção, que faz toda a diferença. Então, você que se sente à vontade, que está disponível, faz parte já do time da terceira idade, não deixe de comparecer. As mulheres eu sei que estarão em peso, mas o meu desafio é para eles. Eu quero ver os homens em peso também, para que a gente não tenha mais aquela história de que só a mulher que se cuida. Não, hoje em dia está na moda todo mundo se cuidar, homens e mulheres.
1: E é muito importante a presença de todos, então, porque vai ser um evento muito legal, voltado à saúde, voltado aí à informação e com a presença de vários profissionais da área, né, Pedro?
0: Com certeza, é uma oportunidade ímpar. E eu costumo dizer que são nesses momentos que a gente às vezes descobre que tem algum tipo de alteração, seja num exame, seja em alguma coisa que a gente está fazendo. São nesses momentos que a gente tem a oportunidade de mudar os nossos hábitos, porque independente da idade, sempre é tempo da gente ter mais saúde, bem-estar e qualidade de vida. E a Fisistar está sempre à disposição de todo o público para ajudar nessa missão.
1: Pedro, sexta-feira, 11h30 da manhã, estaremos de volta aqui para retomar o nosso roteiro, falar sobre o Outubro Rosa, mês de conscientização ao combate ao câncer, e também falar um pouquinho mais das ações que a Fisistar está sempre presente, trabalhando e tentando, de uma maneira ampla, participar das ações que a Fisistar está sempre presente, trabalhando e tentando, de uma maneira ampla, participar dessas ações e também abraçar, né, essas pessoas que precisam de ajuda, os pacientes, você que tem um trabalho bem forte, bem amplo ali no Pilates, com as meninas da rede que você atende, né, também. Elas que estão sempre aí ouvindo a nossa programação. Então, sexta-feira, te espero aqui 11h30 da manhã com muita informação para os nossos ouvintes. Você que é um super parceiro aqui do programa Ritmos da Tarde. E já aproveitar e deixar um abraço para toda a equipe. Lembrando que ontem foi o dia do fisioterapeuta, parabenizando o trabalho de todos vocês.
0: Muito obrigado pelos parabéns novamente. Como, né, já conversamos, a Fisistar está à disposição para receber todas as pessoas. Pedro, mas eu não quero ir, eu quero tirar o...

0: 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Essa dúvida, quem vai receber é a Nairelle, nossa recepcionista, e ela vai encaminhar, seja para mim ou para algum dos nossos fisioterapeutas, tá? A gente está localizado na Avenida Santa Catarina, número 700, Salão 1, 2 e 5, bem no centro do Balneário Arroio do Silva, próximo à rótula do Mercado das Frutas aqui do centro. A gente inicia a partir das 6 da manhã até o meio-dia e retorna às 1h30 até às 8 da noite de segunda a sexta-feira. Não deixe os cuidados para a saúde para depois. Entre em contato com a gente, agende a sua avaliação, seu atendimento, que a gente está à disposição para te receber, seja no Pilates, seja na fisioterapia, na quiropraxia, na massoterapia ou na nutrição.
1: Pedro, agradeço a tua participação, a tua disponibilidade. Sexta-feira, então, estarei te aguardando aqui.
0: Terapia, na quiropraxia, na massoterapia ou na nutrição.
1: Pedro, agradeço a tua participação, a tua disponibilidade. Sexta-feira, então, estarei te aguardando aqui para o nosso... para continuar aqui o nosso roteiro, então. E daqui a pouquinho a gente já entra em rede com as rádios para transmitir a propaganda eleitoral gratuita obrigatória.
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0: 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Por aqui, vamos chegando com Bruno Barreto, Perigosa e Linda, e já já os nossos apoiadores culturais.
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Vamos chegando com música por aqui. Vem chegando música. Quero mandar um beijo grande lá pros meus amigos que estão trabalhando, curtindo a programação do nosso Ritmos da Tarde. Pessoal da pintura, um abraço pro Negão, o Carlos. Eles que estão aí ligadinhos. Vem chegando o Chão de Giz com o Zé Ramalho. Depois, na sequência, quero mandar um beijo lá pro meu amigo Lacizinho. Beijo, Lacizinho. Beijo pra Rosi, pra Martinha, toda a família que estão aí na sintonia. Quem também está na sintonia é o meu amigo Crespo, toda a equipe lá da Clínica Estética Magia da Beleza. Estão aí na sintonia curtindo a nossa programação. Vamos de música, já já estamos de volta. Estamos de volta.

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1: Muito boa tarde, povo abençoado de Deus, estamos no ar, mais uma edição aqui do programa Pare e Pense, para você, feito com muito amor, com muito carinho, levando sempre para você uma mensagem de fé, de amor e de esperança. E sempre lembrando você, vamos fazer o melhor dia de nossas vidas hoje, faça o teu melhor, mesmo que seja muitas vezes pouquinha coisa, mas faça, sempre um pouquinho de cada um vai dar no final, vai dar bastante coisa boa sendo feita e acontecendo ao mesmo tempo. Então, capricha, tá bom? E nós vamos em frente aí com a nossa programação agora, com o primeiro momento de reflexão aqui, da mensagem para o teu coração. Eu quero que você reflita, que você guarde ela no teu coração e, na medida do possível, tente colocar em prática. Diz assim: nossa mente está mergulhada na mente divina que sustenta todas as coisas deste mundo, que é o poder de Deus, que é o poder da criação.

0: ação do nosso Deus. Nossa força mental permanece impregnada pela força mental divina de Deus, do Espírito Santo, que está em toda parte ao mesmo tempo. Procure manter-se unido a esta força de Deus, a este poder do Espírito mental divina de Deus, do Espírito Santo, que está em toda parte ao mesmo tempo. Procure manter-se unido a esta força de Deus, a este poder do Espírito Santo, e jamais será derrotado. Você tem esse poder, confie, você vencerá em toda a linha que, se quiser. Então, capriche, faça o teu melhor aí, porque com certeza essa força está, você tem essa força aí dentro de você. Basta você descobri-la, basta você colocar em prática, tá bom? Vamos em frente aí com a nossa programação, agora com os nossos apoiadores, e na sequência aí a gente volta com vocês.
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4: Muito bem, queridos ouvintes, e na continuidade da nossa programação, queremos também agradecer aqui os nossos mensageiros da fé, a minha sogra, a irmã Salete, a irmã Vilma, a irmã Julie, a irmã Tânia e o nosso irmão Nardelles, que estão aí também colaborando com a nossa programação. Deus abençoe a todos.

está aqui. Muito bem, queridos ouvintes, estamos de volta aqui dando continuidade à nossa programação. Quero mandar um grande abraço aí para os nossos irmãos abençoados aí que nos ajudam a manter o programa no ar aqui. 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Estamos juntos aí, graças a Deus pela vida de cada um de vocês e que cada um possa receber a recompensa de Deus em seu trabalho, em seus negócios, em suas vidas, em nome de Jesus. Muito bem, gente, nós vamos então já com o primeiro bloco musical aqui da nossa programação de hoje, com duas lindas canções de adoração, de louvor ao nosso Deus, e nós vamos aí então, vamos homenagear hoje, que está de aniversário, o nosso querido amigo, irmão, o filho do nosso irmão Pedro, da nossa irmã Sueli, o Robson Zimmermann, que está hoje completando mais um ano de vida.

0: Deus abençoe vocês grandemente em nome de Jesus e que você colhe aí muitos frutos na sua vida desse tempo de vida que Deus já te deu e que venham muitos outros ainda em nome de Jesus, tá bom? Nós vamos aí então, Juninho, com o nosso primeiro bloco musical aí, com duas lindas canções, homenageando todos os aniversariantes, incluindo aqueles que nós não temos os nomes aqui, mas que estão aí ouvindo a nossa, com o nosso primeiro bloco musical aí, com duas lindas canções, homenageando todos os aniversariantes, incluindo aqueles que nós não temos os nomes aqui, mas que estão aí ouvindo a nossa programação. Que Deus possa te abençoar rica e poderosamente em nome de Jesus. Tá bom? Vamos lá então, Juninho. Show. Boa tarde.
1: Boa tarde, Pastor Gilmar.
0: E boa tarde boa mesmo, tarde. Né? Que tá uma tarde bonita, né?
1: O dia melhorou bastante, né?
0: Tempo solzinho assim. Aparecendo, meio de leve aqui, mas tá aí, né?
1: Lá em casa a cortina foi aberta, eu fiquei até assustado. Ué, que é isso? Que iluminação é essa que tá vindo da rua? Que... Depois desses últimos 4 dias, né?
0: Não tava. Que é esse negócio vermelho brilhando no céu aí?
1: Não, vermelho não também, né? Vai mais amarelado. Vai.
0: É, alaranjado, vamos lá.
1: É, por aí, meio termo. E aí, mas enfim, tá bom, tá melhorando, né? Não vi a previsão como é que tá pros próximos dias, mas que continue assim, né?
0: Verdade.
1: Pastor, então os aniversariantes, aqueles que você ficou devendo, no fim é só...
0: Só aqueles mesmo que eu falei ali ontem, a Jennifer, né, e o irmão João, que completou aniversário, e hoje que está completando aniversário também, o filho do irmão Pedro, da irmã Sueli, é o Robson.
1: Fechou então. Então desejando aqui um parabéns, um feliz aniversário para o Robson, desejando tudo de bom, Deus venha fazer... maravilhas na vida dele, muita alegria, muita saúde, prosperidade. Desejando então também, dedicando a ele os louvores desse primeiro bloco musical que nós temos aqui hoje. Pode ser?
0: Pode.
1: E como você falou ali, você citou, são esses os que a gente sabe, né? Por quê? Porque a gente pode, às vezes, descobrir mais. E vai descobrir como? Através do ouvinte, né?
0: Mandando ouvinte. Aquela mensagem básica pra gente aqui.
1: Pode dar um toque ali, pode desejar um boa tarde só básico, já tá ótimo. Pode ali mandar um, descobrir mais. E vai descobrir como? Através do ouvinte, né?
0: Mandando ouvinte. Aquela mensagem básica pra gente aqui.
1: Pode dar um toque ali, pode desejar um boa tarde só básico, já tá ótimo. Pode ali mandar um, conheço um aniversariante, eu sou o aniversariante. Pedir um louvor, pedir oração. Através do WhatsApp da rádio, 48, pega aí a caneta, pega o papel também, anota aí, 48-3526-0961.
0: E 48-99852-0472. É isso aí, você pode mandar parabéns pra gente aqui, você pode mandar uma mensagem mandando parabéns pra alguém. Ou pedindo parabéns para você mesmo, né? Quem sabe a pessoa diz assim, tô de aniversário hoje, manda um parabéns para mim. A gente vai fazer isso com o maior prazer, com o maior carinho.
1: Perfeito. Esse final 0472 é o celular de quem, pastor? O WhatsApp de quem?
0: É o meu particular aqui.
1: Perfeito, só para ficar bem claro aí,
0: isso
1: né?
0: Isso aí.
1: Dúvidas em relação à igreja também, né?
0: Exato, dias de culto, quer perguntar. Quer tirar dúvida, alguma coisa a respeito da igreja, aqui do programa, pode mandar mensagem pra gente à vontade, que eu respondo todas elas.
1: A gente sempre deixa bem claro aqui, né, durante o programa, os horários de culto, os dias e tudo mais, mas caso... Ó, o programa é segunda a sexta, das 13 às 14 horas. Mas e aí, surgiu uma dúvida, não tenho certeza como tá, pode estar mandando mensagem ali pro pastor também. Dito isso, vamos começar com Esperança, de Júlia Vitória e Gabriel Guedes.
0: Boa.
1: E em seguida vamos para Diante do Trono, ali com a Ana Paula Valadão, Me Fez. Louvor aqui.
0: Muito bom.
1: O clipe aqui, pelo menos, foi lançado aí há 16 horas. Não sei se a música é tão antiga assim ou se é lançamento mesmo. Mas Diante do Trono, ali com a Ana Paula Valadão, Me Fez. Louvor aqui.
0: Muito bom.
1: O clipe aqui, pelo menos, foi lançado aí há 16 horas. Não sei se a música é tão antiga assim. Ou se é lançamento mesmo, mas vi aqui na página inicial do YouTube e já coloquei aqui pra gente na ponta da agulha, pastor.
0: Maravilha, a gente volta aí rapidinho com vocês, fiquem comigo aí.

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1: Muito bem, queridos ouvintes, e na continuidade da nossa programação, queremos também agradecer aqui os nossos mensageiros da fé, a minha sogra, a irmã Salete, a irmã Vilma, a irmã Julie, a irmã Tânia e o nosso irmão Nardelles, que estão aí também colaborando com a nossa programação. Deus abençoe a todos.

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1: Muito bem, povo de Deus, muito bem, gente amiga.
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1: Muito bem, povo de Deus, muito bem, gente amiga, estamos de volta aqui com vocês. Agora vamos aí divulgar para você aqueles nossos compromissos, aquelas nossas, nossos cultos da semana aí, para você poder participar. Sempre lembrando que a partir de outubro, desde o começo de outubro, nós mudamos o horário para as 20 horas, tá bom? Não fique perdido. Se você não lembrar alguma coisa, né, você deixa marcadinho lá na tua geladeira, lá, bota um papelzinho lá para você não esquecer nunca. Porque dificilmente você não vai na geladeira. Você vai na geladeira umas 4, 5 vezes. Então, você vai sempre lembrar, quando você chegar na porta da geladeira, você vai lembrar dos horários dos cultos, né? Às 20 horas. E hoje à noite, nós temos ali na nossa, na casa da nossa irmã Mimi, da nossa irmã, da dona Eulina, que este ano completou 102 anos de vida, está lá firme e forte, né? E hoje à noite estaremos ali na casa dela, né? Levando uma mensagem de Deus, um tempo de oração, uma palavra abençoada, para que a gente possa compartilhar ali no nosso grupo familiar uma mensagem que venha do coração de Deus para as pessoas que estiverem ali com a gente. Então, hoje à noite, ali na rua Apolônio Ireno Cardoso, às 20 horas, na casa da dona Eulina, ali da irmã Mimi, estaremos ali reunidos, um grande momento de oração no nosso grupo familiar. Não é culto, é um tempo que a gente se reúne ali para conversar, para falar sobre as coisas de Deus. Irmã Mimi, estaremos ali reunidos, um grande momento de oração no nosso grupo familiar. Não é culto, é um tempo que a gente se reúne ali para conversar, para falar sobre as coisas de Deus. E também um tempo para a gente orar pelas pessoas. Nós temos um caderninho ali de intercessão, onde você pode colocar o seu nome, colocar o nome da sua família. E todas as quartas-feiras nós estamos orando, intercedendo, para que Deus traga respostas para você. Então venha participar com a gente hoje à noite ali na casa da dona Eulina. Eu espero por você, tá bom? E quinta-feira, amanhã então, nós teremos o nosso grande culto Vivendo as Maravilhas de Deus. Não fique em casa, não deixe de participar, vem estar com a gente. Deus espera por você e nós muito mais ainda, porque nós desejamos abençoar a tua vida e declarar sobre você a graça e a misericórdia de Deus. Então venha participar com a gente quinta-feira no nosso grande culto Vivendo as Maravilhas de Deus, 20 horas, tá bom? Esperamos por você ali. Não seja egoísta, não venha sozinho, não queira a bênção de Deus só para você, queira para outras pessoas também. Então convide aquele seu amigo, aquela sua amiga, está precisando, você sabe que ela está precisando, que ele está precisando muito de ajuda. Então convide essa pessoa para estar ali com a gente, para que Deus possa abençoar a vida dela também junto com você. Oramos ali, no final da oração, nós ministramos a unção com óleo sobre a tua vida, para o milagre.

milagre de Deus ser completo e real na tua vida. Estamos ali no final da oração, nós ministramos a unção com óleo sobre a tua vida para o milagre de Deus ser completo e real na tua vida. É a oração da fé. Eu não estou dizendo aqui que Deus vai fazer, porque eu não sei até onde vai a vontade de Deus, aonde que Deus quer agir e operar na tua vida. Mas o que eu posso dizer para você é o seguinte: Deus pode mudar a tua vida, Deus pode mudar a tua história, Deus pode mudar a tua trajetória. Então não perca a oportunidade. Lembre-se que Deus tem tudo planejado nas mãos dele. E de repente você pode não vir e o milagre estava marcado, esperando hoje por você ali na igreja. E você não foi, né? Então, não duvide do poder de Deus, não duvide da fé e da oração. Venha com a gente estar ali, com certeza um milagre de Deus espera por você em nome de Jesus, ok? Sexta-feira teremos também os nossos grupos familiares. Grupo familiar Olhos para Cristo, lá na rua Vitória Régia, no bairro Areias Brancas, ali sentido Serra, tá? Rua Vitória Régia, sentido Serra. Você vai quase lá no final da rua, você vai encontrar, quando já estiver terminando o calçamento da rua, você vai encontrar a casa do nosso irmão Serginho, da nossa irmã Neuci, que vai estar ali, né, com as portas abertas para você ser abençoado também. Se você mora aí por perto, gostaria de participar de nosso irmão Serginho, da nossa irmã Neuci, que vai estar ali, né, com as portas abertas para você ser abençoado também. Se você mora aí por perto, gostaria de participar, de receber uma oração, missionário Jânio, missionária Ana Maria vão estar lá orando por você e abençoando a tua vida. E também, né, nosso grupo familiar Emanuel, ali na casa da nossa irmã Neuzi, na rua Garibaldi, indo sentido sul, é o finalzinho da rua Garibaldi, vindo sentido centro, é no começo da rua, na rua Garibaldi, na casa da nossa irmã Neuzi, do nosso irmão Asti ali, onde você vai poder participar também ali, junto com o nosso irmão Nardelles, com o nosso irmão José, que é o segundo ali do grupo familiar, que vai estar ali orando também, abençoando a tua vida. E nesta sexta-feira agora, nós também estaremos lá, também participando desse momento aí, participando desse grupo familiar, orando por você e por toda a sua família. Não perca, Deus espera por você. E domingo é o grande culto da família, é o grande culto de celebração. Venha conosco, venha participar, esteja ali conosco nesse grande culto. Certamente Deus vai abençoar a tua vida poderosamente em nome de Jesus. Ok? Tá dado o meu recado aí, às 20 horas. Todos os cultos à noite, às 20 horas. Inclusive os cultos, as reuniões dos grupos familiares, desde que tenha concordância ali com os donos, às 20 horas. Inclusive os cultos, as reuniões dos grupos familiares, desde que tenha concordância ali com os donos da casa, com os anfitriões que recebem o grupo familiar ali, e que de repente, não, fica muito tarde, vamos fazer um pouquinho mais cedo, não tem problema, mas tem que ter concordância com os donos da casa ali, ok? Porque o grupo familiar, ele não tem, ele não obedece as mesmas regras do culto da igreja. Então pode ser qualquer dia, qualquer hora, menos nos dias de culto na igreja, mas pode ser feito qualquer hora, pode ser inclusive à tarde, de manhã.

0: a hora que for necessário e que tenha um jeito, uma forma de fazer ali, tá bom? Então você é o nosso convidado para participar aí dos nossos trabalhos. Esperamos por você. São agora 13 horas e 47 minutos. Vamos ao momento de falarmos com Deus? Não, não é isso não. É o momento de reflexão da palavra de Deus para você. Depois sim, no final do programa aí, a gente vai estar orando, abençoando a tua vida em nome de Jesus.
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0: Muito bem, queridos ouvintes, estamos aí então chegando aí praticamente na reta final do nosso programa de hoje e eu quero ler esta palavra para você. Livro de Provérbios. Se tem um livro que eu amo ler, estando aí praticamente na reta final do nosso programa de hoje e eu quero ler esta palavra para você. Livro de Provérbios. Se tem um livro que eu amo ler na Bíblia, é o livro de Provérbios, porque ele traz todo tipo de orientação, de informação da parte de Deus para as nossas vidas através do sábio Salomão, né? Provérbios capítulo 14, versículo 13, diz assim: até no riso o coração sente dor e o fim da alegria é tristeza. Vamos entender isso? O subtítulo aqui da nossa reflexão é máscara. Meu Deus. E olha essa palavra. Até no riso o coração sente dor. E o fim da alegria é tristeza. Você já teve a oportunidade de ver ou de conversar com uma pessoa que ela está rindo, dando gargalhadas, mas você sente que aquilo é uma coisa forçada, que aquilo é uma coisa assim que a pessoa está fazendo aquilo para não demonstrar a tristeza dela? Ouça essa reflexão. Há muitos anos viveu um oficial do exército famoso por seu bom humor e o dom para a diversão. Ele era capaz de divertir todos os seus colegas com as suas piadas e fazê-los ter ataques de risos. Sua criatividade era inesgotável e com suas ideias espirituosas, o tempo parecia voar. Certa noite, ele estava em uma festa e, mais uma vez, era o mais exuberante e divertido de todos os contos. O tempo parecia voar. Certa noite, ele estava em uma festa e, mais uma vez, era o mais exuberante e divertido de todos os convidados. Ele dava a impressão de nunca ter se sentido tão jovial e animado. Todos foram para casa comentando sobre seu entusiasmo contagiante. Na manhã seguinte, ele foi encontrado morto na cama. Havia se matado com um tiro. Sua personalidade efusiva, apreciada por muitos, nada mais era senão aparência e engano. As coisas em seu coração eram bem diferentes. Ocasionalmente, comentavam que seus cabelos estavam ficando brancos, que estava envelhecendo, mas o oficial sempre saía com gracejo e desconversava. Agora as rígidas expressões faciais do seu corpo morto contavam uma história diferente, a verdadeira história tanto suprimida em seu coração. A alegria superficial pode logo se transformar em tristeza, e piadas engraçadas podem encobrir um profundo anseio por paz e satisfação. O coração humano só encontra repouso no Senhor Jesus Cristo, nosso Senhor e Salvador. Ele prometeu aos que creem nele uma espécie de alegria que jamais o tempo, as circunst...

circunstâncias, as dificuldades podem extinguir. Aí está algo realmente para a gente meditar, para a gente aprofundar e buscar aqui uma... Está algo realmente para a gente meditar, para a gente aprofundar e buscar aqui uma palavra que leve você a viver uma realidade. Não mascare, não use uma máscara como aquele oficial costumava usar. Ele queria se mostrar, demonstrar que estava tudo bem com ele, com as suas piadas, com as suas risadas, com as suas gargalhadas, com o seu estilo palhaço de ser, né? Com aqueles rompantes de alegria que eram apenas e tão somente uma casca, uma máscara, como o tema que nos leva a olhar, a acreditar e ver na vida de tantas pessoas. E a palavra de Deus, ela vem nos confrontar com relação a isso. Coloque o teu coração em ordem, em dia diante de Deus. Deixe Jesus ser realmente o teu Senhor. Ah, mas aí eu não vou ter mais problema, pastor, eu não vou ter mais dificuldade. Quem que disse isso para você? Se alguém te vendeu esse peixe, vendeu um peixe podre. Se alguém te vendeu isso, vendeu...

0: de mentira, não de enganos, não de uma falsa alegria, uma falsa satisfação, mas uma gargalhada que às vezes vem do nada, sem motivo nenhum. E as pessoas percebem que aquilo é um engano, é uma falsidade na vida daquela pessoa. E que você possa receber essa palavra como um alerta para você, para que você não se deixe vencer pelo mal, como a própria palavra de Deus nos diz, não te deixes vencer pelo mal, mas vence o mal com o bem. Quando alguém te fizer mal, faça o bem. Quando alguém te ferir, te atacar, pratique o bem para esta pessoa. Pratique o bem, estenda a mão para ela. Diga o quanto você a ama, o quanto você quer que ela seja feliz. Você vai desmoronar, você vai desmontar todo um aparato de Satanás na tua vida. E você vai ser realmente feliz por completo na presença de Deus. Pare e pense. Vamos aí ao momento de oração. Vamos falar com Deus.
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0: Querido Deus e amado Pai Todo-Poderoso, na Tua presença santa e bendita nos colocamos-nos agora. Pedimos, Senhor, que Tu venhas derramar da Tua graça, poder e misericórdia. Senhor, venha abençoar, meu Deus, este lar, esta família. Venha trazer paz, venha trazer alegria. Meu Deus, este problema, esta luta, esta prova, esta dor, esse sofrimento que essa pessoa está passando neste momento, meu Deus. Venha agora, em nome de Jesus, venha ter fim. Pai, estende as Tuas mãos, acampa Teus anjos ao redor da vida dessas pessoas. Aqueles, Pai, cuja peça de roupa, documento, fotografia estão aí diante do rádio, ou aqueles cujos nomes estão aqui em minhas mãos agora, meu Deus, nesses pedidos de oração que nós temos aqui. Senhor, onde essas pessoas estiverem, que elas sejam abençoadas, que elas sejam tocadas pela Tua mão. Em nome de Jesus, abençoa, Senhor. Cura, meu Deus, liberta, Senhor. Quebra todas as maldições. Em nome de Jesus, abençoando, Senhor, grandemente, também este copo com água que alguém vai beber agora, Senhor, neste momento, em nome de Jesus. Pai, nós oramos e nós abençoamos a vida de cada um, agora e sempre. Amém e amém.
1: Amém.
0: Pai, nós oramos e nós abençoamos a vida de cada um, agora e sempre. Amém e amém.
1: Amém. Finalizando então o programa de hoje, ficamos com um trechinho aí, já que o nosso tempo está em cima da hora, do louvor de Aline Barros, Lugar Seguro. Se Deus quiser, amanhã nós estaremos de volta. Obrigado por estarem conosco mais um dia. Fiquem com Deus, forte abraço e tchau, tchau.
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2: 14 horas e 1 minuto.
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2: Quarta-feira, para você ligado aqui junto comigo em mais uma edição eletrizante de Bandas e Companhia. Você ouvinte, querido ouvinte que tá mandando várias mensagens no meu direct lá no Instagram, arroba Nando Pinheiro Oficial. Eu fico muito feliz em poder estar fazendo a alegria da moçada. Falando, Nando, como tá legal Bandas e Companhia com a sua apresentação. Eu agradeço, isso aí é tudo pra você e muito feliz em poder estar fazendo a alegria da moçada. Falando, Nando, como tá legal Bandas e Companhia com a sua apresentação. Eu agradeço, isso aí é tudo pra você e por você. Então vamos deixar de papo e vamos começar o nosso programa de hoje. Aumenta o volume e confira.

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3: 14 horas e 25 minutos.
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6: E aí, curtindo a nossa programação, ouvindo o que há de melhor no Bandas e Companhia? Nessa volta, nós temos mais sucessos. Confira aí.
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3: 14 horas e 43 minutos.
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1: 33 minutos.
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7: Bandas e Companhia, tocando o que há de melhor pra você. De volta aqui, Nando Pinheiro. Vem que tem músicas de bandas, vem que tem as melhores da regionalidade do sul do Brasil. Bandas e Companhia, vamos conferir as próximas músicas.
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3: 15 horas e 2 minutos.
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5: Curtindo a nossa programação, ouvindo o que há de melhor no Bandas e Companhia. Nessa volta, nós temos mais sucessos. Confira aí. Bandas.

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0: Acho o domínio.
1: Mãozinha pra cima agora.
0: Vai,
1: mundo.
0: Vai.
1: Atenção.
0: Dá licença, gurizada, que agora o Milão vai dar uma passada lá no rancho da Candoca.

0: E aí, tá gostando da nossa programação? Espero que sim, ó. Daqui a pouco eu estou de volta com mais Bandas e Companhia. Não saia daí! Bandas e Companhia! Bandas e Companhia!
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3: 15 horas e 19 minutos.
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4: Quarta-feira, o meio da semana, do jeito que você gosta, dia de começar a programar aquele rolê com os amigos e dia de curtir o melhor do sertanejo, agora com o Jonatas Gonçalves. Bora então, vamos lá! Sempre com a melhor sequência sertaneja.
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1: É pra ficar ligado a todo instante com o melhor do sertanejo universitário no seu dial. É aqui, ó, no programa Arena Sertaneja, todo dia.
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1: 15 horas e 40 minutos.
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1: 15 horas e 40 minutos.
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8: Obrigado.

0: Pensa seu Natal. 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
1: Beijo. 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
1: É música sertaneja pra você curtir a beça todo dia. Gosta do programa? Compartilha pros seus amigos que todo dia tem o Arena Sertaneja aqui no seu dial com o Jonatas Gonçalves.
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4: 16 horas e 1 minuto.
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5: O melhor do sertanejo universitário sempre neste horário com o Jonatas Gonçalves todo dia tocando o melhor da música sertaneja pra você.
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0: se amar primeiro antes de qualquer outra coisa, não é?
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1: É, eu também tô curtindo com você essa linda canção aqui no Arena Sertaneja. Obrigado pela audiência, onde quer que você esteja aqui curtindo o nosso programa.
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4: 16:20.
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1: Parabéns, Fortaleza, muito obrigado.
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1: O melhor da música sertaneja, do jeito que você gosta, do seu artista predileto. Tem os lançamentos para você ficar por dentro das novidades e tem também o que foi sucesso em evidência ainda rolando por aqui no programa Arena Sertaneja.
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5: 16h43.
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0: Obrigado, gente!
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3: 17 horas e 5 minutos.
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10: Buenas, gauchada amiga de todo o Brasil, está começando o nosso programa Morada Campeira desta quarta-feira. E a partir de agora, a gente chega com o melhor.

0: com esse sertanejo do Bonso. A gente vai ficando por aqui. Obrigado pela audiência e até amanhã. Tchau, gente.
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0: Da música do Rio Grande. Muito prazer, eu sou seu amigo Wilson Batista, o amigão do povo. Te faço companhia a partir de agora. Sejam todos muito bem-vindos. Prepara o teu chimarrão, porque o meu já está preparado. E sebamos pro início do programa, trazendo as primeiras de hoje. Os Monarcas, É Assim no Meu Rincão, e Paulo Costa, Faceiro. Aumenta o volume, porque a marca é buena, tchê.
1: Em nome dos Monarcas, aí o nosso abraço ao nosso amigo Renan Vinamor, e um grande programa Estampa Nativa.

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0: Roger Moraes e o grupo Pátria Gaúcha Campechano. E assim a gente começa o programa Morada Campeira de hoje, aqui pela nossa rádio preferida.
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4: 17 horas e 21 minutos.
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4: E 21 minutos.
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5: Estamos de volta com o programa Morada Campeira, o programa mais gaudério do rádio que você acompanha aqui na nossa rádio preferida, o melhor da música chucra do Rio Grande e em destaque a nossa cultura gaúcha. Tchê Guri, Eu Gosto e Vanderlei Batista, no Tranco do Rio Grande. Aqui a nossa cultura gaúcha. Tchê Guri, Eu Gosto e Vanderlei Batista, no Tranco do Rio Grande.

0: Paulo Guerra, Sonhos na Calçada, música nova, lançamento que você acompanha aqui no nosso programa Morada Campeira, que faz mais um intervalo. Daqui a pouquinho a gente volta.
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4: 17:38.
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Vamos sequenciando o nosso programa Morada Campeira, aqui pela nossa rádio preferida, o nosso som do Rio Grande, a autêntica música gaúcha na nossa programação campeira. Muito obrigado aos meus colegas aqui da nossa rádio, obrigado a você, amigo de todo o Brasil, pessoal que nos acompanha pelos nossos sites, pelas nossas redes sociais. Um abraço a você que nos dá o prazer da sua audiência. Vamos trazendo Pedro Hortaça, Timbre de Galo e Os Serranos nos Varzedos da

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0: Newton Ferreira, Canção para um Pião Solito, é o programa Morada Campeira, destacando o melhor da nossa música do Rio Grande.
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4: 17:53.
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3: Buenas, amigos de todo o Brasil, acompanhando o nosso programa Morada Campeira, o programa mais gaudério do rádio, o programa preferido da gauchada em todo o Brasil. Pessoal que nos acompanha nos postos de gasolina, você que está com seu rádio ligado aí na sua empresa, você que está tomando seu chimarrão de todos os dias, aquele topetudo macanudo, muito obrigado pela audiência. Vamos trazendo Márcio Machado e a Tetê Carvalho, Desafio do Martelo, e Luiz Carlos Borges, Baile de Fronteira.
4: E o desafio hoje é diferente.
5: É do martelo, Márcio Machado?
4: Certo, Tetê Carvalho.
5: O

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Isso aí, pessoal. Agora são 18 horas e 8 minutos, 18 e 8. Começando para essa quarta-feira, 14 de outubro. Você ligadinho na 87,9. Obrigado pela sua companhia. Obrigado pela sua sintonia. Obrigado por você permitir que possamos adentrar na sua casa, no seu lar, na sua companhia. Pra você, obrigado por estar sempre juntinho com a gente, seguindo a 87,9.

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Vamos lá! Valeu, gente. Você já conferiu aí alguns dos nossos apoiadores. Quero contar que tem muito mais por aqui, hein? Tem muito mais chegando por aqui. É você e eu ligadinho na 87.9. Obrigado pela sua companhia. Obrigado pela sua sintonia. Programa Atualiza para essa quarta.

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0: 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Vamos lá! Música, por aqui você confere comigo. Daqui a pouco nós vamos falando sobre Balneário Arroio de Silva. Vou trazendo as informações pra você. Você confere comigo, vamos falando sobre a notícia. Vamos falando sobre Arroio de Silva. Ação especial celebra o mês de idoso em Balneário Arroio do Silva. A atividade reuniu serviços de saúde, beleza, lazer e orientações para o público idoso. Em alusão ao Dia do Idoso, celebrado em 1º de outubro, a Prefeitura Municipal de Balneário Arroio de Silva, por meio do Departamento de Desenvolvimento Social Silva, a atividade reuniu serviços de saúde, beleza, lazer e orientações para o público idoso. Em alusão ao Dia do Idoso, celebrado em 1º de outubro, a Prefeitura Municipal de Balneário Arroio de Silva, por meio do Departamento de Desenvolvimento Social, promoveu uma ação especial na tarde da quarta-feira no Centro Multiuso Esther Pacheco Mucilo. A programação foi preparada para proporcionar momentos de cuidado, bem-estar, integração e lazer. Entre as atividades oferecidas estavam orientação em saúde, testes rápidos, aferição de pressão arterial, em parceria com a Secretaria Municipal de Saúde, e confecção da carteirinha de estacionamento para idosos, em parceria com o Departamento Municipal de Trânsito. A ação também contou com a participação da Rede Feminina de Combate ao Câncer, além de serviço de corte de cabelo, maquiagem, manicure por meio de parceiros. Os participantes puderam aproveitar ainda um espaço de jogos, atividades de ginástica e sorteios. Foi uma tarde muito especial, dedicada à atenção, ao carinho e à valorização dos nossos idosos. Agradecemos a todos que participaram e contribuíram para tornar essa tarde tão bonita e significativa, destaca a primeira-dama Luzia de Souza. A iniciativa integrou a programação alusiva ao mês do idoso, reforçando a importância da valorização da pessoa idosa, do cuidado com a saúde e da promoção de momentos de convivência e qualidade de vida. Agradecemos também toda a equipe envolvida, as equipes das secretarias municipais presentes e os parceiros que se colocaram à disposição doando brindes e prestando serviços. A união fez a diferença, destacou a diretora de desenvolvimento social, Tatiane Vanzinho. Bacana demais agradecer a todos o pessoal que estiveram ali conosco e participaram dessa tarde muito especial hoje com os nossos idosos. Ali no Centro Multiuso, Esther Pacheco Mucilo. Sexta Cavalgada Rosa será realizada neste final de semana em Balneário Arroio de Silva. O evento acontece no sábado e no domingo com uma comemoração com uma programação que une tradição, confraternização e conscientização sobre a saúde da mulher. Tudo pronto para a Sexta Cavalgada Rosa, que acontece neste final de semana em Balneário Arroio de Silva. O evento é uma realização da Associação Campeiras do Litoral. Tudo pronto para a Sexta Cavalgada Rosa, que acontece neste final de semana em Balneário Arroio de Silva. O evento é uma realização da Associação Campeiras do Litoral, com apoio da Prefeitura, e busca unir a tradição gaúcha à conscientização sobre a prevenção do câncer de mama e do colo do útero. A programação contará com cavalgada, almoço com churrasco, música ao vivo e um momento de confraternização entre os participantes e familiares e amigos. A comunidade

0: está convidada a participar e prestigiar do evento que une amizade, tradição e solidariedade em prol de uma causa importante para a saúde da mulher. É um evento que vem se fortalecendo e conquistou espaço no calendário do município. Além de valorizar a tradição, nosso principal objetivo é reforçar a importância do cuidado com a saúde da mulher e reunir as famílias para que todos abracem essa causa, frisa a presidente da Associação Campeiras do Litoral, Luciane Oliveira. O evento acontece nos dois dias. No dia 17 será realizada a recepção aos cavaleiros que irão acompanhar, acampar, e no domingo, dia 18, está marcada a cavalgada, o almoço com churrasco, com música ao vivo e com a ação da saúde. O evento acontece na Fazenda Fumacense. Para participar do evento, os ingressos poderão ser adquiridos antecipadamente. Para informações e reservas, o contato é 489-9641-8685. Saúde e integração. A ação contará com informações e muitas orientações em saúde. A Secretaria Municipal de Saúde do Arroio e a Faculdade do Vale de Araranguá, FVA, estarão com as equipes presentes, com profissionais orientando, realizando testes rápidos, aferição de pressão e marcando exames. Bacana demais, 18h20, falando sobre Balneário Arroio de Silva. Agora é hora de você conferir aquela música bacana comigo, né? Obrigada pela sua companhia, uma boa noite pra você. Agora é hora de você conferir aquela música bacana comigo, né? Obrigada pela sua companhia, uma boa noite pra você.
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Isso aí, pessoal. Agora são 18 horas e 36 minutos, 8h36. Você ligadinho comigo, obrigado pela sua companhia. Obrigado pela sua sintonia. 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Isso aí, pessoal. Agora são 18 horas e 36 minutos, 8h36. Você ligadinho comigo, obrigado pela sua companhia. Obrigado pela sua sintonia. 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

Vamos lá, você juntinho comigo na 87,9. Uma boa noite pra você. 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

0: 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Obrigado pela companhia. Abraço todo especial. Agora eu vou de música, vem chegando música por aí. Você e eu ligadinha na 87,9. Uma boa noite pra você. Eu sou a Tati, vou ficando na sua companhia hoje até às 19 horas. E depois tem programação evangélica aqui na 87,9. Boa noite, gente.
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1: Existe uma teoria que se chama 90-10, onde uma pessoa tem 90% daquilo que você procura em alguém, só que você foca naqueles 10% que falta. Aí você sai pra rua, se aventura, e realmente você encontra aqueles 10%, mas não se deu conta que perdeu os 90%.

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0: Olá, boa noite, na paz do Senhor Jesus. Aqui quem vos fala é o irmão Joel, seu irmão em Cristo, que está aqui para falar sobre Jesus Cristo para você. Quero dizer para você que não venho aqui pregar sobre religião. Venho pregar um Cristo Salvador ressurreto aqui para falar sobre Jesus Cristo para você. Quero dizer para você que não venho aqui pregar sobre religião. Venho pregar um Cristo Salvador ressurreto, um Cristo que desceu do madeiro e ressuscitou ao terceiro dia. Tá bom? Neste momento quero convidar você para orar juntamente comigo e também pedir licença para entrar no seu lar, para poder aqui apresentar você. Quero falar com você neste momento, para você que tem fé. Um copo de água perto do seu aparelho, do seu telefone, não muito perto para não, né, acontecer acidentes, mas um copo de água, uma peça de roupa, pegue aí, eu quero exercer a minha fé juntamente com você. E também sua carteira de trabalho, chave do carro, pegue aí. Eu quero exercer a minha fé juntamente com você neste momento, na nossa oração de abertura. Esta oração de abertura tem por objetivo já abençoar a tua vida, mas também agradecer ao Senhor por mais um dia. Já estamos no meio da semana, já estamos pertinho do final do ano. Vamos agradecer ao Senhor, porque Ele é digno de todo louvor, digno de toda honra e toda glória. Vamos orar. Está aqui chegando as minhas duas pequenas que hoje vieram me acompanhar, né? A irmã Isabelle e também a irmã Heloísa, né? Que está aqui comigo hoje. Vem cá, Lolo, com o papai. Vem cá com o meu papai. Está aqui a Heloísa, está aqui também a Isabelle. Dá oi aí para os irmãos. Dá oi.
1: Oi.
0: Pai do Senhor.
1: Pai do Senhor.
0: Tudo bem?
1: Tudo bem.
0: Vamos orar?
1: Vamos orar.
0: Então vamos. Poderoso. Tá aqui também a Isabelle, né, Isabelle?
2: Sim.
0: Isso, hoje nós viemos aqui, demos uma folga pra mamãe, né? Sim, né? Vamos orar? Então ora. Senhor meu Deus e meu Pai, no nome de Jesus nós oramos, apresentamos a Ti. Isso, hoje nós viemos aqui, demos uma folga pra mamãe, né? Sim, né? Vamos orar? Então ora. Senhor meu Deus e meu Pai, no nome de Jesus nós oramos, apresentamos a Ti, Senhor, neste momento, a vida de cada irmão, a vida, Senhor, de cada um que está escutando, Senhor, esta programação de rádio, a vida, Senhor, daquele que colocou o copo com água, a chave, a carteira de trabalho, Senhor, aqueles que colocaram as fotografias, Jesus, as peças de roupa, o Senhor sabe, Deus, de toda a situação, o Senhor sabe, meu Deus, de toda angústia, de toda tristeza, de todo o clamor deste coração. Então, em o nome de Jesus, eu te peço, Deus, vá de encontro a cada casa, a cada aparelho de telefone que

0: esteja ligado agora, em um nome de Jesus nós te pedimos, Senhor, vai de encontro, cura, salva, liberta, transforma, Senhor, repreende toda a enfermidade, em nome de Jesus, amém.
1: Senhor meu Deus, Senhor meu Pai, Senhor, abençoa, Senhor, cada um que está escutando esse programa, Senhor. Abençoa a vida, Senhor, que essa palavra, Senhor, toque no coração, Senhor, de cada um, Senhor. Abençoa todos, Senhor, que estão escutando esse programa, Senhor. A minha família, a minha vida, Senhor. Amém.
0: Glória a Deus, amém. Vamos já de louvor. Vamos de louvor. Então, é um louvor que nós vamos colocar agora, que é Eu Te Vejo em Tudo. Logo após, nós estaremos voltando aqui com os nossos anúncios, abraços e também uma palavra voltada para o teu coração.

Olha, nós aqui mais uma vez. Agora hoje eu tô na companhia da minha pequena Lolo e da minha grande Isabel Vitória, né? Tá chupando bala na hora da programação, a Isabelle chupando uma bala aqui. Quero dizer para você que Jesus Cristo, ele foi ontem, ele é hoje e vai ser eternamente. Estou aqui dizendo para você que não faço apologia à religião. Não falo sobre religião. Falo sobre Jesus Cristo, aquele que está escrito na Bíblia hoje e vai ser eternamente. Estou aqui dizendo para você que não faço apologia à religião. Não falo sobre religião. Falo sobre Jesus Cristo, aquele que está escrito na Bíblia. A Bíblia do católico, a Bíblia do crente, a Bíblia... Bíblia. Estou falando de uma Bíblia, de um livro de capa... Normalmente é de capa preta, né? Eu quero estar falando desse Jesus que está ali dentro. Você que tem o interesse de conhecer Jesus, a primeira coisa é ler a Bíblia. Ler os Evangelhos, Mateus, Marcos, Lucas, João. Ler as cartas de Paulo, Romanos, 1 Coríntios, 2 Coríntios, Tessalonicenses e por aí afora. Ler. Porque quem lê se liberta, né? O conhecimento, ele liberta pessoas. A pessoa que é alienada, ela acaba não se libertando e ainda sendo enganada por outras pessoas. A leitura faz muito bem, a leitura faz com que você abra a sua mente, o seu entendimento, aonde você consegue discernir e escolher aonde você quer ir, né? Você não vai ficar sendo conduzido às cegas, mas você vai ficar sabendo para qual caminho as pessoas estão querendo te levar. Vai ficar sabendo para onde as pessoas estão te guiando, porque logo que uma pessoa te levar para algum lugar, você que lê, você que é uma pessoa instruída e formada, vai entender se esse caminho é bom ou se ele não serve para você. Você não vai ser enganado, mas para isso temos que ler, entender, buscar o conhecimento. Quero dizer para você que conhecimento é algo que ninguém e nada pode tirar de você. É, algumas pessoas, nós fomos embora para fora do país 2-3 vezes, mas não juntamos dinheiro, irmã Tati. Mas tudo aquilo que eu vivi, aonde eu tive, ninguém vai tirar de mim. Eu tive em lugares que ninguém vai tirar de mim. Então, são conhecimentos, experiência que nós pegamos, que nós aprendemos, né? Onde eu tive, ninguém vai tirar de mim. Eu tive em lugares que ninguém vai tirar de mim. Então, são conhecimentos, experiência que nós pegamos, que nós aprendemos, né? E a leitura faz nós viajar, assim, ó. Existe tanto livro bom que quando você começa a ler, parece que é um vício. Parece que enquanto você não vê o fim, você não descansa, você não dorme, você não... É muito bom. Então, eu quero dizer para você que ler é bom. Ler a Bíblia é melhor ainda, porque a Bíblia diz o seguinte: conhecereis a verdade e a verdade vos libertará. Então, quando você conhece

0: essa verdade, quem é a verdade? A verdade é Jesus. Jesus disse, eu sou a verdade, o caminho e a vida. É isso aí, Tati, é bem assim mesmo. Então, quando a gente conhece a verdade que é Jesus, nós acabamos libertos. Libertos do quê? De nós mesmos. Nós acabamos nos libertando de nós, porque nós somos alienados em nós. O ser humano, a pessoa, ela é alienada nela. O ego, como eu estava conversando aqui com a Tati antes de começar o programa, o ego do ser humano. E quando você conhece a Cristo, conhece a verdade, esse ego fica de lado, porque não vivo mais eu, mas Cristo vive em mim. Falar é muito bonito, agora eu quero ver é viver, eu quero ver é ser. Pregar é muito legal, muito bonito, louvar é muito legal. Agora eu quero ver ser aquilo que canta, ser aquilo que prega. Mas para ser assim, precisamos conhecer Jesus, conhecer a verdade, conhecer a libertação de Cristo. Algumas pessoas, né, temos um texto na Bíblia que diz assim, ah, porque esta casta de demônio só sai com jejum e oração. E daí quando eu começo a ler esse texto e começo a ler esse contexto, sabe o que eu entendo? Que eu preciso santificar para matar o eu e para que Cristo viva em mim. Não é só para os demônios, não é só para... Não, é em mim, eu tenho que santificar para que eu possa ser melhor. Quero dizer para você que o nosso culto de terça-feira, o pregador vai ser o Carlos do Arroio do Silva. O pastor Carlos da cidade do Arroio do Silva, daqui de onde falamos, do Arroio do Silva. O culto de terça-feira, o pregador vai ser o Carlos do Arroio do Silva. O pastor Carlos da cidade do Arroio do Silva, daqui de onde falamos, do Arroio do Silva. E ele vai ministrar lá em Araranguá, no Campo Verde, na rua João Francisco... Agora esqueci o nome. Meu Deus, João Francisco Alves. Eu acho que é isso. Depois eu já corrijo. Quero dizer pra você que... Vice, é João Francisco Alves. A Bela já me corrigiu aqui. Quero dizer pra você que nós teremos o Congresso Infantil. O Congresso dos Pequenos Adoradores. Isso. Os Congressos dos Pequenos Adoradores. Que vai ser no dia 24/10, aonde estará ali pregando a tia Carol. Tia Carol vai estar ali ministrando a palavra do Senhor, ela que vem de Criciúma. E o tema deste segundo congresso é Estamos em uma Grande Obra. Neemias capítulo 6 e versículo de número 3. É às 7 horas na rua João Francisco Alves, bairro Campo Verde. Vai estar ali, né, fazendo a obra do Senhor, a irmã tia Carol, ministrando para as crianças. Você que é pai, você que faz parte do corpo de obreiro da Igreja Movidos pelo Fogo, não perca, dia 24, vem adorar a Jesus Cristo juntamente conosco e também com a tia Carol no segundo congresso. É o segundo congresso dos pequenos adoradores. Quero dizer para você que é algo que eu já nem precisava mais falar, né? Mas eu vou falar. Eu gosto de falar, eu sou falador, quem me conhece, né? Sabe que eu falo até pelos cotovelos. Mas eu me arrependo por aquilo que eu não falo e não por aquilo que falo. Quero dizer para você que é obreiro, que é pregador, que é cantor, que é levita, que faz a obra, que prega, que sai. Por favor, neste dia 24, não saia. Quero dizer para você que é obreiro, que é pregador, que é cantor, que é levita, que faz a obra, que prega, que sai. Por favor, neste dia 24, não saia. Fique ali conosco, adorando a Jesus. Fique ali conosco, louvando e bendizendo o nome do Senhor, né? Fique ali bendizendo. Louvando e bendizendo o nome do Senhor Jesus Cristo, né, Bela?
1: É.
0: Vai fazer agora... É o penúltimo ensaio este domingo, né?
1: É praticamente o último.
0: Então é o penúltimo.
1: Que vai ter um entre a semana, né?
0: Vai ter um entre a semana? Tá bom,
1: que então. Que dia da semana?
0: Não sei, aí eu já não sei. Vamos aqui perguntar no ar. Aí, tia...
1: Thaís, Emily e...
0: Isabel. Tias, quando é que vai ser o ensaio no meio da semana? Se tiver aí já marcado, manda pra nós aqui na mensagem que a gente já anuncia. A Bela agora vai mandar os seus abraços, os seus anúncios, né? E depois nós vamos de louvor, de adoração e dando os mais anúncios da obra do Senhor.
1: Queria mandar um abraço para Isabel, para Thaís, para Emily, para minha mãe, o meu pai, né? A Heloísa,

0: a Tati e a minha família e todo irmão da igreja, meus coleguinhas da igreja, da escola e as minhas professoras Celane, a Yara e a teacher Cíntia. É isso.
1: Então tá bom então. Vamos de louvor? Vamos de louvor. Quando Jesus entra no barco, pode ter certeza que a vitória é garantida. Vamos de louvor. Quando Jesus entra no barco, pode ter certeza que a vitória é garantida.

Olha, nós aqui mais uma vez. Quero falar para você que está nos ouvindo que nós temos por objetivo anunciar Jesus Cristo. Falar sobre Jesus, falar sobre aquele homem que morreu no madeiro. Aquele que morreu para que eu e você pudéssemos estar aqui hoje. Para que eu e você pudéssemos ter a oportunidade de Cristo. Falar sobre Jesus, falar sobre aquele homem que morreu no madeiro. Aquele que morreu para que eu e você pudéssemos estar aqui hoje. Para que eu e você pudéssemos ter a oportunidade de anunciar o nome dele e viver as coisas boas e grandes a qual ele tem nos prometido e nos feito. E também tem promessa de vida eterna. Se você crê, tem vida eterna para você também. Quero dizer para você que neste sábado teremos o nosso culto ali na igreja, na congregação do Avivamento Pentecostal Movidos pelo Fogo. Eu falei com o meu pastor e no próximo programa eu vou trazer o significado do nome do nosso ministério. Por que que é esse nome? Da onde é que veio esse nome? Como veio esse nome? Por que que é esse nome, né? Eu ainda sei mais ou menos assim, mas para não cometer uma gafe aqui de falar coisas que não é, vou trazer por escrito para falar, porque de repente vai haver alguém me ouvindo, né? E vai dizer, não é bem assim, mas se eu trouxer escrito pela mão do pastor presidente, não tem como, né, ninguém falar que não é aquilo que eu vou falar no ar. Quero dizer para você que os nossos cultos são terça-feira e também ao sábado. E neste sábado nós estaremos adorando ao Senhor com o presbítero irmão Heraldo e no louvor o irmão Marquinhos. E no louvor o irmão Marquinhos estará ali adorando a nós, juntamente conosco neste sábado. Neste sábado estaremos ali. Também temos culto na terça-feira, onde estará pregando o pastor Carlos do Arroio do Silva. E o levita será o Micael e a dupla João e Débora, missionária Débora. Agora eu quero dizer para você que quando nós entramos numa guerra, nós entramos numa guerra sabendo que nós somos vitoriosos, mas temos que... Missionária Débora, agora eu quero dizer para você que quando nós entramos numa guerra, nós entramos numa guerra sabendo que nós somos vitoriosos, mas temos que nos permanecer de em pé. Quero dizer para você que nós estamos vivendo um momento de guerra. Porque, irmão, Congresso das Crianças, Dia das Crianças, Festa das Crianças foi linda, foi abençoada. Festa das Crianças foi algo tremendo. Foi algo tremendo que foi ali no nosso vale, na Taquareira, né? Foi linda a Festa das Crianças, onde tivemos ali comida, bebida, brinquedo, jogamos vôlei, jogamos futebol, se alegramos na presença do Senhor, todos juntos ali, né? Nos alegramos na presença do Senhor, foi muito bom. Quero dizer a todos que organizaram, pastor, mulher do pastor, irmã Thaís, os obreiros, irmã Bruna, irmão Ciso, pastor presidente, eu não vou falar muitos nomes porque senão vou acabar esquecendo de alguém e você pode ficar triste comigo, mas eu quero dizer para você que fez parte da limpeza, que fez parte disso, que fez parte daquilo, quero dizer para você que estava uma bênção o nosso encontro.

dentro das crianças. Quero dizer para você que estava uma bênção o nosso encontro. Ah, quero convidar você para esta terça-feira, também para este sábado, aonde estaremos ali adorando ao Senhor. Olha só, o nosso culto, ele tem por objetivo anunciar Jesus. Se você entrar na nossa igreja hoje, você vai ser bem recebido. Temos ali, né, 3 ou 4 casais que cuidam da porta, né, os obreiros, a missionária Lia, o pastor Erani, o irmão, esqueci o nome dele, Jesus Misericórdia, por isso que eu não gosto de falar nome, né? Mas a irmã Paula, o seu marido, né? Eles estão ali na porta também, a irmã Bruno, o irmão Ciso, também estão na porta. Agora, esqueci o nome dele, Jesus Misericórdia, por isso que eu não gosto de falar nome, né? Mas a irmã Paula, o seu marido, né? Eles estão ali na porta também, a irmã Bruno, o irmão Ciso, também estão na porta. Agora, outro dia também tivemos um casal novo na porta, eu não lembro quem foi, mas tinha ali um casal, e eu quero dizer para você que fica na porta, você tem feito um trabalho espetacular. Quando as pessoas chegam, a gente está em cima do púlpito, do altar, lá em cima, e a gente vê como as pessoas recebem, né? Isso é muito importante. Você, nossos porteiros do nosso ministério, na hora de ir embora, ninguém vai embora sem um aperto de mão, ninguém vai embora sem um abraço, ficam todos ali na porta, parece uma blitz, não passa ninguém, chega a formar uma fila. Isso é muito lindo. E quero dizer para você que vai no nosso ministério, que vai ali adorar Jesus juntamente conosco, que o Senhor, ele tem se feito presente nos nossos cultos. É, de repente você não está conseguindo entender algumas coisas, mas continue indo, que o Senhor vai lhe esclarecer. Vamos de louvor? Mas vamos de louvor. Agora, o louvor é para alguns amigos, algumas pessoas que eu conheço, algumas pessoas do meu dia a dia, também para mim, que gosto muito, né, deste louvor. Gosto muito desse louvor. Esse louvor tem uma letra que para mim é bom. E as pessoas falaram comigo: Joel, por que não tocas? Eu toco, se pedir eu toco. Então vamos de Mauro Henrique, Aonde Está Deus?

nós estamos aqui mais uma vez. Quero mandar aqui um alô para todos aqueles que nos ouvem, que nos assistem, né? Para as pessoas que estão lá do outro lado do oceano, Portugal, Espanha, Lisboa, Porto. Quero mandar um abraço para você de Aveiro, para você que nos ouve, que está nos ouvindo. Deus abençoe a sua vida. Quero neste momento falar sobre os nossos dias de culto novamente e também falar sobre a festa, o Congresso das Crianças. Neste sábado agora nós teremos o presbítero Heraldo ministrando a palavra do Senhor. Venha adorar a Deus, Bíblia, bênção de Deus. E no louvor o irmão Marquinhos, né, estará ali adorando conosco, levita da casa do Senhor, que adora o nome do Senhor. Quero dizer para você que na terça-feira também temos culto ali, estará pregando ali o pastor Carlos do Arroio do Silva, e o levita é o Micael, e a dupla o nome do Senhor. Quero dizer para você que na terça-feira também temos culto ali, estará pregando ali o pastor Carlos do Arroio do Silva, e o levita é o Micael, e a dupla João e Débora, missionária Débora. Quero dizer para você, vem adorar a Deus conosco. Quero dizer para você que no dia 24/10, a partir das 7 horas da noite, a tia Carol estará ali ministrando a palavra do Senhor no segundo Congresso Infantil dos Pequenos Adoradores. Estamos em uma grande obra, Neemias, capítulo 6 e versículo de número 3. O nosso endereço para você chegar até o Congresso dos Pequenos Adoradores é Rua João Francisco Alves, bairro Campo Verde, Araranguá. Rua João Francisco Alves, bairro Campo Verde. Quero fazer aqui um convite todo especial para você. Olha só, a irmã Thaís e o irmão Wagner mandaram aqui discriminadinho para nós, então nós vamos ler

o que eles mandaram, tá? Assim, ó, domingo agora será o último ensaio. Porém, a Thaís, a irmã Thaís, né, que está ali na responsabilidade com as crianças junto com a irmã Emily e agora também a irmã Isabel, né? Mas a Thaís está aqui dizendo que vai ter um reforço do ensaio na quinta-feira à noite, a partir das 7h30, da quinta-feira que vem, antes um pouquinho, né? Antes um pouquinho, vai ter um último ensaio. Então, o penúltimo ensaio será neste domingo agora, né? Neste domingo agora. E haverá um ensaio dia na quinta-feira da próxima semana. E também vai ter ali o reforço, né? Pois no sábado que vem, né, já é o Congresso das Crianças. Passando este sábado, no próximo sábado já é o Congresso das Crianças. E também vai ter ali o reforço, né? Pois no sábado que vem, né, já é o Congresso das Crianças. Passando este sábado, no próximo sábado já é o Congresso das Crianças. Então este domingo vai ser o penúltimo ensaio e no meio da semana, na quinta-feira, haverá um reforço. Só os lembretes ali para eles. Ei, irmãos, você que nos ouve, venha no congresso, traga o seu filho, venha adorar. Eles estão se esforçando, eles estão jejuando. Essa semana a minha filha acordou de manhã, disse, tá, vamos tomar café? Ela disse, não, pai, hoje é o meu dia de santificar pelo congresso. Eu disse, glória a Deus. Isso é bom, nossos filhos estão aprendendo a andar no caminho, estão aprendendo a fazer algo para o nosso Senhor. Eu quero dizer para você, olha, quando eu vi aquilo, eu disse, eu vou dar os parabéns para a irmã Thaís, vou dar os parabéns para os irmãos. Não é para puxar no saco, não é puxação de saco, é que assim, a gente vê alguém que se interessa por aquilo que é nosso, que nós amamos, que são os nossos filhos, a gente, como é que é? Quer ganhar como é que é? O beijo no rosto do meu filho adoça minha boca, é assim que a minha mãe dizia, era assim que eu ouvia muito falar, né? Aquele que beija meu filho adoça minha boca, alguma coisa assim. Quero dizer pra você, aquele que cuida dos meus filhos é meu amigo. Então, quando eu vi a minha filha daquele jeito, eu disse, olha, eu nunca consegui fazer ela santificar. E agora, com o congresso, ela vem orando, vem santificando, vem lendo. Eu digo, Deus, tu é fiel. Então, eu louvo a Deus pela vida da irmã Thaís, louvo a Deus pela escolinha bíblica, louvo a Deus pelos domingos de manhã que ela tem ido aí. Louvo a Deus, irmã Thaís. Fica nessa força, juntamente com a Emily e agora também com a irmã Isabel. Fiquem nessa força, estamos aí para ajudar vocês. Quero dizer para você que nós vamos com o último louvor. Ela ainda não botou ela na agulha, mas eu já vou dizer aqui e eu vou falando e ela vai procurando. É Deus Me Ama, Thales Roberto. Vai ser o nosso último louvor da noite, né? Hoje ninguém pediu um louvor aqui, né? Vou fazer igual um antigo pastor meu quando eu comecei a fazer programa. Eu vou falando e ela vai procurando. É Deus Me Ama, Thales Roberto. Vai ser o nosso último louvor da noite, né? Hoje ninguém pediu um louvor aqui, né? Vou fazer igual um antigo pastor meu, quando eu comecei a fazer programa de rádio lá na Vertical, ele dizia assim, ah, porque nós temos muitos pedidos, e o telefone dele não tocava. E eu dizia, Jesus, o que é isso? Vou fazer igual a ele para poder, né, fazer aqui ganhar um mérito. Mas não, vamos agora com o último louvor, Thales Roberto, Deus Me Ama. E logo após que a Tati achar, ela vai fazer ali um sinal, né? E ela achando esse louvor, nós vamos aqui depois trazer uma palavra. Depois nós vamos entrar numa palavra e estaremos nos despedindo em o nome de Jesus. Vamos de louvor, irmã Tati?

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Olha, eu aqui outra vez. Quero dizer para você aí que nos escuta, obrigado pela sua audiência, obrigado por você orar por nós. Olha, eu aqui outra vez. Quero dizer para você aí que nos escuta, obrigado pela sua audiência, obrigado por você orar por nós. Quero mandar um abraço aí para o irmão Dalmir, para a irmã Albertina, para minha mãe, para todos os irmãos da igreja movidos pelo fogo, para todos os irmãos que nos escutam lá do outro lado do oceano, para todos aqueles que nos escutam aqui em Araranguá, para você que nos escuta, mas não diz para ninguém que nos escuta, né? Mas eu quero dizer para você que Deus te abençoe. Tem um texto aqui nesta noite que eu quero falar com você a respeito deste texto, meditar nele, né? Durante 10 minutos. É a nossa introdutória lá da igreja, né? Não vai ser 10 minutos, vão ser 5 minutos para nós meditarmos.

quero falar para você de Mateus capítulo 16 e verso 24, que vai dizer assim, ó, que vai dizer exatamente, bem, vamos ler em Lucas 9:23. Diz assim, Lucas 9:23 é o mesmo que está em Mateus 16, 24, né? Que diz assim, se alguém quiser vir após mim, negue-se a si mesmo, tome a cada dia a sua cruz e siga-me. Então, este texto que eu quero trazer para você hoje, tem acontecido algumas coisas no meu dia a dia, nos últimos dias, com algumas pessoas à minha volta, e eu tenho olhado e tenho, porque eu sou uma pessoa que eu sou muito curioso e eu sou muito questionador, eu fico com Deus questionando e perguntando, né? E aconteceu algumas coisas e eu comecei a falar com Deus e disse, mas Deus, e o Senhor disse assim para mim, muita gente está desta maneira que tu tem falado, porque me segue, mas não se nega. Porque me segue, mas ainda vive os seus próprios prazeres. Ainda vive a sua própria vida. E eu comecei a orar e conversar com Deus, e comecei a reparar na oração de algumas pessoas que andam à minha volta, né? E pessoas que estão ao pé de mim, pessoas que lidam comigo, eu que eu ouço orando e eu falando com Deus, mas Senhor, o Senhor diz, as pessoas oram sobre aquilo que vem, as pessoas oram sobre aquilo que querem, mas as pessoas não fecham mais os olhos e deixam surgir aquela oração espontânea. Sabe por que não há mais batismo com o Espírito Santo ou renovação de línguas? Porque as pessoas estão mecanizadas, elas estão andando, né, no automático. A oração, se nós pararmos para ver, é sempre a mesma, às vezes muda as palavras de lugar ou de ordem, mas é sempre a mesma. Senhor, abençoa. Eu quero dizer que é uma oração sem fé, uma oração que você já faz rotineira. E quando Jesus pega e diz aquilo, olha, toma a tua cruz. Se alguém quiser vir após mim, negue-se a si mesmo e tome a cada dia a sua cruz. Quando eu aceitei a Jesus, eu passei por um processo muito doloroso e tenho certeza que muitas pessoas passaram por esse processo. Mesmo quem veio pelo amor, alguns dizem que a gente vem pela dor, vem pelo amor, outras vezes por livre e espontânea vontade, tudo besteira. A gente vem porque Jesus disse, olha, deu, acabou o teu tempo, vem, pronto, acabou-se. Se tu não quiser abrir mão, ele te traz. Ah, irmão, Deus não obriga ninguém. Não obriga. Eu já não tenho mais chance de viver no mundo. Porque quando estive lá fora e olhava pra dentro, a minha angústia só queria estar dentro. Esse negócio de dizer que crente tem livre-arbítrio, isso é mentira. Quando Jesus nos pega de verdade, nunca mais tu terá sede. Mas tu pode ter certeza. Tu pode ter certeza que a fonte viva vai ficar jorrando dentro de ti o tempo todo. Eu acredito, eu não sou... que é calvinista, né? Não sigo nenhuma linha de raciocínio teológica, porque acredito que em todas as linhas de raciocínio teológica tem o seu bom, mas tem o seu contra. Se eu te disser que eu li todas, eu vou estar falando a verdade, porque a gente buscou sobre isso para poder entender o que as pessoas falam sobre vinda, sobre segunda, sobre primeira, sobre quem é eleito, sobre quem não são eleito, sobre aquilo que os mormons falam, que já há um número, que os testemunhos de Jeová falam que já há um número X. Então, nós lemos algo para poder entender. E sabe o que eu entendi? Que todo aquele que se negar a seguir a Jesus vai estar com Cristo. Independentemente se ele está lá ou se ele está aqui, Jesus não

vai vir buscar uma igreja, templo físico. Jesus vai vir buscar igreja, ser humano, Joel, Tatiane, ser humano que está me ouvindo aí do outro lado. Então, se você for um homem de Deus, se for um homem que físico, Jesus vai vir buscar igreja, ser humano, Joel, Tatiane, ser humano que está me ouvindo aí do outro lado. Então, se você for um homem de Deus, se for um homem que esteja enquadrado na verdadeira religião, qual é a verdadeira religião? Você já leu lá em Tiago? Está escrito em Tiago, procura no livro de Tiago o que é a verdadeira religião. É Bíblia, está escrito, e contra ela ninguém vai. Que é aquele que cuida dos órfãos e da viúva, aquele que é reto, aquele que está escrito no Salmos capítulo 15, aquele que é reto de mão, que se compadece do pobre, que ajuda, que cuida dos seus. Então, Bíblia, quero dizer para você assim, ó, Jesus, ele é fiel. E eu queria que você entendesse que há certos lugares que eu e você já não cabemos mais. Crente, quando ele é crente, tem certo tipo de conversa em rodas que já não serve para ele. Porque se ele participar, ele vai estar pecando contra o seu Senhor e sabendo que é pecado. E daí a Bíblia diz que isso se chama concupiscências de pecado, que é aquele pecado que tu faz, que tu sabe que está pecando, que tu acha que depois vai pedir perdão e que vai ser perdoado. Mas vai ficar para aquele grande dia. Escrito, anotado no livro das obras, porque tanto é obras boas como obras más, porque vai estar no livro das obras tudo que você fez de bom, tudo que você fez de ruim. Ah, irmão, sim, é verdade que até aqui, quando você veio para Jesus, se arrependeu, foi batizado e entrou nas águas, os teus pecados foram sepultados. Mas e a plantação daqui

0: É Bíblia.
1: Somos crente. A gente trouxe aqui um ensino sobre graça e sobre lei.
0: Quero te dizer que a graça do Senhor Jesus Cristo, a graça salvadora e imerecida, que foi nos dada na cruz do Calvário, ela é mais rígida do que a lei.
1: Oh, irmão, é verdade.
0: Porque antes que tu pensar em praticar o pecado, o teu pensamento já chegou diante de Deus, porque Deus, ele é aquele que gera tudo. Está escrito, Jeremias diz, Deus diz para Jeremias: Jeremias, antes que os ossos se formassem no ventre de tua mãe, eu já te conhecia, eu já sabia quem tu era. Sabe o que significa isso? Presciência. Deus sabe de tudo aquilo mesmo antes de conhecer, de acontecer, de se formar. Unisciência, onipotência, é tudo aquilo que o nosso Senhor é.
1: Quero dizer para você que quando começamos a servir Jesus e não negamos a si mesmo, não negamos o dia, porque o dia nos convida para pecar. O dia, as coisas, as situações nos convida para mentir. Nos leva para os caminhos para xingar as pessoas no trânsito. É verdade. Perdemos a paciência muitas das vezes lendo uma mensagem no WhatsApp, que pensamos assim: ai, se eu não fosse crente. É verdade. Aí Jesus diz assim, ó: negue-se a si mesmo. Negue-se. Negue-se a si mesmo. Quero dizer para você que Jesus, ele é fiel. Fiel, poderoso, e ele sabe de todas as coisas. Quero dizer para você que Jesus, ele pode, ele vai. Para você que Jesus, ele é fiel. Fiel, poderoso, e ele sabe de todas as coisas. Quero dizer para você que Jesus, ele pode, ele vai, ele consegue. Mas nós precisamos nos negar. Negar os nossos próprios prazeres. Negar a nossa própria vontade. Se você soubesse que eu estou pregando para mim mesmo, que eu estou falando para mim mesmo, com situações que têm acontecido em minha vida. Mas eu tenho certeza que Deus está me usando para falar com você que está aí do outro lado. Vamos de louvor para nós encerrar. Eu vou fazer uma oração, depois a Tati vai deixar um louvor ali, né? Então, eu quero dizer para você que nós vamos orar para encerrar e depois a Tati vai botar algo ali do coração dela e vai deixar rolando. Vamos orar para nós nos despedir em nome de Jesus. Poderoso Deus e eterno Pai, neste momento, Senhor, eu quero me despedir para que para a próxima quarta estejamos aqui outra vez. Senhor, em nome de Jesus, todo aquele que botou a foto, todo aquele que botou o caderno, todo aquele que botou, Senhor, as suas anotações, as tuas dívidas, todo aquele que botou a sua carteira de trabalho, Senhor, em nome de Jesus, eu libero uma palavra que a autoridade, Senhor, não é minha, é tua, mas a voz é minha. Então, em nome de Jesus, que é sobre todo nome, não há outro nome, é que é neste nome que há todo poder, Senhor, eu determino a vitória para este homem e para esta mulher, em nome de Jesus. Deus te abençoe.

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